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1: Eldorado FM. 21 horas e 35 minutos.
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0: 22:08.
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0: 22:15.
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2: Vamos embora, meu povo. 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
4: 22 horas e 27 minutos.

0: 22:36.
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1: Vinte e duas horas e 43 minutos.

0: 23:13.
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1: 23 horas e 22 minutos.
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2: 0 hora e 18 minutos.
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1: 0:48.
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1: 1:02.
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1: 1 hora e 9 minutos.
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1: 1:18.

0: 1:47.
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1: Uma hora e 50 minutos.

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1: 2:16.

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3: 2:31.
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1: 3 horas e 13 minutos.

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1: 3 horas e 32 minutos.

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3: 4:06.
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1: 4 horas e 13 minutos.
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1: 4:19.
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0: 4:31.
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0: 5:14.
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1: 5 horas e 28 minutos.

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1: 5:35.
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1: 5:43.
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1: 5 horas e 50 minutos.

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11: 6 horas e 16 minutos.

0: Essa é pra casar, viu?
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0: 6:25.
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1: Seis horas e 39 minutos.
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1: Muito bom dia para você, querido ouvinte, é domingo 11 de outubro de 2026, olha, 20 graus marcando os termômetros aqui na nossa querida Mineiros, olha, comunicando com você aqui do estúdio Helena Paniagua, amanhã sertaneja, vamos até o meio-dia, é, das 7 ao meio-dia aqui comigo, Luiz Carlos Lico, todos os domingos aqui, né, levando a festa, fazendo a festa para você que gosta da música sertaneja, é o Manhã Sertaneja para você que tá no sítio, na chácara, nas fazendas, nos assentamentos, um abraço aqui do Luiz Carlos Lico do Manhã Sertaneja, pra você que tá aí na 364, que tá trafegando na 364, na Geóquio Cruz, o nosso município, que você tenha um domingo abençoado, que Deus leva você em paz e segurança até o seu destino, isso mesmo, pra você que tá aí no aplicativo da 91,9, você sabe que a Eldorado está aonde você quiser, isso mesmo, você tá na 91,9, a melhor rádio do seu rádio, a pioneira, isso mesmo, desde 79, 1º de outubro de 79, há 47 anos, levando a boa música, sempre a seu lado, a 91,973, 7 horas e 3 minutos, para você que tá na cidade circo vizinha, para você que tá na nossa querida Mineiros, aquele abraço. Olha, vamos agora com a mensagem do dia. Olha, bom dia, meus irmãos. Às vezes, aquilo que tanto pedimos a Deus se torna parte da nossa rotina e esquecemos de agradecer. Que hoje a gente consiga olhar para as pequenas coisas e reconhecer. Muitas delas já foram orações feitas com o coração cheio de esperança. Isso mesmo! Bom dia, bom dia!

0: hoje é domingo, sintonize e vem. Aqui tem a 91,9 sempre a seu lado. Aqui é o Manhã Sertaneja e eu sou Luiz Carlos Lico. Vamos até o meio-dia, isso mesmo. Agora vamos iniciando aqui, vou mandar aqueles abraços aqui das pessoas que já tá ligadinha aqui no programa, rapaz. É o Júlio Carlos. Ô, Júlio Carlos, bom dia, rapaz. E aí? Ele mandou um bom dia aqui, vamos ouvir a mensagem dele.
1: Bom dia. Nunca duvide do seu valor. Só você sabe quantas lutas já enfrentou, quantas vezes venceu em silêncio. Viva esse dia como uma nova chance. Deus não te livra do vento, mas te ensina a voar. Hoje, sorria de verdade, ande com coragem, fale com esperança. Não pare por medo, avance com confiança. Que sua energia fale mais alto que qualquer obstáculo. Você nasceu para vencer. Acredite, haja e vá. Amém.
0: Amém, amém, Júlio Carlos, um abraço aí pra você, que nosso dia seja muita esperança, né, que a gente não pode entregar, vamos que vamos. Ei, Júlio Carlos, um abraço pra você, meu querido, bom dia, bom dia, bom dia, Fabrício Benin, bom dia, que você tenha um domingo abençoado e que Deus esteja conosco, amém, amém, Fabrício Benin, um abraço pra você, tá bom, meu querido, obrigado pela sua sintonia e pela sua audiência. Ah, Batistinha, moda pra nós, é pra todos na escuta, esse aqui é o Batistinha, esse é o Batistinha corredor, é o Batistinha vereador, é o Batistinha garçom, esse menino corre, rapaz, um abraço aí pra você, Batista. Agora o setor São João, lá tá a Carmen Luzia mandando aquele bom dia. Ô Carmen Luzia, bom dia pra você, minha querida, como é que você tá, tudo na paz por aí? Abração pra você, tá bom? Agora vamos atender aqui agora a Lindaura. Ô Lindaura, bom dia, a Lindaura mandou aqui também uma mensagem aqui, vamos ouvir a mensagem dela. Vamos, Lindaura. Bom dia, bom dia. Bom dia, Lindaura.
1: Bom dia e feliz domingo. Para hoje, eu só desejo que o seu domingo seja muito abençoado. Que Deus te guie e derrame chuvas de bênção sobre você e toda a sua família. Aproveite este dia abençoado para renovar as energias e ser feliz, tá bom? Esses são os meus votos sinceros de um feliz domingo para você, com todo o meu carinho. Que Deus te abençoe e te guarde, hoje e sempre. Amém.
0: Que Deus te abençoe hoje e sempre. Amém, Lindaura. Um abraço para você. Obrigado pela sua sintonia, pela sua audiência. HM, bom dia, meu amigo. Toca aí o Doutor e o Caipira com Goiânia e Paranaense. Esse é o Elen Márcio, rapaz. O Elen Márcio é lá do setor, é lá do Popular, rapaz. E já tem outro do bairro Popular aqui, é o Neilton Barbosa. Agora eu vou ver. Esse aqui é o Doutor e o Caipira, rapaz. Doutor e o Caipira com Goiânia e Paranaense, rapaz. Linda demais essa música, né? Ei, Elen Márcio, obrigado pela sintonia, meu querido. Obrigado por você estar sempre ligadinho aqui na 91,9, tá bom? Um abraço e obrigado pela sua sintonia. Neilton, beleza? Tudo certo? Ô, Lico, toca uma música aí de Tião Carreiro, O Relógio da Parede, ok? Aí é o Neilton Barbosa de Oliveira, abraço e tenha um ótimo dia pra você. Fica com Deus, amém. Fica com Deus também, meu querido. Ei, esse Neilton aí é o conhecido Quay, né? Um abraço aí pra ele, obrigado pela sua sintonia, pela audiência. Como é que é a música? Deixa eu ver aqui, O Relógio da Parede. Deixa eu ver aqui, O Relógio da Parede. Ei, Neilton, vamos ver, depois eu vou ver se eu encontro ela aqui. Vamos ver se aqui é O Relógio da Parede. Agora eu vou ver se eu encontro ela aqui, tá bom, Neilton? Obrigado pela sua sintonia e pela audiência. Vanderlei, ei, Vanderlei, manda um bom dia aqui. Vanderlei Alves lá da cidade de Portelândia, rapaz. Eu trabalho num posto lá e eu não lembro o nome do posto agora. Mas aí, um abração pra ele, né? A filha dele também sempre tá ligadinha aqui na 91,9. Um abraço, meu querido. Olha, vamos de música, né? Ô, Catarino, Lídia, agora eu atendo vocês, tá bom? E eu vou ver se eu acho a música do Neilton aqui. Vamos que vamos. Bom dia, bom dia.
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1: Agora 17 horas, 7 horas e 16 minutos, 7 e 16. Ô Catarino, bom dia, como é que você tá, meu filho? Fala comigo.
2: Tudo bem?
1: Olha.
2: Roda uma música aí pra nós aí, uma música de criança. Prometo se for da Xuxa, se tiver no programa, se não tiver pode ser outra. Quero mandar pra todas as crianças do Brasil e do mundo. Se promete que as crianças abandonadas, que não tem pai nem mãe, que precisa de carinho e amor. Então, aí se puder fazer esse favor. E um bom domingo, que Deus abençoe a sua família, meu amigo. E você também. Link, você me desculpa de eu trocar a música aí, mas você coloca aquela da Lorena em Rafaela, Festa Animal, se puder. Mandar pra todas as criançadas do Brasil e do mundo. Falou?
1: Tá certo.
2: Desculpa aí de eu pedir pra você trocar a música, meu amigo.
1: Ô, Catarino, bom dia pra você. Bom dia pra todas as crianças do Brasil e do mundo, né? Que Deus abençoe as crianças, porque o futuro de cada nação tá na criança, né? A criança que tem que ser bem, tem que estudar, tem que ser bem criada, tem que ser educada pra poder ser o nosso futuro, né? O futuro e as crianças, a gente já foi criança um dia, a gente já foi o futuro um dia, você lembra, Catarina? Nós já tá veinho, mas a gente já foi o futuro aí do nosso Brasil, né? Então, pras crianças, olha, pô, rapaz, a gente tá, a telepatia nossa tá boa, sabe por quê? Você pediu aí da Xuxa, mas assim, a grade não tem, né? Essa música pra rodar no sertanejo, eu já tinha colocado Festa Animal com Lorena e Rafaela, tá bom? Agora chega pra você, obrigado pela sintonia, pela audiência. Lídia, bom dia, Lídia. Como é que você tá? E o Domingão, tá tudo na paz por aí? Quero ouvir a música com Iride Irineu, Menino e a Rosa. E oferecer para o Valdivino, para o Wesley. Wesley Martins, rapaz, um abraço aí pra ele. Esse menino é muito bom, né? Esse é o melhor engraxate aqui do Mineiro, Wesley. Se precisar, é só chamar, você vai ver o lustro que ele vai dar aí no seu sapato, né? Lá pro Wesley, pra todos que gostarem da música. Se tiver sorteio de prêmios, quero concorrer. Lídia, bom dia. Lídia, é o seguinte.

0: Gente, hoje, a partir aí das 14h30, já pode estar mandando, porque essas mensagens agora são todas apagadas, entende? E aí você pode estar mandando a sua mensagem aí pra gente estar no sorteio aí. Vai ter sorteio hoje, tem camisa do Mac, tem pizza, tem... Deixa eu só ler aqui, ó. É, rapidinho aqui, ó. 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Então aí você manda de novo, a partir das 14h30 a gente já tá recolhendo aqui essas mensagens, tá bom? Um abraço, obrigado, agora chega essa música aí pra vocês. Zé Nádio, bom dia, meu filho, como é que tá aí? Seja muito bem-vindo aqui no programa Manhã Sertaneja, fala comigo.
1: Bom dia.
0: Bom dia.
1: Ao solicitar essa música aí que o ouvinte pediu, eu imaginei que era o Relógio Quebrado. Essa música é muito bonita, né? E antiga, né?
0: É verdade.
1: Busca lá no fundo do baú aquele modão assim, pra mandar 7 palavras pra Benza de Estrada, pode ser?
0: Pode.
1: Os ouvintes, quem estiver ouvindo, mandar pra...
0: Linda, linda.
1: Roderiza já tá ouvindo a rádio, a Cláudia com certeza, ela curte Eldorado.
0: Tá certo.
1: Tá bom? Tá bom dia, certo. Cláudia. Bom dia, radialista aí, é o Magno aqui de Ponte Branca, fala comigo, eu sou seu amigo.
0: Ô,
1: o programa tá chique, hein, tá bom demais.
0: Obrigado.
1: É nóis, eu de cá, você de lá, né?
0: Isso, eu de cá, você de lá e tudo junto e misturado nesse domingão, Zenadio. Um abraço.

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0: Sete horas e 7:34, nota de falecimento. A funerária Santa Rita de Cássia, Real Pax e familiares comunicam com pesar o falecimento de Dorvalina Rosa de Jesus. O corpo está sendo velado no Memorial Real Pax, Sala 1, a partir das 7 horas do dia 11, portanto hoje. O sepultamento será realizado às 16 horas do dia 11, cemitério Jardim dos Ipês, em Mineiros, Goiás. A família enlutada agradece as manifestações de apreço e afeto. Com pesar, comunicamos o falecimento de Dorvalina Rosa de Jesus, conhecida nega esposa do Jovem.
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0: Você tá no Manhã Sertaneja, aqui só passa modão, né? Um abraço aí pra você, 7:39. Ô Rodrigo, tá de folga hoje, meu filho? E aí, como é que tá as coisas por aí? Tá no rancho? Fala comigo, menino.
13: Ô Lico, bom dia, meu amigo.
0: Bom dia.
13: Bom, Rodrigo.
0: E aí?
13: Ô Lico.
0: Opa.
13: É, hoje eu tô de folga, né?
0: Cê é bom,
13: eu
0: hein?
13: Não tô trabalhando, não tô no gás, não.
0: Tá certo.
13: Hoje é uma folguinha, hoje no domingo, né?
0: Isso.
13: Abençoado.
0: Isso.
13: É, manda pra nós uma moda aí, ô Lico. Eu tô aqui no rancho hoje, moço, descansando. Graças a Deus.
0: Graças a Deus.
13: Eu já tô quase abrindo uma já, moço, pra poder aproveitar a folga, né?
0: Já pode.
13: Mandou uma moda pra nós do Zezé de Camargo aí. Capricha numa pra nós. Eu sei que você tem um bom gosto aí.
0: Tá bom.
13: Beleza, meu amigo?
0: Beleza.
13: Manda uma pra nós aqui, manda um abraço aqui pra minha esposa Adriana, que tá aqui comigo, minha netinha Cecília. Manda um abraço pra elas aqui. Beleza, Lico? Fique com Deus.
0: Amém.
13: Bom domingo pra você aí. Uma boa semana pra todo mundo.
0: Até
13: mais.
0: Até mais. Ô, Rodrigão, um abraço pra você, Rodrigo Oliveira, gente boa demais, mequista, São Paulino, menino. Um abraço aí pra Adriana, né, sua esposa, pra sua netinha Cecília, um abraço pra todos aí do rancho, né, aqui do Manhã Sertanejo, um abraço agorinha, cheguei pra você. Obrigado, sim, obrigado pela sintonia e pela audiência, tá bom? Agora eu vou falar com Gersimar Ojacá. Bom dia, meu filho. Fala,
14: Gersimar. Bom dia, Lincoln.
0: Bom dia.
14: Tudo jóia, meu querido?
0: Bom.
14: Tá tudo bom, graças a Deus.
0: Graças a Deus.
14: Que abertura desse programa seu bonito, hein?
0: Ô, caprichando.
14: Gostei.
0: Bom, obrigado.
14: Viu? Mandou uma modona pra nós aqui. Uma modona pra nós aqui de Eduardo Costa. Tudo era mentira, né? Ofereci aqui pra dona Laudi, o Gesmar, Fazendas HP, a todos da Fazendas HP, pro Elvio, Papito, Amarildim, o Quinzim, né? O de Assis, mais a Cidinha, Tripicha, né? Seu Demir, mais a esposa dele, Hanson São Jorge. Moço, uma pessoa, não sei se ele ouve mais na Eldorado, mas na Verde Vale eu vejo muito falando dele. O Joaquim, mais a dona Margarida, dona Maria, filho da... Seu parente, né? Joaquim Severiano.
0: Isso.
14: É uma alusão pra ele, é gente boa, aquele casal, os meninos dele. Né? E pra todos que gostaram da música, Lincoln. Um abração pra você, fica com Deus.
0: Amém.
14: Até mais.
0: Ô, Jacá. Dali Mec, né? O Mecão joga hoje, né? Um abraço aí, meu querido Jacá. Obrigado pela sintonia, pela audiência, né? Um abração lá pra dona Laudi, né? É, o Gesmar na Fazenda das HP. Lá pro Elvio, Papita, Amarildinho, Quinzim, de Assis, Cidinha, Tripiche, Demi, esposa, né? Pro seu Joaquim Severiano, Maria das Graças, pro Emerson, pro Alves, pra aquela galera toda, um abraço aí, obrigado pela sintonia. Gorinha chega aí pra você, tá bom, meu querido? Agora vamos aqui, vamos atender mais gente aqui, rapaz. Tem o Edson Petronini na cidade de Portelândia. Bom dia, Lico. Toca a música Morena Linda de Mato Grosso com Denis e Fabiano. Bom dia. É, bom dia com Jesus, amém, bom dia com Jesus, um abraço, obrigado pela sintonia, pela audiência. Vamos ter a cidade de Portelândia mais uma vez, né, falar com Dantinha. Bom dia, meu amigo, manda um alô para os ouvintes da 91,9, Dantinha e a moda é o compromisso, Encontros Imperfeitos, né, com Renan e Raí. Um abraço aí, Dantinha, obrigado pela sintonia, pela sua audiência. Ô, Lúcio, tropeiro. Ô, Gesmar, como é que você tá, meu filho? O Gesmar mandou um bom dia aqui, Jacá. Ei, Gesmar, tá na fazenda, agora tá na planta, né? Ô, Gesmar, um abração aí pra você, pra todos aí das fazendas HP. Um abraço, obrigado pela sintonia. Papito, agora a gente já tenta, tá bom? Ele também é o Lúcio Tropeiro. Vamos de música. Ô, Rodrigo, eu escolhi aqui, ainda sou o mesmo homem, com Zezé de Camargo e Luciano, lá pro... Tudo era mentira lá pro Jacá, lá com Eduardo Costa, Encontros Imperfeitos com Renan Raí, lá pro Dantinha, na cidade de Portelândia, e pro Edson Petronilho. É, deixa eu ver qual que o Edson pediu aqui. Só um minutinho. Edson Petronilho com Denis e Fabiano, Morena Linda. Bom dia, bom dia!

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13: Agora, opa, rapaz, deu uma engasgada aqui. 8:01. Bom dia, aqui é o Manhã Sertaneja. Valdivino Gonçalves, bom dia. Bom dia, amigo, gostaria de ouvir a música Menino da Canoa, oferecer para todas as crianças e para a Lídia. Ô, Valdivino, obrigado pela sintonia, pela audiência. Lídia, um abração para você, para todas as crianças que estiver ouvindo e as que não estiver ouvindo também. Um abraço para todas. O Papito, como é que é? Você tá afilando a boia aí do Elvo? Oi, meu filho, como é que é esse negócio? Conta aí para mim.
14: Bom dia, Lico. Bom dia a todos. Domingo, meu parceiro.
13: Domingo.
14: Tô por cá no QAP, vim aqui no meu cunhado Elvio,
13: tá filar certo.
14: A boia, né?
13: É,
14: mandar um abraço pra ele, pra minha irmã Joelma. Pra Mário Dias, aqui no resto é o meu. Tô serrando a cerveja dele aqui. Manda um abraço lá pro Jacá, meu zagueirão. Aí, uma dona Wanda vem filar a boia por cá hoje.
13: Tá certo.
14: Pois tinha, meu truta. Manda uma moda boa pra nós aí. Mato Grosso e Matias, retrato de mãe, poxa.
13: Positiva, tá em QAP.

0: Papito, um abraço pra você, pra dona Wanda, né? O Elva, Joelma, Mariudim, Pujacá, pra essa galera toda aí do rancho Sonho Meu, pessoal aí do João Avelino, pra todos, né? Agorinha chega pra você, Papito. Obrigado pela sintonia, pela audiência. Agora vamos falar com o tropeirão doido lá da Cana Verde, rapaz. O Lúcio Tropeiro, fala comigo.
1: Bom dia, Lico, aqui é o tropeirão louco da Cana Verde. Mandou uma moda pra nós aí. Sonho de um caboclo. Manda pro Mariudinho lá no rancho Sonho Meu. Manda pro Zé Cachucha. Manda pra Cida Maldeiro assim. Manda pra Fátima no Novo Horizonte, mas meu cunhado Benoni. Manda pra turma do Terceirão, turma do Boi, turma da Ponte Branca mais. Manda pros meninos lá do grupo da Ponte Branca, da Portelândia, quer dizer. Manda pro Terceirão. Manda pra Lúcia. Manda pro Borola lá na Ponte Branca. Ou Maguia na Ponte Branca, o Borola no Mineiro, né? Tô confundindo as marchas.
0: Tá certo?
1: Manda pra todos que gostaram aí, manda pro meu filho Lucas lá na... Na lavoura dos Michos, tá na plantação da soja lá.
0: Isso.
1: Manda pra todos que gostaram aí.
0: Tá certo.
1: Bom domingo a todos.
0: Oh, bom domingo pra você também, Lúcio, um abraço pra você, obrigado pela sintonia e pela audiência. Um abraço pra essa galera toda, não deu pra decorar não, moço, é muita gente, né? É aqui o Manhã Sertaneja, é que nem coração de mãe, sempre cabe mais um. Letícia Marques, bom dia, obrigado pela sintonia, olha, pra participar aqui do sorteio a partir das 14h30, tá bom? Um abraço, obrigado pela sintonia e pela audiência. Giovanni, o Giovanni, o Vivaldo, a Fátima lá do Novo Horizonte, Guarinho, atendo vocês. Vamos de música, o Menino da Canoa, Barrerito, essa lá vai pro Valdivino, Retrato de Mãe, Mato Grosso e Matias, essa vai lá pro o Papito, Sonho de Caboclo, Dombar e Donzete, pro Lúcio Tropeiro. Bom dia, bom dia!

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1: Agora 8 horas e 14 minutos, 8 e 14. Giovanni, Fátima, Vivaldo, Milton, agora eu atendo vocês. Agora vamos chamar o Carlos André. É um flash aí que ele tá na 364. Olha, ele tá deslocando aí até a cidade Aparecida de Goiânia. Hoje tem aí o nosso Mecan, né? O Mecan, o último jogo aí do Campeonato Divisão de Acesso 2026, Mineiros e Goiânia, direto do Aníbal Batista de Toledo, com os trepidantes da 91. Fala comigo, Carlos André. Bom dia, bom dia.
2: Aquele grande abraço para você, Luiz Carlos Lico, a todos aí do Manhã Sertaneja. Nesta manhã de domingão, melhor sertanejo, nós aqui de volta, BR-364, Carlos André, ao lado do Cractel, até para falar da transmissão e também da premiação, né? O ouvinte vai poder participar aí no 3672-0322, isso mesmo, mensagem de texto, tá bom? 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Agradecer o nosso amigo Nelsinho, né, lá do Alvo Certo, isso mesmo. Alô, Nelsinho, Alvo Certo. E também nós temos o gol premiado. 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Nosso amigo Eli, a Isa, né, todo o timaço, vai ser sorteado entre aqueles torcedores, né, que acertar o minuto exato do gol do Mineiros Esporte Clube, tá bom? Portanto, essa é a nossa chamadinha para você, direto aqui da BR-364. Já estamos próximo à cidade de Rio Verde, né, Cractel? Bom dia.
3: Bom dia, André. Bom dia, amigos da 91,9. Estamos próximos aqui de Rio Verde. E lembrando, né, Carlos André, que nós iremos fazer uma transmissão muito boa hoje do Aníbal Batista de Toledo, a última partida do Mineiro Esporte Clube nesse campeonato da divisão de acesso, e você é o nosso convidado especial para participar com a gente. 3672-0322, essa quantidade maravilhosa de prêmios para você, ouvinte da 91,9, que sempre está e estará com a gente nas nossas transmissões. 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
2: 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Alô, Pierre, aquele abraço. Muito obrigado pela força, parceria, né, com a Pioneira na transmissão dos jogos. 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Alô, seu Zé da Manga. É, o Zé da Manga, um abraço, seja muito bem-vindo. 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Pra Neiva, pra Juliana e Ípica. Alô, Jarbas, o Clube da Família Mineirense, enfim, todos os nossos parceiros, né? Tivemos outros que já tiveram com a gente, outros que vão chegar também, até porque anunciou aqui na Pioneira Eldorado desde 1979, são 47 anos de credibilidade, todo mundo em Mineiros acompanhando, ouvindo no Sudoeste Goiano, em Goiás, no Brasil, no mundo, tem aplicativo, ou seja, aqui você anuncia e você tem retorno de verdade na Pioneira, tá bom? Logo mais então às 14h30, 12h30 já falamos direto ao vivo do Aníbal Batista de Toledo, Luiz Carlos Lico, um abraço!
1: Olha, esse aí foi Carlos André, rapaz, Carlos André na 364, já tá próximo de Rio Verde, né? Um abração pra ele, pro Craquetel, pro John, pra essa galera toda que tá indo aos trepidantes da 91,9, a pioneira da cidade, é agradecendo a todos os nossos parceiros aqui. Olha, vamos aqui de música, vamos atender aqui os nossos, Giovanni, bom dia, Giovanni, e aí? Como é que tá as coisas por aí? Fala comigo, bom dia, bom dia.
4: Alô, Luiz Carlos. Bom dia, irmão.
1: Joia.
4: Vai, vamos por cá, passando um café hoje mais tarde um pouco, que hoje pode, né?
1: Hoje Domingão. Pode.
4: Manda a moda pra nós aí, rei do café. Agradecer pra minha companheira Lúcia, vocês sabem, vai estar escutando que ela tá no rancho mais pra frente do Ribeirão dos Ferros. Vai mandar uma moda pra nós aí.
1: Tá certo.
4: Quem gostar aí também.
1: Tá bom. Giovana, um abração, obrigado pela sintonia, pela sua audiência, um abraço lá pra Lúcia, sua esposa e pra todos aí, um abraço, fica com Deus aí, agorinha chega essa música aí pra você. Ô, Gesmar, Gesmar tá aqui no rala, ele mandou um áudio aqui, rapaz, um videozinho, vamos ver aqui. É, as máquinas trabalhando, meu filho, tá lá fazendo as HP. É, rapaz, o homem tá no 12 lá, tá no rala, né? Ei, Gesmar, um abraço aí pra vocês, obrigado pela sintonia, pela sua audiência aí, meu querido. Fátima do Novo Horizonte, bom dia, como você está?
5: Bom dia, Lico, um ótimo domingo pra você.
1: Ótimo domingo.
5: Tinha uma música pro Lúcio lá na fazenda, isso. Cana Verde. É, o Viajante e a Viúva, obrigado.
1: Ô, Lúcio, ô, Fátima, um abraço aí pra você, um abração lá pro... É, rapaz, o Lúcio Tropeiro, né, pra todos, né, pra essa galera toda que você falou aí, um abraço, obrigado pela sintonia e pela audiência. Agora cheguei pra você, vamos até a cidade de Portelândia falar com o Vivaldo. Vivaldo, bom dia!
6: Bom dia, Nico, quem fala é Vivaldo aqui em Portelândia. Queria vir com as irmãs Freitas, copo de cerveja, somente para curtir, vai, um abraço e um bom dia pra você, um bom domingo.
1: Opa, um abração pra você também, um bom domingo aí pra você, pra todos da cidade de Portelândia, lá pro meu primo, né, lá o Sebastião Vidal, a Célia Rezende, um abraço pra galera toda aí de Portelândia, o Milton Alexander, agora eu atendo vocês, tá bom? Vamos de música, Rei do Café, Liu e Léo pro Giovanni, o viajante é a viúva, os dois mineiros, essa lá pra Fátima do Novo Horizonte, lá pro Lúcio, copo de cerveja, Irmãs Freitas, pro Vivaldo em Portelândia, bom dia, bom dia!

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1: Eletro São José informando a hora certa, 8 horas e 32 minutos.
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1: Essa é a sua rádio, a nossa 91,9, a pioneira, sempre, sempre a seu lado. 8:34 Milton, bom dia, Milton Ferreira. Como é que você tá? Fala comigo.
9: Bom dia, meu grande amigo Lico.
1: Dia.
9: O Lico. Toca aí pra mim, Zezé de Camargo e Luciano, Último dos Apaixonados. Ofereço pra minha esposa, com muito amor, com muito carinho, Anísia Gomes Brandão de Almeida. Falou, meu grande amigo Lico.
1: Falou, meu amigo Milton, Milton Ferreira, um abraço pra você, obrigado pela sintonia e pela audiência. Anísia, bom dia, muito obrigado pela sintonia de vocês, esse casal apaixonado, casal, é, um casal maravilhoso, um abraço, obrigado pela sintonia e pela sua audiência. Agora vamos falar com... Ô, Alexander, como é que tá, meu filho? É, rapaz, eu não vou te atender, porque o trem aqui hoje tá bom demais, rapaz, tá corrido, tem muita gente participando. Bom dia! Bom dia, Alexander! Quero participar do sorteio. Sorteio a partir das 14h30, na pré-jornada aí de Mineiros e Goiânia, tá bom, meu querido? Mas, Alexander Soares, oferecer pra minha mãe, a Izenilda. Ô, dona Izenilda, um abraço! É, trio Parada Dura, Castelo de Amor, sempre conectado na 91,9, muito obrigado! Sou muito fã de vocês, porque desde sempre... ouvindo a rádio. Ô, meu querido Alexandre, um abraço pra você, obrigado pelo carinho, tá bom? Seja muito bem-vindo aqui no programa Manhã Sertaneja e também em toda a programação da nossa 91,9. É, eu tava demorando um pouquinho porque, menino, bom demais, domingo aqui é só sucesso, é festa, é festa, é festa. Obrigado, Alexandre, obrigado pela sintonia, pela audiência. Agorinha chega pra você. É, agora eu vou falar com o José, ele pediu o Castelo de Amor, agorinha chega aí. José, bom dia, como tá as coisas por aí? Fala comigo.
10: Oi. E tenha um bom dia, meu amigo.
1: Ah, rapaz, ele tá no final, mas vai começar agora. Fala comigo, José, bom dia.
10: Ô, Nico, bom dia. É o José.
1: Bom dia.
10: Se você puder, troca pra mim com Gilberto e Gilmar.
1: Na hora?
10: Uma música de viola aí das bem boas aí.
1: É, assino com X, Gil.
10: E tenha um bom dia, meu amigo.
1: Bom dia pra você. Ô, Lindomar Oliveira, o mais apaixonado aqui do Cruvinel, um abraço pra você, que esse domingo seja muito abençoado, tá bom? Fábio, ei, rapaz, o Fábio Teodoro mandou uma mensagem aqui. Bom dia, parente. Bom dia, meu parente. Como é que você tá? Tudo na paz por aí? Mais 3 pontos ontem, até que enfim. Ô, Fábio, é, rapaz, ganhou de 2-1, né? A equipe do São Paulo ganhando aí do Vitória, né? Ganhando 2-1 em casa. É, tem que ganhar, né, rapaz? Porque a Série B é logo ali. Fica esperto, menino. Olha aí, como é que foi o jogo lá ontem, lá no Robertinho? Foi bom. Um abraço pra essa galera toda lá do Robertinho, né? Eita, nós, vamos que vamos. Carlinhos Elegância, agora eu te atendo, tá bom? Vamos de música. cá, último, essa, o meu querido Fábio e também o Lindomar, essas também vai pra vocês, o último dos apaixonados, a Zé de Camargo, Luciano, lá pro Milton e pra Dona Anísia, Castelo de Amor, Trio Parada Dura, lá pro Alexander, Assino com X, Gilberto Gilmar, lá pro José, bom dia, bom dia!

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1: É o Manhã Sertaneja, 8 horas e 47 minutos. 8h47, agora vamos falar com o Carlinhos Elegância. Carlinhos, tá trabalhando hoje, meu filho? É, rapaz, nós nasceu, foi bonito, né? Eita, nós. Fala comigo, Carlinhos. Bom dia, meu filho.
2: Bom dia, meu amigo Luiz Calico, Licão. Tamo aqui, hoje garrado, trabalhando, Licão.
1: Tá certo.
2: Escutando aqui o Rancho Sertanejo aqui, na melhor.
1: Tá certo.
2: Tá agarrado também hoje, hein, Licão? Opa, isso aí, Ligo.
1: Dia inteiro.
2: Licão, toca pra nós aí, Retrato de Mãe. Manda pra todos meus amigos que estão na escuta aí. Um ótimo domingo aí a todos. E à tarde, tamo ligado aí no Eldorado aí pra escutar o Mecão.
1: Isso.
2: Um abraço, meu amigo. Bom domingo. Abraço. Fique com Deus.
1: Abraço, Carlinhos Elegância. Um abraço. Tá agarrado, né? Tá lá no lavador trabalhando. Isso aí, né, rapaz? A gente nasceu, foi bonito, não foi rico, né? Então vamos trabalhar. Hoje é o dia inteirinho aqui, meu filho. É só almoçar e voltar. É, à tarde tem a transmissão do jogo com os trepidantes da 91. Carlinhos, a golinha chega pra você, tá bom? Obrigado. Vamos lá pra cidade de Ponte Branca. Lá tá o Zenádio. Bom dia.
3: Eu não sei se ainda vai solicitar mais algum modão, o Milagre da Frecha, pode ser,
1: pode,
3: pra gente ouvir aqui.
1: Na hora.
3: Curtir, tá bom pra você também.
1: Tá bom.
3: Tá, estou ouvindo, tá bom?
1: Tá
3: certo. A programação
1: certo.
3: Tá muito boa.
1: Um abraço. Né? Um abraço aí pra vocês, Zenádio, todos aí da cidade de Ponte Branca. Um abraço pra vocês, obrigado pela sintonia, pela audiência. Agora chega. O Ana aí do setor Leontino, bom dia, fala comigo.
4: Oi, bom dia.
1: Bom dia.
4: Como é você, tudo bem?
1: Joia, graças a
4: tudo
1: Deus.
4: Tudo bem essa noite?
1: Opa, não, bom
4: Peçamos
1: demais.
4: Estamos aí com o Vieira e Vieirinho, Morena do Dente Aberto. Por isso, para vocês da Rádio Dourado, para todos que gostaram da música. Tchau, tchau e obrigada.
1: Ô!
4: Ana de Fátima, setor Leontino.
1: Ô, Ana de Fátima, bom dia, muito obrigado. Olha essa música que tem Morena do Dente Aberto, é pagode em Brasília. Pode ser? É, vamos que vamos, né? Eu vou colocar ela aqui. Então vamos de música, Retrato de Mãe. Essa vai lá pro Carlinhos Elegância, Milagre da Flecha, Milionários é Rico. Essa vai lá pro... É, lá pra cidade de Ponte Branca, lá pro Zenádio. Pra Ana de Fátima, Pagode em Brasília, com Tião Carreiro e Pardinho. Bom dia, bom dia! Ô, Júlio César, agora a gente atende.

Caio Adeludo, Mini Box Oliveira, sintonizado na 91,9 Eldorado. Meu amigo Lindo, eu quero mandar uma moda aí para o pé nosso, que é a boca arrojada. Fez aniversário ontem, nosso amigo Ademar de Reis, ex-diretor do MEC, caboclo de primeira linha. Fez aniversário ontem, eu quero mandar uma moda para ele. É, e também para o nosso amigo Fião da Ótica Olho, o nosso amigo Fião Soldador. E pro nosso amigo também, o Aquino Sodré, lá na ponte

0: 8:59, nota de falecimento. A funerária Santa Rita de Cássia, Real Pax e familiares comunicam com pesar o falecimento de Dorvalina Rosa de Jesus. O corpo está sendo velado no Memorial Real Pax, Sala 1. O sepultamento será realizado às 16 horas do dia de hoje, no cemitério Jardim dos Ipês de Mineiros, Goiás. A família enlutada agradece as manifestações de apreço e afeto. Com pesar, comunicamos o falecimento de Dorvalina Rosa de Jesus, conhecida nega, esposa do Jovi.
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3: Agora 9:04, 11 de outubro, já é domingão, rapaz, hoje tá, hoje é aqui no Manhã Sertaneja até o meio-dia. Ô Nadir, bom dia, muito obrigado aí pela sintonia, pela audiência. Ô Júlio César Gonzaga, lá do Residencial Buena Vista, um abraço aí pra você, obrigado pela sintonia e pela audiência. Flávia Soares, nossa coleguinha aqui, tá mandando um bom dia. Fala comigo, agora eu falo com você, tá bom? Vai mandando o áudio aí, você pode mandar aqui no ar, você fala aí que eu chego a ripa aqui. Agora vamos falar agora com o Adenor, esse aqui é corintiano dos antigos. Fala comigo, Adenor, bom dia, bom dia.
4: Ô, meu amigo Lincoln, bom dia. Aqui o Adenor do Mini Box Oliveira, sintonizado na 91,9 Eldorado. Meu amigo Lincoln, eu quero mandar uma moda aí pra um companheiro nosso aqui, um caboclo arrojado, que fez aniversário ontem. Nosso amigo Ademar dos Reis, ex-diretor do MEC, caboclo de primeira linha, fez aniversário ontem, quero mandar uma moda para ele. E também para o nosso amigo Fião, da Ótica Olho, para o nosso amigo Fião Soldador, e para o nosso amigo também o Aquino Sodré, lá na ponte do João Avelino, para o nosso amigo Sidão da BRF, e o Carlinho da Tratotec. Manda essa moda para nós aí, meu amigo Lincoln. Fundo da Grota com Baitaica, 91,9 Eldorado. Aquele abraço, Lincoln.
3: Aquele abraço, Adenor, 91,9, a pioneira da cidade. Obrigado, Adenor, pela sua audiência, pela sua sintonia. Manda um abração pro meu irmãozinho Fião, né? Arielvaldo Fernando da Silva. Eita, esse é das antigas. Ademar dos Reis, né? Bom dia aí, feliz aniversário pra você. Fião Soldador, esse batia, menino. Você era zagueirão, batia muito esse menino, mas hoje ele não bate mais, não. Só bate um pratão, né? Ô, Fião Soldador, um abraço. Aqui no Sodré também, um abraço pra ele. Pro Sidão. Sidão, eu acho que ele joga lá na turma do Robertinho. Um abraço pra ele, também pro Carlinhos. Adenor, agorinha chega pra você. Obrigado pela sintonia, pela sua audiência, tá bom? Eita, nós, vamos que vamos. Ah, rapaz, vamos agora. Vamos de música, né? Vamos de música, Fundo da Grota com Baitaca. Esse lá pro Adenor. Bom dia, bom dia.

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2: É, você ouviu o Baitaca aí, o Baitaca cantando no fundo da grota, essa foi lá pro Adenor. Bom dia, 9:11, 9 horas e 11 minutos. 9:11, Flávia Soares, bom dia, como é que você tá? Tudo na paz? Giancarlo, tá bom, tá bem? E a Eloá, Valentina, fala comigo, menina.
3: Bom dia, tudo bem?
2: Tudo jóia?
3: Bom domingo pra você, meu jovem.
2: Opa, obrigado.
3: Manda um alô aqui pra nós, uma música bem boa, daquela chonada aí.
2: Tá certo.
3: Jean Carlos tá aqui na escuta, te ouvindo. Ah, esse palmeirense vem sofrido igual você, tá? Abraço pra Eloá, porque ela tá aqui perguntando cadê você. E eita. Valentina também.
2: Opa! Ô, Flávio, um abração pra você. É, sofredor não, nós é muito felizes. É, nós não tava era sabendo, mas é feliz, né, Jean Carlos? Um abraço aí pra você, Jean Carlos, pra Flávia, Flávio Soares, aqui é a nossa colega de trabalho. Também pra Eloá. Ô, Eloá, bom dia do Tilico. Ô, Valentina, o Tilico tá mandando um abraço e um beijo pra vocês, tá bom? Eloá e Valentina. Uai, hoje não foi pra roça, não? E Flávia, um abraço lá pra fazenda, lá na cabeceira da Muliana, lá tá a dona Auxília e o seu Manuel, opa, um abração pra eles também, né? Não pode esquecer deles não, um abraço aí, obrigado pela sintonia, Flávia, Giancarlo, agorinha chega aí pra vocês, ó, a música, Alma Gêmea, César e Paulinha, agorinha chega, Lucy, é Lucy, né? Lucy, bom dia, como é que tá aí? Tá chique, bacanizado?
4: Alô, meu companheiro, como é que tá por aí, meu filho?
2: Bom demais.
4: Tô mandando essa máquina sonora aí.
2: Isso.
4: Papai, manda uma moda boa pra nós aí. Muro de Berlim.
2: É chique.
4: Ô, Luz Tropeiro, tô na escuta. Rapaz, chega na cidade pra nós apertar digitais e molhar o paladar. Meu padre Giovanni, tô na escuta, ligadinho. Meu padre Giovanni lá no Taninho. Mandar um alô pra essa galera, meu amigo Pedro Latão, Moedinha. Os meninos da Tijora Ligeira. Tô por cá, viu? Fechou, meu filho?
2: Fechou. Ô, Lúcio, um abraço aí pra você, pra essa galera toda, lá pro menino da Tesoura Ligeira, pro Moedinha, Pedro Latão, Giovanni, lá pro Lúcio Tropeiro, né? Um abraço, obrigado pela sintonia, pela audiência. Agora vamos atender a Mara. Ô, Mara, bom dia, como é que você tá? Tudo na paz por aí? Bom dia, meu amigo Lico, pode tocar Encontros Imperfeitos com o Reinar aí, Deus... abençoe seu domingo, que Deus abençoe seu domingo também, um abraço pra você, também um abraço lá pro Silomar, ô Silomar, um abraço pra você. Olha, Mara, agora ia chegar pra você, Encontros Imperfeitos, tá bom? Que você tem um dia abençoado. Ô, agora ia a gente vai atender a Renata, o Fabrício Baininho, vamos de música, música que não para no Manhã Sertaneja, Alma Gêmea, César e Paulinho, vai lá pro Giancarlo, pra Flávia, lá pra Eloá e também pra Valentina, Muro de Berlim, Trio Paradura, lá pra Lucy, Encontros Imperfeitos, Renan e Raí lá pra Mara, bom dia, bom dia.

0: 11:24, 11:24 aqui no Manhã Sertaneja. 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

redes sociais da Paróquia Divino Espírito Santo e também aos que nos ouvem pela Rádio Eldorado de Mineiros. Sejam todos muito bem-vindos à celebração da Santa Missa do 28º Domingo do Tempo Comum, que será presidida pelo Padre Antônio. Iniciemos com alegria cantando.

0: Em nome do Pai e do Filho e do Espírito Santo.
1: Amém.
0: A graça de nosso Senhor Jesus Cristo, o amor do Pai e a comunhão santificadora do Espírito Santo estejam convosco.
2: Bendito seja Deus que nos reuniu no amor de Cristo.
0: Amados irmãos e irmãs em Cristo, bom dia.
2: Bom dia.
0: Que alegria podermos neste domingo, dia do Senhor, estamos na casa do nosso Deus. E a liturgia de hoje, Deus nos convida a participarmos sempre do banquete do Cordeiro de Deus. Somos todos convidados a participar sempre da Santa Missa e em cada Santa Missa comungarmos Jesus na Eucaristia. Para celebrarmos dignamente a Santa Eucaristia, reconheçamos que somos pecadores, somos falhos, mas somos necessitados da misericórdia do nosso Deus. Cantemos arrependido dos nossos pecados.

0: Deus Todo-Poderoso, tenha compaixão de nós, perdoe os nossos pecados e nos conduza à vida eterna.
1: Amém.
0: Senhor, tende piedade de nós.
1: Senhor, tende piedade de nós.
0: Cristo, tende piedade de nós.
1: Cristo, tende piedade de nós.
0: Senhor, tende piedade de nós.
1: Senhor, tende piedade de nós.
0: Glorifiquemos o nosso Deus cantando.

0: Apresente a Deus a sua intenção que está no seu coração. Nós vos pedimos, Senhor, que vossa graça nos preceda e acompanhe e nos torne atentos para perseverar na prática do bem. Por nosso Senhor Jesus Cristo, vosso Filho, que é Deus e convosco vive e reina na unidade do Espírito Santo por todos os séculos dos séculos.
1: Amém. Liturgia da Palavra. Tudo se torna possível naquele que nos fortalece. Revestidos do compromisso com o reino de Deus, acolhamos a palavra que nos convida ao banquete de salvação.

Leitura do livro do profeta Isaías. O Senhor dos Exércitos dará neste monte, para todos os povos, um banquete de ricas iguarias, regado com vinho puro, servido de pratos deliciosos e dos mais finos vinhos. Ele removerá, neste monte, a ponta da cadeia que ligava todos os povos, a teia em que tinha envolvido todas as nações. O Senhor Deus eliminará para sempre a morte e enxugará as lágrimas de todas as faces e acabará com a desonra do seu povo em toda a terra. O Senhor o disse. Naquele dia se dirá: este é o nosso Deus, esperamos nele até que nos salvou. Este é o Senhor, nele temos confiado. Vamos alegrar-nos e exultar por nos ter salvo. E a mão do Senhor repousará sobre este monte. Palavra do Senhor.

Leitura da carta de São Paulo aos Filipenses. Irmãos, sei viver na miséria e sei viver na abundância. Eu aprendi o segredo de viver em toda e qualquer situação, estando farto ou passando fome, tendo de sobra ou sofrendo necessidade. Tudo posso naquele que me dá força. No entanto, fizestes bem em compartilhar as minhas dificuldades. O meu Deus proverá esplendidamente com sua riqueza a todas as vossas necessidades em Cristo Jesus. Ao nosso Deus e Pai, a glória pelos séculos dos séculos. Glória pelos séculos dos séculos. Amém. Palavra do Senhor.

0: O Senhor esteja convosco.
1: Ele está no meio de nós.
0: Proclamação do Evangelho de Jesus Cristo segundo Mateus.
1: Glória a vós, Senhor.
0: Naquele tempo, Jesus voltou a falar em parábolas aos sumos sacerdotes e anciãos do povo, dizendo: O reino dos céus é como a história do rei que preparou a festa de casamento do seu filho e mandou seus empregados para chamar os convidados para a festa, mas estes não quiseram ir. O rei mandou outros empregados, dizendo: Dizei aos convidados, já preparei o banquete, os bois e os animais cevados já foram abatidos, e tudo está pronto, vinde para a festa. Mas os convidados não deram a menor atenção. Um foi para o seu campo, outro para os seus negócios. Outros agarraram os empregados, bateram neles e os mataram. O rei ficou indignado e mandou suas tropas para matar aqueles assassinos e incendiar a cidade deles. Em seguida, o rei disse aos empregados: A festa de casamento está pronta, mas os convidados não foram dignos dela. Portanto, ide até as encruzilhadas dos caminhos e convidai para a festa todos que encontrardes. Então os empregados saíram pelos caminhos e reuniram todos que encontraram, maus e bons. E a sala da festa ficou cheia de convidados. Quando o rei entrou para ver os convidados, observou ali um homem que não estava usando traje de festa e perguntou-lhe: Amigo, como entrastes aqui sem o traje de festa? Mas o homem nada respondeu. Então o rei disse aos que serviam: Amarrai os pés e as mãos desse homem e jogai-o fora na escuridão. Aí haverá choro e ranger de dentes, porque muitos são chamados e poucos são os escolhidos. Palavra da salvação.
1: Glória a vós, Senhor.
0: Rogai por nós, Santa Mãe de Deus,
1: para que sejamos dignos das promessas de Cristo.
0: Amados irmãos e irmãs, hoje a liturgia da palavra nos convida a desbruçarmos, mais do que isso, nos convida a olhar para o nosso Deus. E diante desse olhar, contemplar um Deus que na sua insistência, um Deus que mesmo sabendo que a humanidade ferida pelo pecado, corrompida pelo pecado, pela desobediência, pela sua ganância, pela sua autossuficiência de compreender e entender que a vida muitas vezes caminha sem a presença e sem a graça de Deus, nós somos contemplados a olhar por essa bondade na liturgia de hoje do nosso Deus. De um Deus que mesmo percebendo a rebeldia de um povo que se rebela contra Deus, Deus não desiste do seu povo, Deus não desiste de cada um de nós, Deus continua no seu amor, na sua insistência divina, insistindo todos os domingos, todos os dias, quando nós saímos da nossa casa para participarmos do grande banquete da Eucaristia. O convite é sempre do nosso Deus. É sempre Deus que convida a todos nós, amados irmãos e irmãs, para participarmos da sua festa, para participarmos desse grande banquete nupcial do Cordeiro de Deus, que foi imolado e entregue por cada um de nós. E assim nós vamos compreendendo e entendendo que desde a história da salvação do povo de Deus, Deus nunca abandonou aqueles que mesmo se rebelando contra Deus, mesmo aqueles que viraram as costas para Deus, mesmo aqueles que duvidaram da existência de Deus, mesmo aqueles que mesmo sabendo que Deus os tirou da escravidão do Egito para a terra prometida, ali contemplaram tantos prodígios da graça de Deus. E assim nós vamos percebendo que de geração em geração, a misericórdia de Deus ela vai se perpetuando, ele vai se manifestando nos nossos corações, na ação da liturgia, porque a liturgia é o próprio Deus que se manifesta, é o próprio Deus que caminha conosco, é o próprio Deus que comunica o seu amor através da palavra, através da Santa Eucaristia, para que todos nós nos sintamos convidados todos os dias a participarmos da grande festa da qual o Senhor nosso Deus tem preparado para cada um de nós. E no Santo Evangelho nós vamos percebendo as desculpas, no Santo Evangelho nós vamos percebendo que em todo tempo o ser humano sempre ele acha um tempo, uma desculpa para que ele não possa participar desse banquete da qual Deus fez com tanta alegria para o seu povo. E no Santo Evangelho nós vamos percebendo que mais uma vez Jesus, ele volta a falar em parábolas para os anciãos, para os sumos sacerdotes, os anciãos do povo de Deus, que em toda a graça Deus é tão feliz naquilo que ele se manifesta, naquilo que ele realiza, naquilo que ele vem sempre ao nosso encontro. E aqui Jesus, ele vai falar abertamente aos sumos sacerdotes, aos anciãos do povo, dizendo que o Senhor Deus sempre mandou os profetas, mandou os mensageiros, mas o que fez o povo judeu, o que fez o povo de Israel com aqueles a quem o Senhor os chamou, os enviou para que preparasse o povo para a vinda do Messias, para preparar o coração da humanidade, para que se converta, para preparar cada um de nós diante dessa graça, diante desse convite, porque todos nós precisamos, amados irmãos, convergir o nosso coração, a nossa vida, para que nós possamos participar dessa grande festa da qual o Senhor Deus tem escolhido a cada um de nós. E assim nós vamos percebendo que a ação da liturgia ela vai se perpetuando de geração em geração, porque a cada santa missa é o convite do nosso Deus a todos nós. Um Deus que não se cansa, um Deus que mesmo olhando para a nossa pequenez, para a nossa vida, e quantas vezes naquilo que ele se manifesta, nós às vezes nem sempre temos a gratidão de retribuir ao Senhor nosso Deus por todo o bem que ele tem concedido e concede a cada um de nós. Porque quando o Senhor nos convida, amados irmãos, na nossa vida de hoje, se nós olhamos para aquilo que o mundo de hoje prega, para aquilo que o mundo muitas vezes vai nos colocando diante das situações, diante do convite que a igreja nos propõe na Santa Missa, há sempre uma desculpa, há sempre uma preocupação, há sempre em cada um de nós, muitas vezes, o cansaço, a fadiga, eu tenho os meus afazeres, eu tenho as minhas obrigações para fazer, mas o Senhor vai nos dizer que o encontro pessoal com Jesus na Eucaristia é o encontro da qual fortalece a nossa vida, a nossa existência, a nossa comunhão para com Jesus. É por isso que todas as vezes nós nos encontramos aqui com essa intenção do meu e do seu coração de conhecer mais a nosso Senhor Jesus Cristo, experimentar mais o nosso Deus, conhecer a sua vontade e a

0: maneira de pensar, o seu jeito de ser, sem buscar a graça de Deus. E assim, a liturgia vai nos dizer que todos nós somos chamados, são muitos chamados para trabalhar na vinha do Senhor, mas são poucos os escolhidos, são poucos aqueles que desejam, são poucos aqueles que se manifestam, aqueles que querem manifestar por tudo aquilo que Deus tem concedido. Porque muitas vezes na nossa caminhada, nós só lembramos da graça de Deus quando nós estamos passando pelas situações difíceis, pelos momentos de turbulência, pelas dificuldades que muitas vezes afligem a nossa vida. Tudo isso é válido, mas a experiência da qual nós nos encontramos com Jesus, ele vai muito mais além do que isso. Porque o nosso coração, ele tem que desejar todos os dias viver essa rica experiência com nosso Senhor Jesus Cristo. Porque nós precisamos da graça de Deus, nós precisamos de Deus para que a sua graça ela vai se perpetuando e fazendo com que todos os dias nós convergimos o meu e o seu coração para percebermos que sem a graça de Deus, muitas vezes nós vamos perecer no nosso pecado, nós vamos perecer na nossa rebeldia, nós vamos nos afastando cada vez mais daquilo que o Senhor nos convida a participarmos desse grande banquete. Por isso, amados irmãos, a convite é sempre de Deus, mas é preciso que todos nós tenhamos sempre a essa consciência da qual o Senhor me convida e convida você a participarmos do banquete da Santa Eucaristia. É o próprio Senhor que se dá como alimento para a sua igreja e diante desse alimento o Senhor nos fortalece e revigora cada vez mais a nossa caminhada de fé para que possamos viver aqui na terra já antecipando sempre na Eucaristia a eternidade, o lugar onde o Senhor preparou para cada um de nós. Por isso, busquemos sempre a graça de Deus. O Senhor te convida, o Senhor me convida a participarmos desse banquete. Que nós estejamos abertos de coração sincero para participarmos da festa da qual o Senhor olha para cada um de nós e convida cada um de nós pelo nosso nome. Em nome do Pai, e do Filho, e do Espírito Santo. Amém. De pé, professamos a nossa fé. Creio em Deus Pai,
1: Todo-Poderoso, Criador do céu e da terra, que em Jesus Cristo, seu único Filho, nosso Senhor, que foi concebido pelo poder do Espírito Santo, nasceu da Virgem Maria, padeceu sob Pôncio Pilatos, foi crucificado, morto e sepultado, desceu à mansão dos mortos, ressuscitou ao terceiro dia, subiu aos céus, está sentado à direita de Deus Pai Todo-Poderoso, donde há de vir a julgar os vivos e os mortos. Creio no Espírito Santo, na Santa Igreja Católica, na comunhão dos santos, na remissão dos pecados, na ressurreição da carne, na vida eterna. Amém.
0: Irmãos e irmãs, ao Senhor nosso Deus, que nos convida a participar do banquete do seu reino, rezemos com confiança e gratidão, dizendo:
2: Senhor, ouvi-nos e atendei-nos em vosso amor. Pela Igreja, para que seja testemunha e imagem viva da bondade do Pai, que convida e prepara a humanidade para a festa da plena comunhão com seu Filho, rezemos:
3: Senhor, ouvi-nos, atendei-nos em vosso amor.
2: Pelos que exercem cargos públicos, para que suas decisões atendam prioritariamente às necessidades dos mais fragilizados e esquecidos da sociedade, rezemos:
3: Senhor, ouvi-nos e atendei-nos em vosso amor.
2: Por nós aqui reunidos e pela nossa juventude, para que todos nos deixemos impulsionar pelo Espírito missionário na vivência e no anúncio do Evangelho de Cristo, rezemos:
3: Senhor, ouvi-nos e atendei-nos em vosso amor.
2: Pelos nossos familiares e amigos que

0: partiram deste mundo, mas estão vivos em nosso coração. Para que habitem na casa do Senhor, felizes e em paz, rezemos.
1: Senhor, ouvi-nos e atendei-nos em vosso amor.
2: Concluamos com a oração do Papa Leão para este mês missionário. Rezemos juntos a esta oração. Pai Santo,
0: concedei-nos ser um Cristo, enraizados no seu amor que une e renova.
3: Fazei que todos os membros sejam unidos na missão. Vós sois o Espírito Santo, corajosos no testemunho do Evangelho, anunciando e encarnando todos os dias o vosso amor fiel por cada criatura.
0: Abençoai os missionários e as missionárias, sustentai-os no seu esforço, guardai-os na esperança. Maria, Rainha das Missões, acompanhai a nossa obra evangelizadora em todos os cantos da terra. Tornai-nos instrumentos de paz e fazei que o mundo inteiro reconheça em Cristo a luz que salva. Amém. Liturgia Eucarística. A participação na Eucaristia desperta em nós a disposição de vivenciar com maior vigor a dimensão missionária do nosso batismo.

0: Orai, irmãos e irmãs, para que o meu e o vosso sacrifício seja aceito por Deus Pai Todo-Poderoso.
1: Receba, o Senhor, por tuas mãos este sacrifício, para a glória do seu nome, para o nosso bem e de toda a sua santa igreja.
0: Acolhei, Senhor, as preces dos fiéis com a oblação do sacrifício, para que possamos, por este serviço da nossa piedosa devoção, alcançar a glória do céu. Por Cristo nosso Senhor.
1: Amém.
0: O Senhor esteja convosco.
1: Ele está no meio de nós.
0: Corações ao alto.
1: O nosso coração está em Deus.
0: Demos graças ao Senhor nosso Deus.
1: É nosso dever e nossa salvação.
0: Na verdade, é digno e justo. É nosso dever e salvação bendizer-vos e dar-vos graças, Pai Santo, fonte da verdade e da vida, porque neste domingo festivo nos acolhestes em vossa casa. Hoje vossa família, reunida para escutar a vossa palavra e repartir o pão da Eucaristia, celebra a memória do Senhor ressuscitado, enquanto a humanidade inteira espera o domingo sem ocaso para entrar no vosso repouso. Então contemplaremos a vossa face e louvaremos para sempre a vossa misericórdia. Nesta alegre esperança, unido aos anjos e santos, cantamos a uma só voz.

0: Na verdade, vós sois santo, ó Deus do universo, e tudo que criastes proclama o vosso louvor. Porque por Jesus Cristo, vosso Filho e Senhor nosso, e pela força do Espírito Santo, dás vida e santidade a todas as coisas, e não cessar de reunir para vós um povo, que vos ofereça em toda parte, do nascer ao pôr do sol, um sacrifício perfeito. Por isso, ó Pai, nós vos suplicamos, santificai pelo Espírito Santo as oferendas que vos apresentamos para serem consagradas, a fim de que se tornem o corpo e o sangue de vosso Filho, nosso Senhor Jesus Cristo, que nos mandou celebrar estes mistérios.
1: Enviai o vosso Espírito Santo.
0: Na noite em que ia ser entregue, Jesus tomou o pão, pronunciou a bênção de ação de graças, partiu e o deu a seus discípulos, dizendo: tomai todos e comei, isto é meu corpo, que será entregue por vós.

Do mesmo modo, no fim da ceia, ele tomou o cálice em suas mãos, pronunciou a bênção de ação de graças e o deu a seus discípulos, dizendo: Tomai todos e bebei. Este é o cálice do meu sangue, o sangue da nova e eterna aliança, que será derramado por vós e por todos para a remissão dos pecados. Fazei isto em memória de mim.

0: Mistério da fé e do amor.
1: Todas as vezes que comemos deste pão e bebemos deste cálice, anunciamos, Senhor, a vossa morte, enquanto esperamos a vossa vinda.
0: Celebrando agora, ó Pai, o memorial da paixão redentora do vosso Filho, da sua gloriosa ressurreição e ascensão ao céu, e enquanto esperamos sua nova vinda, nós oferecemos, em ação de graças, este sacrifício vivo e santo.
1: Aceitai, ó Senhor, a nossa oferta.
0: Olhai com bondade a oblação da vossa Igreja e reconhecei nela o sacrifício que nos reconciliou convosco. Concedei que, alimentando-nos com o corpo e o sangue do vosso Filho, repletos do Espírito Santo, nos tornemos em Cristo um só corpo e um só Espírito.
1: O Espírito nos una num só corpo.
0: Que o mesmo Espírito faça de nós uma eterna oferenda, para alcançarmos a herança com os vossos eleitos. A Santíssima Virgem Maria, Mãe de Deus, São José, seu Esposo, os vossos santos apóstolos e gloriosos mártires, e todos os santos, que não cessa de interceder por nós na vossa presença.
1: Fazei de nós uma perfeita oferenda.
0: Nós vos suplicamos, Senhor, que este sacrifício da nossa reconciliação estenda a paz e a salvação ao mundo inteiro. Confirmai na fé e na caridade a vossa Igreja, que caminha neste mundo com vosso servo Papa Leão e o nosso bispo Joaquim Carlos, com os bispos do mundo inteiro, os presbíteros, diáconos, os outros ministros e o povo por vós redimido. Atendei propício às preces desta família, que reunistes em vossa presença. Reconduzi a vós, Pai de misericórdia, todos os vossos filhos e filhas dispersos pelo mundo inteiro.
1: Lembrai-vos, ó Pai, da vossa Igreja.
0: Acolhei com bondade no vosso reino os nossos irmãos e irmãs que partiram desta vida e todos que morreram na vossa amizade. Unidos a eles, esperamos também nós saciar-nos eternamente da vossa glória. Por Cristo, Senhor nosso, por eles dai ao mundo todo o bem e toda a graça. Por Cristo, com Cristo e em Cristo, a vós, Deus Pai Todo-Poderoso, na unidade do Espírito Santo, toda a honra e toda a glória, por todos os séculos dos séculos.
2: Amém.
0: O Senhor nos comunicou o seu Espírito com a confiança e a liberdade de filhos e filhas, digamos juntos. Pai nosso,
1: que estais nos céus, santificado seja o vosso nome. Venha a nós o vosso reino. Seja feita a vossa vontade, assim na terra como no céu. O pão nosso de cada dia nos dai hoje. Perdoai-nos as nossas ofensas, assim como nós perdoamos a quem nos tem ofendido. E não nos deixeis cair em tentação, mas livrai-nos do mal.
0: Livrai-nos de todos os males, ó Pai, e dai-nos hoje a vossa paz. Ajudados pela vossa misericórdia, sejamos sempre livres do pecado e protegidos de todos os perigos, enquanto aguardamos a feliz esperança e a vinda do nosso Salvador, Jesus Cristo.
1: Vosso é o reino, o poder e a glória para sempre.
0: Senhor Jesus Cristo, dissestes aos vossos apóstolos: eu vos deixo a paz, eu vos dou a minha paz. Não olheis os nossos pecados, mas a fé que anima a vossa Igreja. Dá-lhe, segundo o vosso desejo, a paz e a unidade. Vós que sois Deus com o Pai e o Espírito Santo.
1: Amém.
0: A paz do Senhor esteja sempre convosco.
1: O amor de Cristo nos uniu.
0: Irmãos e irmãs, saudai-vos em Cristo Jesus.

0: Quando o Senhor se manifestar, seremos semelhante a Ele, pois o veremos tal como Ele é, diz o Senhor. Eis aqui o Cordeiro de Deus, aquele que tira o pecado do mundo.
1: Senhor, eu não sou digna de que entreis em minha morada, mas dizei uma palavra e serei salvo.

0: Oremos. Deus Todo-Poderoso, nós vos pedimos humildemente, assim como nos alimentais com o sacramento do corpo e sangue de Cristo, fazei-nos participar da natureza divina, por Cristo nosso Senhor.
1: Amém.
0: Ave Maria,
2: cheia de graça, o Senhor é convosco. Bendita sois vós entre as mulheres, e bendito é o fruto do vosso ventre, Jesus. Santa Maria, Mãe de Deus, rogai por nós, pecadores, agora e na hora de nossa morte. Amém.
0: Nossa Senhora Aparecida,
2: rogai por nós.
0: Podemos sentar por alguns instantes.
1: Avisos. A Pastoral da Moradia convida todos para a construção da casa de número 263, que será construída no dia 17 de outubro, às 7 da manhã. Endereço: Rua 1, esquina com a Avenida Perimental, quadra 25, lote 1, setor Alcira de Resende. A família agraciada é da senhora Júlia Linhares de Souza e seus filhos. O grupo Nossa Senhora de Fátima convida as crianças para uma manhã de oração e brincadeiras no dia 12 de outubro, segunda-feira, na comunidade São Francisco, em honra a Nossa Senhora Aparecida, a partir das 8h30 da manhã. Missa amanhã somente às 6h30 aqui na Matriz. À noite, missa na Feira Coberta com o nosso bispo Dom Joaquim Carlos.
0: Fiquemos de pé para recebermos as bênçãos de Deus. O Senhor esteja convosco.
1: Ele está no meio de nós.
0: Desça, Senhor, sobre nós a bênção do Deus Todo-Poderoso. Pai, Filho e Espírito Santo.
1: Amém.
0: Ide em paz, que o Senhor sempre vos acompanhe.
1: Graças a Deus.
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0: Agora 10:30, 10:30, voltamos aqui com Manhã Sertaneja, após você ouvir aí a missa, né, direto da Matriz Divino Espírito Santo, a Santa Missa em seu lar. Um abraço aí pra você, querido ouvinte, 10:30, vamos voltar aqui a atender os nossos queridos participantes, nossos queridos ouvintes aqui da 91,9, a melhor rádio no seu rádio. O Renata, bom dia, e aí, tudo bem? Fala comigo.
1: E aí, pra vocês da rádio, mandando do Rick Renner aí, minha irmã lá na Fazenda Invernadinha, e pra todos que tá ouvindo e pra vocês da rádio. Que Deus te abençoe.
0: Que Deus abençoe você também, Renata, para todos da sua família, o pessoal da Fazenda Invernadinho, um abraço do Manhã Sertaneja, tá bom? Obrigado pela sintonia e pela sua audiência. Agora tem outro ouvinte aqui querendo uma música do Rick Renner, vai ser Escolta de Vagalumes, tudo bem? Rick Renner é para Renata e para Juraci. Juraci tá querendo, bom dia, passa Rick Renner, Escolta de Vagalumes para todos aqui do Divino Espírito Santo. Do Santo, né? Vocês aí também. Muito obrigado, Juraci. Obrigado pela sua sintonia, pela audiência. Lá do meu setor, Divino Espírito Santo. Juraci, bom dia pra você. Muito obrigado pela sua audiência, tá bom? Agorinha chega aí pra você e pra Renata, Escolta de Vagalume com Rick Renner. Agora vamos atender aqui o Fabrício Baianinho. Fabrício Baianinho mandou aqui um áudio pra gente. Vamos ouvir ele. Fabrício, bom dia.
2: Bom dia, com alegria. Toca uma música aí pra nós do Jace Jace, meu mestre. Oferece aí pro Fabrício Baianinho, Maria Aurora, Joaquim Costa, Luciana, Queta, Jim, Diego Creus, Arthur, Miguel, Tioff, e a todos vocês aí, em especial aos flamenguistas e a todos os ouvintes aí, e um domingo abençoado pra todo mundo. Toca essa aí pra nós.
0: Tá certo, Fabrício Baianinho, bom dia, que você tenha um domingo abençoado pra você e toda a sua família, pra essa galera toda que você falou, um abraço aqui do Manhã Sertaneja. Agora cheguei pra você. Deixa eu falar aqui com a Zilda, né? Zilda, bom dia, seja muito bem-vinda aqui no Manhã Sertaneja. Vamos falar com a Zilda. Bom dia, como vai? Aqui é a Zilda, gostaria de ouvir a moda com o Leandro Leonardo. Onde foi que errei? Onde foi que eu errei? Com Leandro e Leonardo. Para todos que estão na escuta, Deus abençoe. Que Deus abençoe também você, seu dia, toda a sua família. Obrigado pela sua sintonia, pela sua audiência, tá bom, Zilda? Obrigadão aí, Zilda. Vamos aqui. Agora vamos de música. A música que não para. Escolta de Vagalumes, Rick Renner. Essa vai lá para Renata. Essa vai lá para Juraci também, Onde Errei. Com Leandro e Leonardo, essa aí vai lá pra Zilda. E lá pro Fabrício Baianinho, Jadson, meu mestre. Bom dia, bom dia!
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4: 10:50, 10:50 aqui na Pioneira. Aqui é o Manhã Sertaneja e eu sou o Luiz Carlos Lico. 10:50, hoje é domingo. Domingo. Um abraço aí pro Marcelo Martins. Marcelo, é o seguinte, olha, a participação aqui no sorteio é a partir das 14:30. Você pode estar mandando seu número e nome completo para poder concorrer aí vários prêmios, né? Aqui tem, olha, hoje tem vários prêmios aqui, ó. Tem uma pizza média oferecimento lá da Rocha Fatias Pizzaria e Delivery. Tem um faqueiro oferecimento lá do Banana Móveis. É um faqueiro Tramontina. Um fone de ouvido sem fio oferecimento lá do Bidão Celulares. E uma camiseta do Mineiros, camiseta oficial. Oferecimento lá da diretoria do MEC, juntamente com o Nelsinho. Lá da mecânica Alvo Certo, isso aí, olha, para mandar aí depois das 14:30, tá bom, meu querido? Um abraço, obrigado pela sua sintonia, pela sua audiência. É, vamos agora falar com a Lucirene. Lucirene, bom dia, gostaria de participar dos sorteios, mesmo jeito aí, você, Lucirene, pode, a 14:30 você manda aí pra gente, tá bom? Obrigado pela sintonia, pela audiência. Antônio Carlos, queria também participar do sorteio só após as 14:30, porque essas mensagens a gente vai apagar, e aí você tem que mandar de novo, do mesmo jeito aí, pra você tá concorrendo, tá bom, meu querido? Um abraço, obrigado pela sintonia, pela audiência. Luana lá do setor, bom dia. Meu nome é Luana Ferreira, sou do Jardim das Perobeiras, queria mandar um abraço também lá a todos da Jardim das Perobeiras, lá tá o José Wellington. Zé Wellington, um abraço pra você. Luana, obrigado aí, participar dos brindes, né? E é só a partir das 14:30, você pode estar mandando de novo a sua mensagem. E tá querendo mandar uma música para meu filho Riquelme, pro meu marido Vinícius. Obrigado. Opa, muito obrigado, Luana. Um abraço aí pro seu filhão Riquelme, também seu esposo, o Vinícius, né? Um abraço aí para vocês. Obrigado pela sua sintonia, pela audiência. Carla Patrícia, bom dia. E aí? Gostaria de saber se alguém encontrou meu celular que eu perdi. Olha, eu não tô sabendo se aqui chegaram aqui na portaria da Eldorado. feriado. A partir, no caso, amanhã é feriado, tem que ser só na terça-feira para você saber, tá bom? Obrigado, eu não sei porque hoje é domingo, o pessoal tá, vou soltar aqui eu aqui hoje, né? Obrigado, mas se eu souber, eu te falo aí, tá bom? Carla Patrícia, vamos de música, lá pra Luana também, pro Riquelme também, pro Vinícius, João Mulato e Douradinho, meu reino encantado, bom dia, bom dia!

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1: 10:56, 10:56 aqui na Pioneira. Olha, Fabiana, bom dia. Ana, bom dia pra você aí, Ana Clara, né, que tá participando aqui. Fabiana, eu falei agorinha, né, que as participações a partir das 14h30, tá bom? Espero que você mande aí pra gente estar computando aqui a partir das 14h30, porque essas mensagens agora vão ser todas apagadas, tá bom? Obrigado pela sintonia, pela sua audiência. E agora vamos falar com a Sônia Bebel. Sônia, bom dia, como é que você tá? O Iluessi, tá tudo na paz por aí? Tá plantando ou ainda tá aqui na cidade? Bom dia, Sônia!
2: Bom dia, Lico. Tudo bem, meu amigo?
1: Joia!
2: Lico... Aqui é a Sônia, do Marcelinho Teodoro. Gostaria de ouvir a música com o Eduardo Costa. Eu duvido. Pode ser com ele ou qualquer outro cantor, tá? Se tiver disponível aí. Quero oferecer para o meu namorado Luessi, lá na fazenda Cabeceira do Rio Verde, na planta da soja. Oferecer para a minha família... E para todos que estiver ouvindo, quem gostar da música, para vocês aí da rádio, que Deus abençoe o nosso domingão, que venha uma semana cheia de muitas bênçãos de Deus, né? Para todos nós. Muitos livramentos.
1: Sim,
2: com certeza. E proteção do Senhor. Que o Espírito Santo esteja com todos nós, né? Um beijo no coração. Muito obrigado pela oportunidade. E vou ter que ir tomando uns biotônicos aqui pra amenizar a saudade, né? O namorado tá na fazenda.
1: Tá certo.
2: Fica com Deus, viu?
1: Amém.
2: Deus abençoe.
1: Amém. Deus abençoe também. Sônia Bebê, um abraço aí pra você. Pode tomar uns biotônicos aí, porque até matar a saudade, né? O Luessi tá trabalhando, né? Tá lá na cabeceira do Rio Verde, lá na planta da soja. Luessi é meu conhecido, é Deus de 1914, menino. Luessi é lá da Baixadinha também. Eu sou da Baixadinha, do pé vermelho, do pé rachado. Sônia Bebel, vamos de música, Sônia, pra você, olha pra sua família também, um abraço aí pra ela. Eu duvido, Eduardo.

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2: Agora 11h05. Agora vamos ter a Fazenda Invernada, falar com nosso amigo, nosso ouvinte aqui de cada dia. Um abraço aí pra João Farofa. E o Santos, rapaz, vai jogar, como é que é? Hoje, né, que joga hoje? Hoje foi só o São Paulo e o Vasco que jogou. É, Farofa, bom dia, fala comigo, Farofa.
3: Ô, Lico, bom dia, meu irmão.
2: Bom dia. Tudo
3: tranquilo?
2: Tranquilo.
3: Ali pras 3 horas, estamos com o rádio ligado pra acompanhar o jogão do MEC.
2: Na valeu, hora. Lico. Valeu.
3: Um abração pra você aí, meu filho, bom trabalho. Deus te abençoe.
2: Obrigado.
3: Passa um modão aí do trio Parada Dura pra nós. Castelo de Sonho. Quando um dia o nosso sonho torna em realidade, unidos então seremos em plena felicidade. 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
3: Oferecer pra minha esposa, que tá perto de fazer aniversário.
2: Opa!
3: E aí você já viu, é festa e festa. Valeu.
2: Um
3: abração, fica com Deus.
2: Um abraço aí pra você também, meu querido. Eita, nós, vamos que vamos. Olha, o Farofa, um abraço aí pra dona Maria Catarina, né? Já dá os parabéns pra ela antecipado, mas no dia você lembra nós aqui, que nós manda um abraço aí pra ela também, dona Maria Catarina e todos da Fazenda Invernada, pro Farofa. Obrigado, meu querido. Olha, por continuar aí cantando, rapaz. Muito bom ver você cantando, o Oscar Rodrigues que vai gostar, né? Ei, João, um abraço pra você. Já abriu as 5 hoje ou ainda não? É, pode abrir, rapaz. Agora Carmen Luzia. Ô, Carmen, fala comigo. Bom dia.
5: Oi, Lico. Bom dia. Fala pro João Farofa deixar uma gueraba e um frango caipira aí na rádio pra nós. Fala pra ele, ó. Fala pra ele que é a Luzia do Cutelo. Ele sabe quem é. Fala aí pra ele.
2: Já fala.
5: É Lico.
2: Tá bom. Você mesmo falou, rapaz. Esse é a Luzia do Cutelo. A Carmen Luzia lá do São João, mas ela lá do Cedo, né? Ô, João Farofa. Aí a deixa tá, já deu o recado aí, tá bom? Um abraço pra você. O Farofa, Castelo de Amor, trio Parada Dura. Bom dia, bom dia!

0: Agora 11 horas e 11 minutos. Sônia Bebel mandou aqui uma foto. Olha aí, meu biotônico. É, foi recebido pelo doutor Escol Palito. E eu também já morei na Baixadinha 10 anos. Foi o primeiro setor que eu morei em 82, que eu cheguei aqui. Sou apaixonada por mineiros. Ô, Sônia Bebel, eu nasci aqui e também sou muito apaixonado pela minha cidade. Obrigado aí pela sua participação, tá bom? Abraços. Francisco da Fazenda São José. Bom dia.
1: Bom dia, Luiz Carlos, bom dia.
0: Bom dia.
1: Queria ouvir a musguinha de Chico Rei, Paraná. Gosto da música lá na casa da vovó. E vamos que vamos. E pensa no domingão, estamos ralando 12.
0: Tá, opa, tá ralando 12. Eu também tô aqui, meu filho. Ô, Francisco, obrigado pela sintonia e pela audiência. Essa música é A Casa da Vovó, tem com o Lourenço Lorival, né? Eu pesquisei aqui, não tem ela aí com Chico Rei Paraná, tá bom, meu querido? Um abraço pra você. Vamos que vamos. Bom dia, bom dia.
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0: 11:15, nota de falecimento. Assim, assistência familiar funerária Cristo Rei e familiares comunicam com pesar o falecimento de Célio Vilela. O corpo está sendo velado no complexo funerário Cristo Rei, na sala Safira. O sepultamento será hoje às 17:30 no cemitério da Fazenda Campo Alegre. A família enlutada agradece as manifestações de apreço e afeto. Com pesar, comunicamos o falecimento de Célio Vilela, esposo da Uaci, pai da Savana, Raquel, Francisco, Isa Vilela e Etienne.
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0: Filhos amados, povo querido de Deus, vamos para a novena perpétua de Jesus das Santas Chagas, no seu 8º dia, joelho dobrado, coração contrito. E eu convido você a mandar as suas intenções, 41-3221-6060. Rezemos. Por suas santas chagas, suas chagas gloriosas, o Cristo Senhor me proteja e me guarde. Senhor Jesus, foste levado na cruz para que, por vossas santas chagas, sejam curadas as de nossas almas. Eu vos louvo e agradeço pelo vosso ato redentor. Carregaste em vosso próprio corpo os meus pecados e de toda a humanidade. Nas vossas santas chagas, Senhor, coloco minhas intenções, minhas preocupações, ansiedades e angústias, minhas enfermidades físicas e psíquicas, meus sofrimentos, dores, alegrias e necessidades. Em vossas santas chagas, Senhor, coloco a minha família. Envolvei, Senhor, a mim e meus familiares, protegendo-nos do mal. Senhor, ao mostrar vossas santas chagas gloriosas a Tomé e o mandando tocar em vosso lado aberto, o curaste da incredulidade. Eu vos peço, Senhor, permita-me refugiar em vossas santas chagas e, por mérito desses sinais de vosso amor, curai a minha falta de fé. Ó Jesus, pelos méritos de vossa paixão, morte e ressurreição, dai-me a graça de viver os frutos da nossa redenção. Amém. Queridos filhos, filhas, a ação de Deus permanece no seio da Igreja e milagres e prodígios dos dias de hoje são provas desta presença de Deus, de vidas transformadas, de vidas tocadas pelas santas chagas de nosso Senhor Jesus Cristo. Veja, escute esse testemunho.
1: Eu me chamo Ronite Alves, sou de Aracati, no Ceará, e sou missionário da Comunidade Católica Maranatá. Ano passado eu vim para a festa de Jesus das Santas Chagas e eu ainda não era mensageiro das Santas Chagas. E participando do momento de encontro com os mensageiros líderes da capelinha, o padre Reginaldo me pegou assim de surpresa e eu, na pergunta que ele fez, falei que não era. Ele falou, então agora você vai ser, né? E eu tomei aquilo com muita responsabilidade e compromisso e passei a ser um líder mensageiro de Jesus das Santas Chagas. Alcançamos mais de 100 famílias fazendo a visita de segunda a sexta-feira e difundindo a devoção de Jesus das Santas Chagas por onde a gente passa, né? Porque como a gente sempre reza no texto, basta uma gota do teu sangue e eu serei curado.
0: E vamos à bênção da casa. Que a vossa divina bênção os acompanhe. Que o Espírito Santo ilumine os seus pensamentos e que seu poder haja por eles em toda parte. Tudo que se encontra nesta casa, os que nela entram, os que dela saem, que Jesus, nas suas santas chagas, nos abençoe e vos preserve do mal, para que nenhuma desgraça se aproxime de vós. O Senhor vos abençoe e vos guarde, que Ele faça seu rosto brilhar sobre vós, que Ele se compadeça de vós e vos dê a paz. Em nome do Pai, do Filho e do Espírito Santo. Amém.
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3: 11:21, nota de falecimento. A funerária Santa Rita de Cássia, Real Pax e familiares comunicam com pesar o falecimento de Dorvalina Rosa de Jesus. O corpo está sendo velado no Memorial Real Pax, sala 1, O sepultamento será realizado às 16 horas do dia de hoje no cemitério Jardim dos Ipês de Mineiros, Goiás. A família enlutada agradece as manifestações de apreço e afeto. Com pesar, comunicamos o falecimento de Dorvalina Rosa de Jesus, conhecida negra esposa do Jovi.
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3: 11:23, nota de falecimento. Assim, assistência familiar funerária Cristo Rei e familiares comunicam com pesar o falecimento de Célio Vilela. O corpo está sendo velado no complexo funerário Cristo Rei, na Sala Safira. O sepultamento será realizado hoje às 17h30 no cemitério da Fazenda Campo Alegre. A família enlutada agradece as manifestações de apreço e afeto. Com pesar, comunicamos o falecimento de Célio Vilela, esposo da Uaci, pai da Savana, Raquel, Francisco, da Isa, Vilela e Etienne.
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1: 11 horas e 25 minutos, nota de falecimento. Assim, assistência familiar, funerária Cristo Rei e familiares comunicam com pesar o falecimento de Célio Vilela. O corpo está sendo velado no complexo funerário Cristo Rei, na Sala Safira. O sepultamento será hoje, às 17h30, no cemitério Fazenda Campo Alegre. A família enlutada agradece as manifestações de apreço e afeto. Com pesar, comunicamos o falecimento de Célio Vilela, esposo da Uaci, pai da Savana, Raquel, Francisco, Isa, Vilela e Etienne.
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1: Horas e 29 minutos, 11:29, aqui é o Manhã Sertaneja. 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
1: Aqui só tem modão no Manhã Sertaneja, 11:30, 11 horas e 30 minutos. Vamos até o meio-dia. Agora quero mandar um abraço. Seja muito bem-vinda aqui no Manhã Sertaneja, Silésia Pizzetti. Olha, rapaz, nunca é a primeira vez que tá mandando um bom giorno. Olha, bom giorno para você também. Manda um abraço aí para a turma da Acive, de Isara. Dido, Clair, Cris, Andrei e eu. Olha pra você, um abraço, domingo especial aí pra você, toda a sua família, pra essa galera que você falou, pra todo mundo. E para as gêmeas, Thaís e Tamires. É pra você, obrigado pela sintonia, pela audiência. Ô Silésia, vai pra você e todo o pessoal que você falou aí, Mato Grosso e Matias, sábado, hoje é domingo, mas essa música é linda, sábado!

0: sempre a seu lado, desde 1º de outubro de 79, a pioneira Rádio Eldorado de Mineiros, a 91,9, a melhor rádio no seu rádio, Manhã Sertaneja, Wanderson. Agora vamos ter um mutirão 3 falar com o Wanderson. Wanderson, bom dia. Bom dia, Lico, toca Iri de Irineu, Mil Razões para Chorar. Aqui é o Wanda aqui do mutirão 3, abraço, tamo junto e misturado, meu filho. Obrigado aí pela sintonia, pela audiência. Gabriel do setor, lá do setor... Setor Oeste, bom dia, fala comigo, menino.
1: Toca boiada pra mim do Tonico e Tinoco, se der tempo, vai dar um tempinho aí, tira esse tempinho pra mim. Música muito linda.
0: Olha, boiada com Tonico e Tinoco, opa, vamos que vamos aí. Meu querido Gabriel do Setor Oeste, um abraço pra você, obrigado pela sintonia e pela audiência. Mil razões para chorar, ele direu, essa vai lá pro Wanderson. É boiada, aí lá pro Gabriel do Setor Oeste. Bom dia, bom dia.

0: 11 horas e 48 minutos, nota de falecimento. Assim, assistência familiar funerária Cristo Rei e familiares comunicam com pesar o falecimento de Célio Vilela. O corpo está sendo velado no Complexo Funerário Cristo Rei, na Sala Safira. O sepultamento será hoje às 17h30 no cemitério da Fazenda Campo Alegre. A família enlutada agradece as manifestações de apreço e afeto. Com pesar, comunicamos o falecimento de Célio Vilela, esposo da Oaci, pai da Savana, Raquel, Francisco, Isa, Vilela e Etienne.
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0: 11 horas e 50 minutos, nota de falecimento. Assim, assistência familiar funerária Cristo Rei e familiares comunicam com pesar o falecimento de Célio Vilela. O corpo está sendo velado no Complexo Funerário Cristo Rei da Sala Safira. O sepultamento será realizado às 17h30 de hoje no cemitério Fazenda Campo Alegre. A família enlutada agradece as manifestações de apreço e afeto. Com pesar, comunicamos o falecimento de Célio Vilela, esposo da Oaci, pai da Savana, da Raquel, do Francisco, da Isa, Vilela e Etienne.
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0: Agora 11:51. 11:51, Valdevino Nogueira. Ei, parmeirense, bom dia, rapaz, fala comigo.
1: Luiz Carlos Lincoln, bom dia, meu amigo, bom dia a todos os ouvintes da Eldorado FM. Carlos Lincoln, que é Valdevino Nogueira, estamos por cá, bairro 31 de outubro, ouvindo a 91,9. Toca pra mim aí a música do Leandro e Leonardo, pode ser aquela Cheiro da Maçã. Desejar um ótimo domingo pra você e todos os ouvintes. Vamos que vamos, né? Domingo, amanhã é feriado, né? E vamos que vamos, né? É isso aí, ô Carlinhos. Tchau, obrigado. Tamo por cá. Audiência, como sempre. Ah, manda um alô pra todos os palmeirenses aí. Minha mãe Beatriz Moreira, lá no Baixadinha, bairro de Minas Espírito Santo. Lá pra Tia Alzeira, no Zirão, nas Casinhas Amarelas, Parque São José. É isso aí. Tchau, obrigado.
0: Tchau, obrigado, um abração pra você. É, rapaz, domingo, amanhã é feriado, né? Um abraço aí pra você, Valdevino Nogueira. Um abraço aí pra sua mãe, a Beatriz Nogueira, né? Pra Dona Alzira, lá nas Casinhas Amarelas, não, é lá no Parque São José. Ô, Valdevino, obrigado pela sintonia, um abração também pros palmeirenses, né? Agora chega aí pra você. Agora vamos falar com a Sandra. Sandra, bom dia, bom dia, bom dia. Bom dia, meu amigo. É, aqui meu nome é Adenir, é, rapaz, o senhor Adenir mandou aí no zap aí da Sandra. Sandra, bom dia. Senhor Adenir, como é que o senhor tá? Tudo na paz aí no Rancho São Jorge? Ouvindo o seu programa, quero ouvir a música Mano Lima. É mentira desse louco oferecer para o meu neto Digão. Ô, Digão, Digão Serralheiro. Sandra, minha filha. Ô, Sandra, aquele abraço. Minha neta Isadora. Opa, Isadora, bom dia. E meu bisneto Diego. É, e meu bisneto, Diego, e minha esposa Maria. Dona Maria, bom dia pra senhora, né? Maria José, que Deus abençoe vocês aí, todos do Rancho São Jorge, um abraço. Bom dia, bom dia, bom dia, vamos que vamos. Agora vamos finalizando aqui o programa Amanhã Sertanejo com essas duas músicas. Lá pro Valdevino Nogueira, Cheiro da Maçã, Leandro Leonardo, Mentira desse Louco, Mano Lima, lá pro senhor Adenir, pra todos do Rancho São Jorge. Olha, eu queria deixar um grande abraço aí pra você. Agora a gente volta aqui na transmissão a partir das 14h30. Já tem bola, já tem a pré-jornada, né? Com os trepidantes da 91,9. Carlos André, Craquetel, Luiz Carlos Rico. É, vamos que vamos. Dona Nália, bom dia, Dona Nália. Só tá mandando o último aí. É, vamos ver se dá tempo. Vou esperar um pouquinho aqui pra atender a Dona Nália. Pode passar, vou passar o áudio da senhora, porque não tem como eu ouvir antes, né?
2: Boa tarde, Lincoln. Tudo bem com você? Se é boa tarde, se é bom dia.
0: É os dois.
2: É, eu tô mandando esse áudio para você passar uma música que eu tô junto com o Robzei.
0: Ah,
2: com a minha nora e com o meu marido. Nós tá passeando, tá bom?
0: É bom demais.
2: Você manda uma música bem bonita aí. Aí, ali, você... Pra mim, pro Robzei, pra Márcia, minha nora... Com o Jaquezinho, com o Baldinho, que nós vamos lá pra casa dele agora. Pode subir.
0: Olha, ei, Dona Nai, tá jóia. Ô, oh, Bilei, a senhora tá com o Bilei? Moço, quantos anos que eu não vejo o Bilei, né? Um abraço aí pra esse amigo das infâncias. É, o Robsley aí é da época da turma do funil, né? Rapaz, essa turma era gente boa demais, rapaz. É um povo meio custoso. Assim, é fazer umas arruacinhas, mas era arruaça normal daquela época. O pessoal daquela época não é que nem hoje, né? Hoje nós fazíamos aquelas coisas bem simples, né? Era só pra alegria mesmo da galera. Ô, Bilei, um abraço aí pra você. Dona Nália, muito obrigado da senhora ter participado aqui. Um abraço, obrigado pela sintonia, pela audiência. É, pro seu Mário, né? Pros seus irmãos, pra essa galera toda. Um abraço. Eu vou escolher uma música aqui, ó, com João Paulo e Daniel. Eu sei, pode ser? Música muito bonita. Então vamos que vamos, né? O Cheiro da Maçã, Leandro Leonardo. Essa aí lá vai pro Valdevino Nogueira. É, Mentira desse Louco, Mano Lima, lá pra galera lá do Rancho São Jorge. Hoje Eu Sei, de João Paulo e Daniel. Essa foi nos 45 minutos do segundo tempo, Dona Nália. Bom dia, bom dia. Voltaremos às 14h30 com o Jogão do Mineiros, a pré-jornada. E pode estar mandando as suas mensagens para concorrer a prêmios. Bom dia e até daqui a pouquinho.

0: Essa é pra casar, viu?
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3: 12 horas e 3

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2: Olha só, Brasil, pra trás. 12 horas e 19 minutos.
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3: 12 horas e 27 minutos.

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9: 12 horas e 34 minutos.
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8: 12:41.
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2: Doze horas e 45 minutos.
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1: 12:51.
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1: Doze horas e 58 minutos.

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3: 13 horas e 4 minutos.
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5: 13 horas e 12 minutos.
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3: 13:22.
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2: Olha só, 13 horas e 32 minutos.
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6: 13 horas e 40 minutos.

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2: 13 horas e 46 minutos.

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1: 13:55.
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Olha, muito boa tarde. Boa tarde, aqui é Luiz Carlos Lico. Olha, vamos ter transmissão jogo agora, hein? A gente vai chamar os meninos lá da cidade de... lá em Goiânia, né? Lá na Aparecida de Goiânia, a transmissão do jogo. Enquanto a bola não rola, rapaz, vamos atender aqui um pessoal aqui. Tá mandando uma mensagem aqui pra mim. É de longe, rapaz, lá de Santa Catarina. Vamos falar agora, é o Marcelo Miller. Ô, Marcelo Miller, boa tarde. E aí, tudo na paz por aí? Aqui também tem o Dionísio. O Dionísio que é o assador da carne, tá me chamando pra ir lá, né? Mas tá meio longe, né, Dionísio? Um abraço aí pra você, pro Marcelo Miller, pra Carla, pra Luana, pro Mateu, pra Lorena, pra Carla e a Karen. Olha, a Carla e a Karen estão de aniversário amanhã. São as gêmeas. Carla e Karen, parabéns pra você pelo seu aniversário. Que Deus te abençoe hoje sempre, te dando muita paz aí na sua vida, muito carinho, tá bom? Que Deus te abençoe hoje sempre. Essa aqui é a mensagem do Luiz Carlos Lica, aqui de Mineiros, né? Da Rádio Eldorado de Mineiros, a 91,9, a melhor rádio no seu rádio. Olha, a gente tá indo longe, lá pra Santa Catarina. Lá tá Marcelo Miller, lá tá Dionísio, Carla, Luana, o Mateu, a Lorena, a Carla e a Karen. E também o Dionísio, que é o assador. Um abraço aí pra vocês, obrigado pela sintonia, pela audiência. Ele mandou a foto aqui do Dionísio, rapaz, tá assando a carne lá. A carne do sul é muito boa, né? O pessoal lá sabe trabalhar a carne. Um abraço aí pra você, meu querido. Olha, a música vai ser sábado à noite, com participação de Marcelo Belucci, Carreira e Capataz, tá bom? Um abraço aí pra vocês, que vocês têm um domingo abençoado aí pras meninas que aniversaria amanhã. Um abraço e até lá. Agora já a gente vai chamar os meninos lá de Goiânia, né? De Aparecida de Goiânia, pra fazer aí os testes nos aparelhos. Boa tarde!

0: 14:23.
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1: 14 horas e 36 minutos.

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1: 14:43.
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1: 14:49.
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2: Muito boa tarde, agora 14:51. É, tá começando a pré-jornada. É aqui Luiz Carlos Lico. E lá em no Aníbal Batista de Toledo, lá em Aparecida de Goiânia, lá tá a Craquetel, também lá tá o Carlos André, tá toda os trepidantes da 91 que vai levar tudo aí pra você, né? Dentro ali do estádio, pra levar todas as informações pra você, a narração de Carlos André, os comentários e reportagens lá do Craquetel e aqui no plantão, eu, Luiz Carlos Lico. Ah, vamos manter aí a primeira.
3: É isso mesmo, uma ótima tarde pra você, torcedor. Boa tarde pra você, Luiz Carlos Lico. Aqui, Carlos André, direto do estádio Aníbal Batista de Toledo, em Aparecida. É isso mesmo, direto de Aparecida. Uma excelente tarde pra você, Luiz Carlos Lico. Aqui o Mecão, né, faz hoje, nesta tarde de domingo, dia 11 de outubro, a sua última participação no Campeonato Goiano da Divisão de Acesso. Isso mesmo, boa tarde para você, para todos os nossos ouvintes. Fechando nessa 18ª rodada, o Mecão que vem de 5 vitórias consecutivas. Isso mesmo, 5 vitórias consecutivas. A equipe do Mineiros Esporte Clube. Aqui Carlos André ao lado do super craque da informação, Craquetel. Aí na nossa central técnica, caprichando no brilho, nosso querido Luiz Carlos Lico. Ainda temos Cleia Gouveia, nosso querido Gilmar Silva. E aqui o nosso querido Johnny... John Michael, é isso mesmo, olha só, John Michael tá por aqui porque hoje tem a novidade, né, transmissão também com imagens aqui no canal da sua querida Eldorado em parceria com a TV Mecão do Mineiros Esporte Clube. Garotinho já montou tudo aqui, ó, já passamos o link, daqui a pouquinho ele já vai colocar no ar porque a equipe do Mineiros Esporte Clube já chega neste exato momento, é que, né, daqui a pouquinho você já vai ver as imagens, já batendo bola. A equipe do Mecão ali, ó, já no trabalho de aquecimento, né? Porque já são o quê? Olha só que maravilha, são 14:53. E nós trabalhamos aqui para Programa Onda Solidária. 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A bola vai rolar daqui a pouquinho. 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E lembrando que temos, né, você participando aí, ó, 36720322, temos muitos prêmios, né, Cracktel? Temos muitos prêmios na tarde deste domingo aqui na programação da sua pioneira, a direção executiva dela, Cleia Gouveia. Deixa eu ver se ele tá tudo ok, se tá tudo ok com ele, nosso querido Cracktel. Alô, alô, Cracktel! Olha para mim, meu garoto, vou chamar ele para que ele possa trazer informações direto aqui do campo do estádio, aqui na cidade de Aparecida de Goiânia. Alô, Cracktel! É, daqui a pouquinho então chamo o Cracktel, né, para que ele possa trazer essas informações para você, torcedor ligadinho aqui na Pioneira de Mineiros. Alô, Cracktel, boa tarde! Boa tarde, garoto! Acorda, meu!
1: Boa tarde, meu amigo Carlos André. Boa tarde para todo mundo. Tá no ar. Boa tarde, Carlos André. Boa tarde, amigos da 91,9. Nós falamos aqui do Aníbal Batista de Toledo, né? E agora o Mineiros e o Goiânia irão se confrontar aqui pelo Campeonato Goiano da divisão de acesso. E você me dá só dois minutinhos aí, Carlos André, que eu já passo para você toda a escalação do Mineiros e toda a escalação do Goiânia, Carlos André.

0: Tá legal esse super craque da informação, Craquetel, direto aqui do estádio Onésio Brasileiro Alvarenga. Daqui a pouquinho a gente conserta o microfone do Craquetel. É, deixa eu mandar abraço, boa tarde também, André, né, pro nosso parceirão. Olha só, no Raico, abraço garoto. É, Vitória Bebidas, Avenida Maria Eulália de Souza, quadra 12, lote 17, no setor Boa Vista. É isso mesmo, olha só, é pra você, Vitória Bebidas, é o rei do combo. O rei do combo, a gente agradece também, né? Nosso querido Raico, torcedor fanático do Mecão, torcedor fanático do Mineiros Esporte Clube. Já estamos com imagem ainda, não? Não, daqui a pouquinho então, o pessoal já está perguntando, daqui a pouquinho... Com imagens aqui no estádio, aqui na cidade de Aparecida de Goiânia. Daqui a pouquinho com imagens aqui de Aparecida de Goiânia. Craquetel, boa tarde.
1: Olha, Carlos André, a hora que você quiser, eu tenho aqui a escalação. Eu tenho a escalação do Mineiros Esporte Clube, da equipe do Goiânia também. Prontinho as duas equipes que vêm a campo hoje nessa tarde calorenta aqui em Aparecida de Goiânia. Eu acho que teremos... É, chuva aqui agorinha, viu, Carlos André? Acho que nós teremos chuvas. O Mineiros tem novidades, André. O Mineiros vende um Túlio, dois Samuel, três Alagoano, quatro Luiz Fernando, 25 João Gabriel e 16 Lagoa, 20 Douglas Nunes, 28 Daniel, 23 Matheus Goiano, 17 Cardoso e 9 Luan. Repetindo, 1 Túlio, 22 Samuel, 3 Alagoano, 4 Luiz Fernando, 25 João Gabriel, 16 Lagoa, 20 Douglas Nunes e 28 Daniel, 23 Matheus Goiano, 17 Cardoso e 9 Luan. O técnico Alan Jorge ainda leva 71 Gatti, 12 Ricardo, 14 Mingote, 15 Henrique Marcos, 21 Indinho, 18, Pagode, 11, Wesley, 19, Luíde, 27, Jefferson, 6, Petri, 10, Feijão e 26, Azevedo. Banco completo. O Goiânia, do técnico Ito Roque, vem a campo com 1, Bruno Piazzola, 2, Marcos Moser, 3, Heitor Pereira, 4, Marcos Gabriel e 5, Dudu, 6, Davi Castro, 7, Vinícius, 8, Igor, 9, Flávio Augusto, 10, em Eric e 11, Cleiton. Para suplente, ele só tem 5 jogadores: o 23, Pedro Henrique, o 15, Jefferson, o 16, Luiz Antônio, o 17, Hugo, o 18, Matheus e o 26, Borges. Eu falo aqui, olha, do gramado do estádio Aníbal Batista de Toledo, aqui na cidade de Aparecida de Goiânia, né? 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

0: 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Meu querido Carlos André.
1: E, portanto, este é o super craque da informação, Craquetel, equipes prontas, escaladas e também definidas, o Mecão batendo bola aqui à minha frente. Você acompanha, já temos imagens. Já temos imagens lá no nosso querido TV Mecão, hein? Na TV Mecão também, essa parceria com a nossa querida pioneira Eldorado 91,9. Isso mesmo, direto aqui no estádio Aníbal Batista de Toledo, em Aparecida. Temos os prêmios da tarde de hoje. 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É só você participar comigo, 36720322. Vá participando. Temos também a transmissão lá no YouTube. É TV Mecão, pesquisa aí, já divulgamos nas nossas redes sociais o link para você acompanhar direto aqui no estádio Aníbal Batista de Toledo, em Aparecida, o jogão de bola. Estamos, é claro, no rádio, né? 91,9, também nas nossas plataformas digitais e ao vivo com imagens aqui na TV Mecão. Só você pesquisar no YouTube, TV Mecão Mineiros, procure aí, você vai encontrar, tá bom? Para você acompanhar, claro, a narração e também com imagens, torcedor. Tem gol premiado, tem, e tem também a linda camiseta, né? A camisa do Mecão. 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Deixa eu mandar abraço também para o nosso amigo Hélio José, acompanhando também a gente, o nosso querido comentarista do Povão também, claro. Semi Nascimento, alô Semi, aquele abraço, obrigado pelo carinho, pela força, pela audiência, todo o nosso timaço, Gilmar Silva, Luiz Carlos Lico, Cleia Gouveia, aqui Carlos André, Craquetel, nosso amigo John, que está por aqui também, dando aquele auxílio especial a toda a nossa galera, toda a torcida do Mequel, a toda a equipe da Pioneira Eldorado 91,3.

0: 19. A bola vai rolar, torcedor, daqui a pouquinho. Já são 15 horas 7 minutos. Daqui a 23 minutos, isso. 23 minutinhos, a bola vai rolar. Lico, você fique à vontade aí a passar os jogos, outras partidas. Já teve ontem, né? Campeonato Brasileiro Série A, B, C também. A divisão de acesso que começou já com uma partida, não é isso, Lico?
1: É isso mesmo, Carlos André, direto aí do Aníbal Batista de Toledo, né? As primeiras informações do jogão entre Mineiros e a equipe do Goiânia. Olha, o Mineiros, vamos aqui antes, né? Antes aqui já vamos falar aqui dos nossos, quem tá aqui já abrilhantando aqui a nossa transmissão, né? Queria mandar um abraço agora pra Lídia, né? A Lídia tá sempre ligadinha lá. Lídia, um abraço aí pra você, pro Wesley, Reginaldo Cardoso, lá na Estância Primavera, Raquel Piun, a Marlene, o Wanderson. Agora não tem jeito de pedir música não, meu filho, agora é só futebol, tá bom, meu querido? Um abraço, obrigado pela sintonia. Tá querendo pedir uma música aí do Roupa Nova. Hoje não dá, né, meu filho? Não dá. Hélio José, boa tarde, Lico. Estou aqui no Divino Espírito Santo ligadinho, né? Craquetel, Lico, Semi, aqui essa galera toda, o Semi tá lá em casa, hoje ele tá de folga, né? Quem tá lá é o Craquetel e também é o Carlos André. E o John, rapaz, o John tá sempre ligadinho lá, o menino das câmeras, é isso mesmo. Lindomar Oliveira, o mais apaixonado aqui do Cruvinel, um abraço aí pra você, meu querido. Olha, também quem tá é o João Eduardo, João Trator. E aí, João, um abraço pra você, torcedor do Galo. Vinícius Moraes, um abraço aí pra você, tá concorrendo, tá? Um abraço aí pra você, meu querido. O Vinícius, já falei. Joel Souza, até tá querendo participar aqui, já tá participando. Vamos que vamos, né? Vamos ganhar, Mecão. Um abraço aí também, Pastor Joel, Luiz Antônio. Um abraço aí pra você. Boa tarde, tudo bem? Quero muito participar do sorteio. Já está participando Mec 2-1 em cima do Goiânia. Rapaz, quem tá aqui é o Gesmar, mandou aquele boa tarde. Toca a música do Homem Moço. Gesmar, lá na Fazenda Zé Gapê. E aí, meu filho, como é que tá as plantações por aí? Um abraço aí pra você, pro seu pai Jacá, pra dona Laudir, sua mãe, pra toda essa galera. Um abraço aí, meu filho. Tá lá também, tá Maria de Fátima, lá do... mandando boa tarde aqui. Boa tarde, Maria de Fátima. Como é que você tá? Tudo na paz aí? Eita, nós, vamos que vamos, né? Lá pro Luz Tropeiro, a Fátima lá do Novo Horizonte, né? A Isabela tá querendo concorrer aqui. Já está concorrendo, né? As premiações aqui, ó, não precisa mandar o CPF, tá bom? A 91,9 não precisa do CPF, basta o seu telefone, mas eu pego aqui o seu telefone aqui, tá bom, Isabela? Aí, Isabela, um abraço pra você. Agora quem ficou aqui, tá todo mundo, já falei, né? Vamos mandar mensagem que a gente vai estar ligadinho aqui nas mensagens pra poder... tem premiação que hoje é boa, rapaz, é muito boa. 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O Nelsinho, né? 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Você deve mandar a mensagem exatamente o minuto que aconteceu o gol. 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E Esporte, um abraço lá pro Eli, o Eli da Econômica Tecidos.

Olha, vamos passar aqui o placar pelo Brasil, né? O placar aqui pelo Brasil, entendeu? Deu um negócio aqui, deu uma travada aqui no meu computador, rapaz, mas vamos que vamos, né? Vamos resolver o problema aqui. Olha,

0: A hora que ele mandar um abraço agora é pro Francisco. Ei, Francisco mandou um áudio aqui, meu querido. Infelizmente não dá pra ouvir, né? Porque a gente tá na transmissão aqui. Eu já tô só com o tablet aqui. É o computador aqui, o. Vamos ver se. Mas não vai. Vamos ver se vai dar.
1: Meu amigo Lee, beleza? Tô ouvindo aqui, fala pro Jesmar aí, pro Jacá, que eu tô chegando aqui no Matão agora. Vai beber uma cachaça moada aqui. E amanhã tem buchada de bode, viu? Dois a um pro Mec aí hoje.
0: Francisco, um abraço aí pra você. Você escutou, né, Gesmar? Já caiu, vai ter buchada de bode, rapaz. Esse é o Francisco de Assis, Aldo de Melo. Meu abraço aí pra você, pra sua mãe de van, Cidinha, pra todo mundo aí da corredeira. Aquele abraço. Olha, vamos aqui tentar aqui colocar aqui os jogos, né? Os jogos de hoje. É, vamos aqui. Rapaz, meu computador travou, hein? Será que tá acontecendo, menino?

0: Olha que voltou agora. Ah, rapaz, agora vamos aí, o campeonato italiano já encerrado, Sassuolo 1, Milan 0, 1 também, Vila 1, é, Mila 1, é o campeonato espanhol, Real Betis 4, Osasuna 2, aí sei com 78 minutos, encerrado o Liverpool lá no campeonato inglês, perdeu aí pro Manchester City por 3-0, campeonato português, vitória de Guimarães 0, Benfica 1, é, Universidade Católica e Maracá 1-0 para a equipe do Maracá. Campeonato Brasileiro hoje, às 16 horas tem Atlético Mineiro e Santos, às 17h30 tem Grêmio Internacional, às 17h30 tem Palmeiras e Corinthians, às 17h30 tem Flamengo e Fluminense, é, às 19h30 tem Bahia e Mirassol. Campeonato Brasileiro da Série B. Hoje às 16 horas tem Juventude São Bernardo, às 16h10 tem Atlético Goianiense e Esporte, às 17h30 Náutico e Vila Nova, às 18h30 tem Cuiabá e Avaí. Hoje às 18h30 tem Operário e Goiás, tem Operário e Goiás, isso mesmo. Campeonato Brasileiro da Série C, Brusque 0, 58 minutos, Paysandu 1, isso mesmo. Vamos ver aqui o campeonato, olha já, ontem já teve a última rodada do Campeonato Goiano Divisão de Acesso, é rapaz, o Tupi ganhou da equipe aí do Trindade, lá na cidade de Trindade, por 3-2, isso mesmo, 3-2 aí pro Tupi. Olha, 20 pessoas pagaram ingresso, 40 presentes, R$200 lá foi, é, cobrar só R$10 dessa vez, né? Então, é isso aí, né? A equipe já tá rebaixada, a equipe do Trindade. Vamos voltar agora até a cidade de Aparecida de Goiânia, lá tem Carlos André, tem Craquetel. Craquetel, tem alguma notícia aí? Tem algum convidado? Fala aí com nós, menino!
1: É, boa tarde, meu amigo Lico, boa tarde, amigos da 91,9. É, aqui o que tem, Lico, o que tem aqui é surpresa na escalação do Mineiros. Eu queria te perguntar se você sabe quem é o Douglas Nunes.
0: DG. Você
1: conhece esse Douglas Nunes?
0: É o DG, né? É o nosso DG aí, o número 20 da equipe do Mineiros, é o DG.
1: Hoje ele começa o jogo como titular, né? Um grande jogador. Ah, quando entrou bem demais da conta, né? Então, Lico, mais uma vez, bem rapidinho, a escalação dos 11 do Mineiros, porque estão me perguntando aqui quem que era o DG.
2: E eu tinha falado, eu vou perguntar pro Lico se ele sabe. Eu sabia que era o DG, mas deixei para você falar, Lico. DG. Olha, o Mineiros vem a campo com 1-22 Samuel, 3 Alagoano, Luiz Fernando e 25, 16 Lagoa, 20 Douglas Nunes, 28 Daniel, 23 Matheus Goiano, 17 Cardoso e 9 Luan. Esse é o time que nós temos para aqui, para esse estádio aqui. Olha, sol, um para cada um, nuvem pesada. É, não sei, talvez venha uma chuva mais tarde, mas é complicado. Na suplência, ele tem 71 Gatti, 12 Ricardo, 14 Mingote, 15 é o Henrique Marcos, 21 Mineirense Indinho, 18 Pagode, 11 Wesley, 19 Luíde, é, o Jefferson é o 27, 6 o Petri, o 10 é o Feijão e o 26 é o Azevedo. A classificação do Campeonato Goiano da divisão intermediária é o seguinte: Rio Verde tem 33 pontos, Bom Jesus tem 31, o Goianésia tem 30, o Mineiros tem 28, o Morrinhos tem 22, o Tupi 22, o Goiânia 20, o São Luís 16, o Grêmio Anápolis 14 e o Tacão 12. Os próximos jogos, é, ontem o Tacão perdeu em casa para o Tupi de 3-2. Hoje tem Goiânia e Mineiros aqui no Aníbal. É, o Bom Jesus também vai a Goianésia enfrentar o Bom Jesus. O Bom Jesus vai a Goianésia, né? Enfrentar o Goianésia, o jogo que todo mundo espera, aonde pode sair o segundo que irá compor a divisão de elite do ano que vem. Rio Verde recebe o São Luís às 16 horas no Mozar Veloso do Carmo. E o árbitro, vou passar para você também. O árbitro, ele já apitou o jogo do Mineiros. Yuriere Alves, auxiliado por Jordana Pereira, Michele Alves Cacheta, o quarto árbitro, Leandro Cardoso, o observador, Adailton Fernando e o delegado Marcos Henrique, Yuriel Alves, Jordana Pereira e Michele Alves Cacheta, que irão comandar esse jogo entre a equipe do Goiânia e a equipe do Mineiros aqui no majestoso Aníbal Batista de Toledo Lico.
0: Esse aí foi Craquetel, direto aí do Aníbal Batista de Toledo, lá na cidade de lá em Aparecida de Goiânia. Olha, vou mandar aqui abraço agora, né? A gente terminou aí, a Fátima lá do Novo Horizonte já mandou aquela mensagem aqui. Fátima, boa tarde, Fátima, pra você, obrigado aí pela sintonia, tá bom? Francisco de Assis já acabou, o Gesmar tá lá na fazenda, lá nas fazendas HP. Manuel Rodrigues, placar 2, não precisa de mandar o placar, tá bom? Você quer participar, não precisa, se quiser mandar, tudo certo, mas o placar não tá valendo, tá bom? É só o placar na hora do gol, que você mandar o exato momento que o Mineiro fizer o gol, aí você tá concorrendo a R$50 aí em prêmio, em compras, né? Lá na Econômica Tecido. O Quito mandou assim, só 1-0 pro Mineiros, tá bom, Quito? Um abraço aí pra você. A Fabiana quer participar, né? A Ana Clara também, um abraço aí pra vocês, obrigado pela sintonia, pela audiência, tá bom? Vamos que vamos, olha, vamos aqui pegar aqui mais resultados, né? Mais jogos aqui do Campeonato Brasileiro.

0: Olha, agora vamos passar a rodada, né? A rodada aqui do Campeonato Goiano, a última rodada, a 18ª rodada aí do Campeonato da Divisão de Acesso. Olha, é hoje, né? Já ontem, né? Na sexta-feira, Trindade 2, Tupi 3, né? Isso mesmo, hoje, Goianésia, às 16 horas, Goianésia e Bom Jesus, lá no Valdeir José de Oliveira, às 16 horas também, Morrinhos e Grêmio Anápolis, às 16 horas lá no João Vilela. A Rio Verde e São Luís, às 16 horas, no Mozar Veloso do Carmo. Rio Verde ganhando o jogo, já é campeão aí da divisão de acesso. Goiânia e Mineiros, às 15h30, agorinha, portanto, daqui a 9 minutos, começa no Mozar Veloso. Ah, não, esse aí lá no Aníbal Batista de Toledo. Arbitragem, Urieri de Sá, o Johnny Camenacho, o 2 é Michele Cacheta, o 4º árbitro é Leandro Cardoso, o analista de arbitragem Adailton Fernando. Esse Urieri de Sá, sempre tem alguém analisando ele. Olha, o Rio Verde tá com 33 pontos, Bom Jesus 31, Goianésia 30 é o terceiro, né? Em quarto aí tá o 28, tá o Mineiros. Quinto é o Morrinhos, agora junto com o Tupi. É o Morrinhos quinto e sexto é o Tupi. Aí com 22 pontos, porque o Tupi ganhou ontem. O Goiânia é o sétimo com 20 pontos. São Luís é o oitavo com 16. Nono é o Grêmio Anápolis com 14. E já rebaixado é o Trindade com 12 pontos. Perdeu ontem, já estava rebaixado. Perdeu mais um aí no campeonato. Então o Grêmio Anápolis com 14. E o São Luís com 16 vai disputar aí a última aí pro rebaixamento para a Série C do ano que vem. Olha só, só lembrando que o São Luís vai jogar lá na cidade de Rio Verde contra a equipe do São Luís. É jogo duro. E o Grêmio Anápolis vai jogar contra o Morrinhos lá na cidade de Morrinhos, né? Agora a gente tem que ver aí como vai ficar essa final aí. A gente vai passando todas as informações aí para você. Olha, vamos continuar aqui. Ontem já teve jogo aí do Campeonato Brasileiro da Série A, o Vasco empatando aí com o Remo em 2x2. E o São Paulo ganhou aí do Vitória por 2x0. Olha meu celular aqui, rapaz, meu computadorzinho que travou, e a gente vai chamar Carlos André, o Craquetel, que tá direto lá do Aníbal Batista de Toledo, para trazer mais informações aqui pro nosso querido ouvinte, o nosso torcedor mequista. É, quem tá posto aí é o Carlos André, Craquetel, fala comigo, menino.
1: Isso mesmo, Luiz Carlos Nico, de volta aqui no estádio, na cidade de Aparecida, Aníbal Batista de Toledo. Aqui Carlos André de volta, da nossa cabine número 1. Deixa eu aproveitar e mandar abraço, boa tarde, Rami Mar Leal, obrigado pelo carinho, obrigado pela audiência, tá lá nos 91,9 também, no nosso canal, a TV Mecão no YouTube. Valeu, Rami Mar. Obrigado pelo carinho, boa tarde. Obrigado pela audiência. É o Ranibar São Paulino, ele que é lá de Santa Rita do Araguaia, tá aí visitando a nossa querida Mineiros. Se eu não me engano, ele vem pro jogo lá no Capoeira. Grande Ranibar. Um abraço também pra Alessandra, tá certo? Obrigado pela audiência. A bola vai rolar, torcedor. Já são 15 horas 24 minutos, 15:24 aqui. Tem um chamado ali, é o Craquetel que tá chamando. Alô, Craquetel!

0: Eu gostaria que o Lino pudesse falar arbitragem de novo aí, porque parece que ele me passou uma arbitragem que não é a que nós temos aqui.
1: Aí o craque Theo falou aí, mas assim, tudo bem, craque.
2: Aqui, estádio Aníbal Batista de Toledo, em Aparecida, torcedor. Portanto, o Mecão pronto, escalado, definido. Túlio, 2, Samuel, Mica, 3, Henrique Anaguano, 4, Luiz Fernando, 25, João Gabriel, 16, Lagoa, 20, Douglas Nunes, o DG, 28, Daniel, 23, Matheus Goiano, 17, Cardoso, 9, Luan Santos. A arbitragem, Craquel, que eu tenho aqui, exatamente, o árbitro principal, Yuriel de Sá, confirma aí, Yuriel de Sá, pita, assistente número 1, Johnny Kamenashi, assistente número 2, Michele Caixeta, a assistente, né, olha só que maravilha, parabéns para Michele Caixeta. Representando as nossas lindas mulheres goianas.
0: Não, não.
2: Arbitragem da Federação Goiana de Futebol. Não. Quarto árbitro, Leandro Cardoso.
0: Não.
2: O analista de arbitragem, Adailton Fernando. Isso mesmo, analista de arbitragem, Adailton Fernando, não é isso?
0: Não, não é não, Carlos André. A arbitragem vem com Yuriel Alves, Jordana Pereira e Michele Alves Costa. O Kamenashi não está na relação hoje.
2: Ah, beleza, só mudou o Kamenashi. A Michele está correto, está certo. Este super craque da informação. Craque Theo, galera. A bola vai rolar para os grandes anunciantes do Sudoeste.
0: Ô, André, só um minutinho aí.
2: Mais abraços, deixa eu mandar mais.
0: Professor, um jogo muito difícil, né? Muito difícil para que o Mineiros possa conseguir o resultado, terminar com um resultado positivo.
3: Nossa, boa tarde, Theo. Boa tarde, toda a equipe de esporte. É toda a torcida do MEC. Recebo um prazer muito grande estar falando com vocês. O que foi passado pro grupo todo, né? A seriedade dessa partida. Nós procuramos estudar bastante a equipe deles. Às vezes para muitas pessoas não tem importância tanto, né, do resultado para eles, mas esquece, pode ter certeza que o trabalho do Ito, o trabalho do grupo, eles vão vir com tudo para querer buscar a vitória, e da mesma forma a nossa equipe. Então, com humildade, com respeito, nós vamos procurar colocar em prática aquilo que nós trabalhamos para buscar a nossa vitória.
0: Aqui não importa se é jogo, último jogo ou não, professor, aqui é seriedade, comprometimento de um time profissional, de uma comissão extremamente profissional.
3: Eles todos estão cientes, eles mesmos são muito maduros nisso aí. Aquilo que nós passamos simplesmente foi acabar de dar uma lapidada naquilo que eles são conscientes. É um grupo muito profissional, muito focado, tanto é que durante o campeonato eles mostraram isso, né? Então vamos encarar com a maior seriedade possível para buscar a nossa vitória.
0: Grande abraço.
3: Igualmente.
0: É isso aí, falou o professor Alan George. Para todos nós, Carlos André.

0: equipe do Galo Calijó de volta aqui no estádio Onésio Brasileiro, aqui do nosso querido estádio Onésio Brasileiro Alvarenga. Torcedor ligadinho aqui na pioneira. Olha só, Onésio Brasileiro Alvarenga é em Goiânia. Estamos testando aqui o equipamento. O nosso técnico que tirou a minha atenção, Oba, é lá em Goiânia, aqui estamos Aparecida, Aníbal Batista de Toledo. Tá certo, um abraço então mais uma vez ao Ranimar Leal, tá nos acompanhando, Raico, nosso amigo Raico, Vitória Bebidas, Avenida Maria Eulália de Souza, quadra 12, lote 17, lá no setor Boa Vista. Isso mesmo, galera. A bola vai rolar, portanto, aqui no Aníbal Batista de Toledo, em Aparecida, à minha direita. Você está conferindo aí as imagens, TV Mecão, a parceria com a pioneira Eldorado. À minha direita, a equipe do Mineiros Esporte Clube. À minha esquerda, a equipe do Goiânia. Vai apitar o árbitro, galera. A bola vai rolar, você, torcedor ligadinho, aqui na pioneira. À minha direita, portanto, ali o Mecão, Mineiros Esporte Clube. À minha esquerda, a equipe do Goiânia. Você vai participando aí, ó. 36720322 para você concorrer aos prêmios da tarde de hoje. Sol quente, hein? Como disse, né? O Cratel é um sol para cada torcedor aqui no estádio Aníbal Batista de Toledo, em Aparecida. Já olha ali para o seu cronômetro, nosso querido Yuri de Sá. Vai apitar pela primeira vez, galera. Vai apitar pela primeira vez o nosso querido Yuri de Sá. Bola vai rolar, 18ª rodada. Apita, apita. Tem bola rolando aqui em Aparecida de Goiânia. E trocando figurinhas, ele é a equipe do Mineiros Esporte Clube. Samuel Mica, lateral direito, camisa número 2. Sai jogando ali, ó, bola no campo de defesa. Vem buscar a jogada, Daniel, camisa número 28. Você vai conferindo aí, torcedor, na telinha da TV Mecão, na sua super pioneira Eldorado, 91,9. Luiz Fernando, troca figurinhas ali, campo de defesa. O nosso querido Henrique Alagoano já manda pro ataque. Mica caiu, pediu falta. É falta, falta, falta, marca o árbitro. É a primeira falta da partida para cima ali do Samuel Mica. Para cima ali do Samuel Mica, falta cobrada para a equipe do Mineiros Esporte Clube. Ali no campo de defesa, vai trocando figurinhas, um minuto. Passados um minuto deste primeiro tempo. Olha ali, evita a saída, João Gabriel, do campo de ataque, ele vai recuando para o campo de defesa. Torcedor ligado na pioneira, olha lá, lançado João Gabriel, matou o goiano, já leva bonito a marcação do primeiro, passa pelo segundo, João Gabriel pediu, recebeu, só dá Mecão, você tá conferindo aí, né? 1:30, 1:15, na verdade 1:20, agora deste primeiro tempo o Mecão tem mais posse de bola, torcedor. Olha lá, programa Onda Solidária, alô, doutora Flávia Vascaína e torcedora fanática do Mecão. Mecão vai trocando figurinhas aqui, chegando a 1:40 deste primeiro tempo. Bola muito forte, tentava ali o Matheus Goiano, camisa 23, ela sobra em lateral, campo de defesa para a equipe do Goiânia. Isso mesmo, campo de defesa para a equipe do Goiânia. Posse de bola já cobrado ali para a equipe do Galo Carijó, camisa 2, Marcos Moser. Olha o Marcos, levantamento pro ataque, bola perigosa. Eric Salles já abre na ponta direita. Kellyton, levantamento, corta, Mica, bota para escanteio. A cabeçada do lateral direito, Mica, bota para escanteio. Bota para escanteio. Caixeta marca ali, ó, a nossa querida assistente Michele, né? Representando muito bem as nossas mulheres goianas na Federação Goiana de Futebol. Escanteio pro Mecão aí, Cratel, quem vem aí? Vem ele, o Eric.
1: É, vem aí o número 10. Número 10, Eric, pertinho de mim aqui. Vem bater perigo na área do Mineiros, Carlos André.
0: Deixou o Eric ali, olha só o cruzamento, a bola vai sobrando, marca ali a caixeta. Quem bateu foi exatamente o camisa meia dúzia ali do Goiânia, o Davi Castro. É mais um lateral para a equipe do Galo Carijó. Lateral direito vem Marcos Moser para fazer a cobrança. 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Supermercado Ágape, alô Boizinho, torcedor fanático do Mecão, acompanhando. Olha lá, recupera a posse de bola a equipe do Goiânia. Zagueirão vai para o ataque. Marcos Gabriel já abre na ponta esquerda. Olha o Davi Castro, bola perigosa. Toca no lateral. Miquela sobra com posse de bola da equipe do Galo Carijó. Vem para o ataque, torcedor mequista. Aqui 3:35. Primeiro tempo, 3:35. Mineiro 0-0 também para a equipe do Goiânia. O Mecão vem de 5 vitórias consecutivas.
1: É, o Mineiros vem com essas 5 vitórias consecutivas, fazendo um grande trabalho de recuperação nesse segundo turno. Líder do Campeonato Goiano da divisão de acesso nesse segundo turno, mas infelizmente o primeiro turno foi um primeiro turno baixo, mas vem se recuperando. E tem aí, ó, tá no ataque, Carlos André.
0: Placar de 0-0. Placar de 0-0, torcedor ligadinho aqui na sua pioneira Eldorado 91,9. É bola para a equipe do Galo Carijó, trocando figurinhas ali no campo de defesa. Vem para ataque, levantamento, bola perigosa, abre no meio de campo, vem a equipe do Goiânia, por intermédio do jogador Marcos Moser, já cruza a divisória do gramado. Marcos Moser pediu bola ali, o Dudu manda pro ataque, a bola sobra com o João Gabriel, lateral esquerdo, recupera a posse de bola. Bola errada ali, toca, chega cometendo falta o Vinícius.
1: Chega, o Vinícius chegou cometendo falta aqui pertinho de mim aqui, marcou muito bem o seu Yurieri, né? Yurieri Alves. Hoje ele tá bem assessorado pela Jordana Pereira e a Michele Alves Cacheta, Carlos André.
0: Placar de 0-0, é primeiro tempo, torcedor ligadinho na pioneira Eldorado, às 15:36. Depois desse ataque vai printar o primeiro do Mecão. Olha lá, levantamento, sobra da bico da grande área, sobrou mais uma vez, olha lá, o Lagoa com a perna direita, já abre aqui na ponta esquerda, João Gabriel, é pro Luan, no ataque, leva pra linha de fundo, será que evita a saída, faz a proteção lá, o zagueirão Heitor Pereira, tiro de meta.
1: Tiro de meta, numa jogada entre o João Gabriel pelo lado esquerdo, né, a parede com o Luan, mas ela foi muito profunda lá na linha de fundo pro Matheus Pereira. Tiro de meta para a equipe do Goiânia. Bruno Piazzola já na cobrança.
0: Na cobrança. Bola para a equipe. Para a equipe do Goiânia, saiu Marco, que lateral ali para a equipe do Galo Carijó, é isso?
1: É, os jogadores do Mineiro reclamaram com ela que a bola pegou por último no jogador do Goiânia, mas ela estava muito pertinho, eu vou acreditar nela, essa bola deve ter pego mesmo no jogador do Goiânia. Lateral para o Goiânia.
0: Deixa eu mandar um abraço, Stephanie. Alô, Stephanie, um abraço ao nosso amigo Mai Anderson também acompanhando, obrigado pela audiência. O Kleber Cardoso, pessoal que está lá na TV Mecão, essa parceria bacana com a pioneira Eldorado 91,9, direção geral da nossa querida Cleia Gouveia. Vá participando aí, ó. Vai comentando de onde você está falando. É de Mineiros, é qual cidade de Goiás, hein? Do Brasil, do mundo, todo mundo acompanhando a pioneira Eldorado às 15:38. Primeiro tempo, campeonato goiano da divisão de acesso aqui, 7. Passando 7 minutos do primeiro tempo, aqui no Aníbal Batista de Toledo. Mineiro 0-0 também para a equipe do Goiânia. Show de bola. 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Alô, Silas, alô, Saulo. 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Deixa eu mandar um abraço lá pro nosso amigo Noilton. 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Obrigado, Pedro, pelo carinho, pela grande audiência, acompanhando a pioneira Eldorado. E volta ali pro ataque, mais uma vez, a equipe do Goiânia. Marcos Moser toca bola curta ali com o Dudu. Já abre na ponta esquerda, Marco Gabriel pediu, recebeu, bola de ataque, bola batida ali do Eric Salles para fora.
1: É, bola batida, bola bem trabalhada pelo lado esquerdo do Goiânia. batida forte por cima do gol, mas o Túlio estava muito bem na bola, sem perigo algum. 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
0: Tá certo, placar de 0-0, primeiro tempo, chega lá o zagueirão Heitor Pereira, cabeça nela, tira o perigo, ela sobra no campo de defesa, ali com o jogador nosso querido Henrique Alagoano, bate, rebate, ali no meio de campo, vai, bola sobrando com o Marcos Moser no campo de defesa, a equipe do Galo Carijó de branco e preto, a equipe do Goiânia. Goiânia que vem de derrota, né? O Goiânia que vem de goleada sofrida nesse campeonato goiano da divisão de acesso.
1: É, se eu não me engano, 4-1, Carlos André. É. Uma goleada histórica do Goiânia. O Goiânia que deixou muito a desejar nesse campeonato goiano, mas é um time amado por todos, né? 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
0: Olha o Goiânia, pega o goleiro, bola perigosa, pega firme Túlio, capitão, já manda pro ataque Luan, já leva pra linha de fundo, o Becão atacando pra esquerda do seu rádio, do seu televisor, vai pintar o primeiro, toca no zagueirão, corta, tira o perigo, bota pra escanteio, Igor.
1: Escanteio para o Mineiro, levou perigo o ataque do Goiânia, o goleiro Túlio saiu rapidinho, o Luan ficou no mano a mano, se ele faz a passagem com o Matheus que estava passando pelas costas, poderia ser melhor. Escanteio para o Mineiro, subiu o seu sistema defensivo, Carlos André, que é muito, mas é muito alto e muito bom de cabeça, os dois zagueiros do Mineiros, Alagoano e Luiz Fernando.
0: João Gabriel, é o João Gabriel? Não, é o Goiano, né? Matheus.
1: Matheus Goiano na bola.
0: Matheus Goiano vem para fazer a cobrança, o árbitro conversa com ele, chegando à marca de 10 minutos desse primeiro tempo, placar de 0-0. Eu tô sentindo o cheiro do gol daqui, hein? Tô sentindo o cheiro da emoção, capricha aí, Goiano. Olha lá, bola batida, corta o zagueiro. Bola veio rasteira, todo mundo esperou lá, alta, né? Foi pra lá o Luiz Fernando, olha lá, ainda fica no campo de defesa do Goiânia, camisa 4, agora ele vai retornar, você conferindo aí nas imagens da TV Mecão. O espaço para o meu grande abraço, alô, Preguinha, boa tarde, meu querido, já estou ouvindo e assistindo vocês, boa transmissão, manda abraço aí pra nós aqui no setor Cidade Nova, Cláudio Brega e a esposa Ana Lúcia, para todos os torcedores do Mecão aqui em Mineiros, assistindo e acompanhando o áudio da pioneira, olha lá, João Gabriel, tira, completa, lagoa, completa, tira o perigo da boca do gol, com falta.
1: Com falta, chegou matando o ataque, o Lagoa, se ele consegue fazer o giro, ele ia sair numa posição muito boa, mas o que me preocupou agora foi do lado esquerdo aqui, o Carlos André, o João Gabriel estava com dois atacantes do Goiânia, isso é um perigo danado quando o Goiânia desce lá do seu lado esquerdo. 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
0: Placar de 0-0, vem a equipe do Goiânia, mais uma vez desce ofensivamente, toca no Alagoano, bola pra fora, escanteio.
1: Escanteio, desceu de novo pelo lado direito, a equipe comandada pelo professor Ito Roque, e levou perigo pra defesa do Mineiros, que afastou pra escanteio pertinho aqui de mim, deixa eu ver quem é o número 10 na bola, o número 10 da equipe do Goiânia, Eric pra cobrança.
0: Olha o Eric, vem pra fazer a cobrança, escanteio, se segura aí, Becão, levantamento, Luiz Fernando, a cabeçada do zagueirão fica viva na grande área, chega lá providencialmente, Daniel corta, voltou, tira o perigo, ela volta ainda com a equipe do Galo, Carijó, desce perigosamente, olha ali, falta pro Mecão, não marcou nada, não segue lance, agora sim, corta, Lagoa, DG, falta! Campo de defesa, falta para cima do DG.
1: Falta, eu acho que ele poderia chamar, é a segunda vez que o Mineiro sai em contra-ataque e o Goiânia para a jogada de imediato. Dessa vez agora foi o número 4, Heitor Pereira. Poderia chamar, olha, já foi uma, já foi duas, poderia chamar porque o Mineiro sairia com muita propriedade para o ataque, para a Drogaria Confiança, acima do IP Shop. Olha o Mineiro, Carlos André.
0: Olha o Mecão, quem sabe agora Cardoso para pintar o primeiro levantamento. Forte demais o cruzamento do Cardoso.
1: Foi muito forte. Se ele dá um tapa para trás ou uma bola rasteira, certamente sairia o primeiro gol do Mineiros. 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
0: placar de 0 a 0, girando o tempo deste primeiro tempo da sua pioneira Eldorado, também na TV Mecão, 15 horas 44 minutos. Aqui a Aparecida de Goiânia, estádio Aníbal Batista.
1: Em troca!
0: 13 minutos desse primeiro tempo, 0 Mecão, 0 também para a equipe do Goiânia, que já vai mexer, é isso?
1: É, já vai mexer. Eu acabei de falar nele agora, o número 4, se eu não me engano, é o Marcos Gabriel. Saindo 4, Marcos Gabriel com problema muscular, entrando o número 15, Jefferson. Olha. Marcos Gabriel e entra Jefferson.
0: Portanto, Marcos Gabriel, camisa 4, entra exatamente o 15, Jefferson. Eles também têm Jefferson. Nós temos o Jefferson, eles também têm o Jefferson, que já entrou nesse primeiro tempo. O nosso vai entrar no segundo, hein? Com muita certeza, o nosso Jefferson deve entrar no segundo tempo. Técnico Alan Jorge. Olha o Becão, já recupera a posse de bola. Vamos lá, garotinho, isso. Levantamento, opa, Caixeta marcou, hein?
1: Errou. Errou o banco do Mineiros, foi pra cima do árbitro e errou. Ela não saiu nadinho, viu, cara? Bem pertinho de mim, que ela errou feio agora, Caixeta.
0: Ô, Caixeta! Aí olha que ela tá na sombra, né? Agora ela foi pro sol, né? A nossa querida Caixeta, Michele,
1: ela tá com a orelha vermelha, deve ser o sol.
0: É, tá com a orelha vermelha porque ela vai pro sol, volta pra sombra, olha lá, eu tô vendo, ela tá indo, tá voltando, mas tá certo. Boa sorte pra nossa querida Michele. Posse de bola pro Mecão, recupera a posse de bola no campo de defesa, já vai pro ataque, vamos lá, garotão, quem vem lá? É Samuel Mica, já recupera a posse de bola para a equipe do Mineiros Esporte Clube. Daniel, balança o corpo, manda pro ataque, é pro Luan, mata bonito na primeira, não segura a segunda, a bola vai sobrando ali com posse de bola do campo de defesa para a equipe do Galo Carijó. O Goiânia está apertado, olha o Marcos Moser, lateral direito, toca, campo de ataque, vem buscar a jogada, Kellyton. Voltou pro Moser, mais uma vez, vai recuando lá pro goleiro, Bruno Piazzola, portanto, arqueiro da equipe do Goiânia. Olha só, torcedor, deixa eu mandar mais abraços, chegando aqui a 15 minutos desse primeiro tempo. Olha só quem participa com a gente: o Hélio José, Carlos André, Cratel Lico, no plantão, estou assistindo no YouTube, Mecão, e com o áudio da pioneira Eldorado. Opa, obrigado. John Michael também acompanhando, Giovanni, o Cláudio Oliveira também está nos acompanhando, nosso amigo Francisco, todo mundo ligado no YouTube, Cratel.
1: É, todo mundo ligado no YouTube com essa parceria maravilhosa, TV Mecão, né? Com a Rádio 91,9 FM, é uma parceria que está chegando para ficar, Carlos André, para a gente poder fazer muito mais coisas do Mineiros Esporte Clube a partir de agora, firmes e fortes com a diretoria do Mineiros e com o Mecão para 2027.
0: Agora já são 3 horas 48 minutos. Um abraço, presidente, grande presidente José Silvestre, nosso amigão Aurélio também, né? Obrigado pelo carinho, obrigado pela parceria e pela grande audiência com a nossa querida Rádio Eldorado, a pioneira de Mineiros desde 1979, 47 anos com você. Direção executiva de Cleia Gouveia. Olha o Cardoso, vai marcar o primeiro da grande área, adiantou demais.
1: Olha, ele adiantou demais, mas eu vou te falar uma coisa, Carlos André. O sistema defensivo do Goiânia é um sistema alto, mas olha, eles estão, acho que eles estão um pouquinho fora de forma. A primeira que o Cardoso conseguir jogar na frente, ou ele vai ser derrubado dentro da área, ou ele vai parar dentro do gol. 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Alô, Zé da Manga! 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
0: Ah, chegamos à marca de 16. Isso mesmo, 16, agora 17. 17 minutos desse primeiro tempo. Olha o Goiânia na grande área, desce perigosamente, pode pintar o primeiro, tocou errado. Ainda bem que tocou errado lá o Kellyton. Recupera a posse de bola, a equipe do Mineiros Esporte Clube, 17:30. Deixa eu mandar abraço, acompanhando nosso amigo Geninha. Alô, Geninha Soares, mandou a foto aqui com a camisa do Mecão. O TV, a televisão de lá tá ligadinha também, aqui no canal Mecão, na nossa querida Eldorado. Vá Valeu, Geninha, grande, grande Geninha, obrigado pelo carinho, obrigado pela grande audiência. Agora 18, passados 18 desse primeiro tempo, para programa Onda Solidária, doutora Flávia, todas as sextas-feiras, às 11 da manhã, aqui na Pioneira. Alô, Eli, tá acompanhando também o nosso querido Eli, lá da Econômica Tecidos, Calçados e Esportes. Tem 50 anos, hein? Olha só, nesse último jogo do Mecão tem essa parceria também, agradeceu Eli. Depois dessa eu falo, olha, o goiano vai pintar o primeiro levantamento, forte demais. Chega primeiro o goleirão, completa, tira o perigo, mas ela volta. Opa, deu sorte, voltou ainda com a equipe do Goiânia no campo de defesa ali. O Caeliton recupera a posse de bola. Valeu, Eli, pela parceria aí da Econômica Tecidos, Calçados e Esportes, né? 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Não tá impedido, não. Opa, tá impedido?
1: Errou pra caramba, errou de novo ela, rapaz. O banco do Mineiros vai a desespero. Olha, não é só a Michele que é ruim, não. A Jordana também. Errou de novo. Oh, vou te falar uma coisa pra você. Deixa eu mandar um abraço todo especial, doutor Miguel Ribeiro, né? Oh, um abraço pra você, Miguel. Um abraço pro seu pai aí. Olha, o filho do Verdão também, o Paulo Henrique, lá do Ritz Bar. Carlinhos Elegância apresenta, o pastor Joel está lá no shopping assistindo. A Vanusa, um abraço pra você, Vanusa. O Ronildo e sua mãe. O Silas, lá do Banana Móveis. O Jabas, lá da Ípica. Doutor Rafael, o Ricardo. É, o vereador Ilui, o Júnior Manga, o Rogério Rosa, essa turma toda nos ouvindo e assistindo pela 91,9, a parceria com TV Mecão, Carlos André.
0: Autoelétrica do Dani, chegando à marca de 19:30 deste primeiro tempo, 0 Mineiro, 0 também para a equipe do Goiânia, com 3N Supermercado. 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Também deixa eu mandar abraço aqui, ó, falar também do nosso amigo Raico, né? Parceria com a gente também. 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Alô, Raico! Olha o Mecão, opa, ele queria um pouquinho mais na frente lá, você viu aí ele assinalando, né? Assinando ali com a mão esquerda, o nosso querido João Gabriel.
1: É, ele pediu a bola um pouquinho mais profunda e o jogador Lagoa mandou ela muito, muito rasteira e fora de alcance dele. 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
0: Olha o Matheus Goiano, forte demais, mais uma vez ali a reclamação ali do João Gabriel. Ô, garotinho, tava bem próximo ali, ele tocou forte ali o camisa número 23, ele, o nosso querido Matheus Goiano, tocou forte lá pro João Gabriel, mais uma bola esticada. O João Gabriel abriu os braços, falou: ô, meu, no pé, tá quente.
1: É, não deve ser fácil jogar desse lado, né? Porque ele apoia muito, né, Carlos André? É. Toda hora ele tá no ataque, tem que ter muito cuidado, porque esse ótimo ala esquerda do Mineiro Esporte Clube, João Gabriel.
0: A bola rolando, torcedor, vem pra jogada. A Davi Castro, balança o corpo, Igor, camisa 8. Vai tocando bola, vai carregando a equipe do Galo Carijó pro ataque. Eric Salles, volta. O campo de defesa, ele entrou agora, Jefferson. Já abre na ponta esquerda ali pro Kellyton, já leva pra linha de fundo. Canhotinho, passou pelo primeiro, tomou a pancada ali do Goiano, é falta.
1: Falta, né? Eles estão reclamando dela que agora ela aplica, né? Quando era pra fazer a coisa certa, ela errou. Mas pra mim, Carlos André, foi falta mesmo, acertou a Michele Cacheta aqui desse lado. Foi falta perigosa pra equipe do Goiânia, bem pertinho de mim aqui, ó, no ataque direito, quase chegando na grande área do Mineiro Esporte Clube.
0: Olha lá, falta, vem o próprio Kellyton, tem também o Eric Salles para fazer a cobrança. Eric Salles ou Kellyton? Parece que vai ser pro Kellyton, porque ele é esquerdo, né? Perna esquerda.
1: É, pelo jeito é ele, mas o número 10 da equipe do Goiânia, o Eric também tá ajeitando a bola, viu? Kellyton ou o Eric?
0: Vamos ver ali, vai sobrar, vai ficar pro Eric Salles, hein? Vem pra cobrança. Não, ele deixou pro Kellyton. Vamos ver essa. Vamos ver quem
1: essa indecisão.
0: Essa indecisão, olha lá o perigo. Gol! Uma mas não valeu.
1: Bem impedido, ela marcou, ela já tinha marcado, antes de acontecer o lance, ela já tinha marcado o impedimento. E aquela falha do sistema defensivo do Mineiros, que apenas marcou a bola, não marcou o atleta. Mas ela já tinha levantado antes de acontecer o gol, Carlos André.
0: É verdade, 22:30. Portanto, foi gol, mas anulado. E o Mecão se aproveita, não quer saber disso não. Vamos pro jogo. Olha lá, já é campo de ataque. Daniel cochilou. Daniel, ele conseguiu perder a bola sozinho. Olha o Goiânia, pega o goleiro do Mecão.
1: É, pega o goleiro do Mecão. Olha o DG, mas o Daniel precisa acordar um pouquinho no jogo. Todos os dois são muito bons jogadores, mas precisam entrar em sintonia. Dois homens de meio que bate cabeça desse jeito, não pode.
0: Olha, mais uma bola ruim ali pro Gabriel, mas conseguiu o Matheus, recupera a posse de bola com falta. Opa, e o Matheus Goiano chutou a bola, ainda bem que o árbitro tava de costas para ele. O árbitro tava de costas, porque senão seria amarelo, hein?
1: É, que pertinho de mim, você tem razão, Carlos André, se o árbitro estivesse olhando para ele, tinha dado amarelo, né? Precisa ser, o Mineiros, nos últimos 3, 4 minutos, o Mineiros perdeu a sintonia do jogo, precisa entrar de novo na sintonia do jogo, não estava impedido não.
0: Olha lá, bola perigosa, pega o nosso goleirão Túlio, capitão.
1: É, pegou o Túlio, já saiu jogando lá com o lado direito com o Samuel Mica. 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
0: Cardoso tá caído, hein? Cardoso tá caído, tá sentindo, tá reclamando ali do árbitro, quer cartão amarelo. Parece que ele vai dar, hein? Ou só vai pegar a bola? Ah, vai pegar a bola.
1: Ele só vai pegar a bola. Não, ele não deu falta, não.
0: Não deu falta.
1: Não, ele parou a jogada porque o jogador do Mineiro ficou caído.
0: Bola ao chão e olha lá, desce perigosamente a equipe do Goiânia. Olha o perigo, vai pintar o primeiro. Gol do Goiânia aos 24. 24 minutos deste primeiro tempo. A equipe do Galo Calizó sai na frente, camisa número 9, Flávio Augusto, marca aos 24.
1: É, o Mineiros, o meio de campo do Mineiros hoje, nós pedimos tanto, mas ele ficou muito enfraquecido, né? Até nesse momento, né? Com o DG e com o Daniel, né? Foi, olha, o jogador do Goiânia, Carlos André, saiu como se nada tivesse acontecido, entrou na área e fuzilou na saída do goleiro Túlio. Agora o Goiânia tinha feito um gol de escanteio, mas estava completamente impedido, e agora não errou não. Grandão, passadas longas, foi lá e não quis saber. Um para o Goiânia, 0 para o Mineiros aqui no Aníbal, para LF Bombas Injetoras dos nossos amigos Donizete, Doni Neto Avelino. 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
0: Olha aí, torcedor, chegando a marca de 25 aqui, segundo, primeiro tempo, 25, olha o Cardoso, estamos no prejuízo, o Mecão vai perdendo pelo placar de 1-0, marcou camisa 9, Flávio Augusto, aos 24 do primeiro tempo, Galo Carijó tem 1, o Mineiros não tem nada, mas é muito tempo, dá para pintar gol de empate ainda no primeiro tempo, vira no segundo, eu continuo acreditando no nosso querido Mineiros Esporte Clube. 26, olha o DG, vem buscar a jogada, toca forte, recupera a posse de bola, a equipe do Goiânia desce perigosamente, mais uma vez ali, chega o Mica, recupera a posse de bola, DG no campo de defesa, tem ali a marcação do jogador Dudu, melhor para o Goiano, levantamento, chega Marcos Moser, recupera, lateral direito para a equipe do Goiânia, manda pro ataque, cabeçada do Keliton, leva para a ponta direita. Caiotinha, bom de bola, hein? Camisa 11, habilidoso. A equipe do Galo Carijó vem pra cima. Vence pelo placar de 1-0. Vem bola pro Dudu. Vai recuando no campo de defesa, chegando 27 minutos passados deste primeiro tempo. Goiânia tem 1. A equipe do Mineiros não tem nada aqui na sua Pioneira Eldorado 91,9. Um somzão estéreo limpo e cristalino para você também, com imagens do YouTube Mecão, site, o nosso querido, digo, YouTube oficial do Mineiros Esporte Clube, lá TV Mecão. Bola recuada lá pro Bruno Pianissola, posse de bola para a equipe do Goiânia, sai jogando no sistema de defesa, Olha lá, João Gabriel já recupera pro Mecão, hein? Pode pintar o gol de empate ainda neste primeiro tempo. Vai agora, vamos lá, garotão. Vai pintar o gol de empate. Levantamento, corta o zagueiro, completa, tira Kelito. A boa pressão ali da equipe do Mineiro Esporte Clube, ganha posse de bola lá Dudu, ainda pro Goiânia, o Kellyton pediu, larga a defesa, vem pro ataque, a marcação do Lagoa, vira aqui da direita pra ponta esquerda, a zagueirão larga a defesa, vai pro ataque, olha lá o Davi Castro, pediu, recebeu, já pediu ali o Kellyton, ele prefere a jogada ali com o Eric, levantamento, impedimento marcado.
1: É, impedimento marcado, já tinha marcado impedimento, tempo pra bola. Mas o primeiro, o Mineiros precisa se ajeitar, principalmente com o DG. Olha, Carlos André, o homem de armação é o DG, mas o Henrique lá, o do Mineiros, né? Ele tá muito, o Daniel, aliás, o número 28, o Daniel, ele tá muito à frente, ele precisa ficar um pouquinho mais para ajudar o Lagoa. O Lagoa tá com 2-3, ele precisa ficar um pouquinho mais e solta o DG para ser o homem que encosta nos dois da frente. Tá o contrário, tava o DG lá agora marcando e o Daniel lá na frente. Não é assim essa composição tática do Mineiros. Eu tenho certeza que ela não foi formada desse jeito. O Mineiros precisa se ajustar. Dá para virar o jogo no primeiro tempo, Carlos André. Dá para virar o jogo no primeiro tempo. É só o Mineiro se ajustar que ele vira ainda nesse primeiro tempo.
0: É isso aí, torcedor. Espaço para o meu grande abraço. O pedido ali para aquela, tomar aquela água, para o refresco. Parada técnica, né?
1: É, parada técnica. Carlos André, aqui de baixo eu queria te fazer uma pergunta, se você permite. Ah. Você acha que com esses dois zagueirão, assim, olha, lentos que o Goiânia tem, não era um jogo já para o Jefferson já estourar nessa correria aí? Ele que, na velocidade, ele tem certeza que ele deixaria para trás. Será que não seria jogo para o Jefferson contra esse Goiânia, que está todo desmotivado, mas hoje fazendo um grande jogo do Mineiro, contra o Mineiro? Parece que é contra a gente, todo mundo joga, né?
0: É, mas é ter um segundo tempo, né? Eu acho que ele não quer se arriscar ainda nesse primeiro tempo, porque está muito quente. Né, tá muito quente, a equipe tá bem, né? Claro, tá perdendo pelo placar de 1-0, mas no segundo tempo, com certeza, o próprio Indinho, né, deve entrar Indinho na partida de hoje. Não só o Jefferson, como também o Indinho deve entrar neste segundo tempo. Deixa eu mandar abraço lá pro Tem Audiência em Rondonópolis, no Mato Grosso. Jamie, nosso amigo Jamie, ele tá na audiência da Rádio Eldorado. Jamie Alves, repórter esportivo de Rondonópolis, no Mato Grosso. É isso mesmo, um abraço a você, ao papai, né, o João Bosco, todo de março lá em Rondonópolis, acompanhando a pioneira.
1: É, eu também posso mandar um abraço aqui pro meu amigo Fabinho, que tá nos acompanhando, né, acompanhando as imagens da 91,9 junto com a TV Mecão. É, o Rogério Rosa tá mandando mensagem, não dá para ouvir a mensagem, viu, Rogério? O Guela, também um abraço para você, não dá para ouvir. Manda lá pro Lico, talvez o Lico roda para nós no intervalo, Guela. Manda lá na rádio, o Rogério também. Meu amigo Idelfonso mandando um abraço para você lá em Alto Araguaia, meu querido Carlos André.
0: Abraço, abraço pro Idelfonso Alves de Oliveira, nosso amigo Pé de Bolo também, nosso querido Vilman Pina, William, lá da Eletrocasa. O Vilman Pina é da Pina Móveis. Um abraço também pro Márcio Valdivino, sempre acompanhando a gente lá em Alto Araguaia, também em Santa Rita. O tempo passa, galera, 16 horas, 2 minutos no reloginho da Pioneira e na TV Mecão. 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Chegamos à marca de 31 minutos do primeiro tempo aqui no estádio Aníbal Batista de Toledo, em Aparecida de Goiânia. Primeiro tempo, Goiânia 1, Mecão 0. 1-0, vence a equipe do Galo. Carijó de Preto atacando para a direita, do seu rádio para a esquerda. Ataca o Mecão, Mineiros Esporte Clube. É campeonato goiano fechando essa 18ª rodada. E hoje começa, ou já começou, a terceirona.

0: Alô, Carrijinho. Carrijinho tá no banco. Não tá no banco. Tá no banco?
1: Não.
0: Não, né? Ah, Bruna tá triste. O Carrijinho não ficou nem no banco hoje, Bruna.
1: Que... É, eu tô achando que ele voltou a sentir de novo aquele incômodo da canela, viu?
0: Tá certo. Mais um abraço pra Bruna. Obrigado aí pela audiência. Torcedora fanática do Mecão. Olha, o João Gabriel perdeu. Recupera a posse de bola. Dudu, camisa 5, balão subindo e descendo. A bola vai sobrando lá para a defensiva do Mineiros Esporte Clube. Para mim, o melhor jogador do Mecão, aquele de maior regularidade de toda a competição. O número 4, que tocou na bola lá, o nosso querido Luiz Fernando.
1: Zagueiraço, zagueiraço, zagueiraço mesmo. Um dos melhores do Campeonato Goiano e um dos melhores do estado na atualidade.
0: Zagueiraço, ele pode jogar em qualquer clube, não só de Goiás, mas do Brasil.
1: E o torcedor mineirense que tem aqui, muitos torcedores do Mineiro revoltados com a arbitragem aqui, mas o árbitro tá apitando bem, é porque ele queria cartão para esse lance, mas o árbitro tá bem na partida.
0: Tá bem na partida, vamos lá, Goiano já abre na ponta, ponta direita, chega lá o lateral Marcos Moser, bom de bola esse Marcos Moser aí, é um bom lateral direito, posse de bola, lateral, ponta esquerda, marca o árbitro pro Mecão, pro Mineiros Esporte Clube. Deixa eu mandar abraço aqui pra nossa querida Valquíria também acompanhar. Alô, Valquíria, obrigado pelo carinho, obrigado pela grande audiência. Alô, Portelândia, o pessoal tá lá em Portelândia também, obrigado pelo carinho, sempre acompanhando a pioneira. Alô, Newton Júnior, nosso companheiro de trabalho também na paquera aqui da nossa transmissão. Olha lá, quase passa, hein? Se passa, garotão. Olha só, recupera Moser, a cabeçada do Marcos Moser, tira a bola, sobra pro Goiano, chegou cometendo falta ali o jogador da equipe do Goiânia, mas ele marca lateral pra equipe do Galo Carijó no campo de defesa, é isso?
1: É, quem tirou a bola por último foi o Matheus Goiano, acertou a auxiliar aqui, bem posicionada dessa vez. 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Um abraço, meu querido Aderaldo. 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
0: Tá certo, valeu, Jabers corintiano. Boa tarde pra você, a todos aí da Ípica, né? Do Ípica, o pessoal tá lá acompanhando também, o televisor tá ligado, o radinho tá ligado na pioneira, olha o Mecão, vamos lá, João Gabriel, lançado ali na ponta esquerda, também a exemplo do Luiz Fernando, zagueirão, um dos melhores jogadores desse campeonato goiano da divisão de acesso, e o lateral esquerdo do Mineiros Esporte Clube. E olha só, o João Pedro, né, que é o fisioterapeuta do Mineiros Esporte Clube, é o primo lá do nosso querido James, tá lá em Rondonópolis, é priminho lá do James, tá acompanhando lá na nossa querida Rondonópolis. Olha lá, você viu que drible? Então vai pintar o gol do Mecão, olha lá, vamos lá, garotão Cardoso, levantamento na grande área, passa por todo mundo, não passa pelo Márcio Moser, voltou pra fora, que ia pintar um golaço, hein, do Lagoa.
1: É uma jogada da linha de fundo, né, pela, lá pela direita. O Cardoso cruzou, a zaga rebateu, mas rebateu ela para a entrada da área. O Lagoa veio e emendou de primeira, ia ser um golaço aqui no Aníbal, mas continua Aparecido, não, continua Goiânia 1, Mineiros 0. Agora a gente empata isso aí, André.
0: Com certeza, torcendo pro Mecão aqui, o tempo vai passando, 16 horas mais 8 minutos aqui no reloginho. Agora vai, quem sabe agora, Luan, quarto zagueiro, voltou pro Lagoa, bate, bate, bate pra fora! 37, 37, a torcida aplaude ali o ataque do Mecão, Lagoa, mais uma pancada pra fora.
1: Ele bateu da mesma qualidade, ele bateu da mesma qualidade e por muito pouco não sai o gol do Mineiros.
0: É, tiro de meta já cobrado pela equipe do Goiânia. Vai trocando figurinhas ali. Na equipe do Goiânia, que vem para o ataque, desce perigosamente mais uma vez ali, o Kellyton corta lá o zagueirão, escanteio.
1: É, escanteio, chegou o Lagoa fazendo dupla com o João Gabriel, né? Esse número 11 do Goiânia é muito bom, esse Cleiton, mas muito bom jogador, joga

0: pelo lado direito invertido aqui, tá dando um trabalho danado, né? Escanteio para o Goiânia, que vence por 1-0 para Velar Turismo, 996-27-2105, a mais séria empresa no ramo de turismo em Mineiros. 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
1: Eric Salles, vem para fazer a cobrança de escanteio, camisa número 10 da equipe do Galo Carijó, aqui 30. Olha só, o perigo, levantamento, a cabeçada do zagueirão corta, ajudando ali na marcação, nosso querido João Gabriel, tá impedido, hein? Tá impedido, fez a defesa ali, ajudando na marcação lá o Daniel.
0: Mas a defesa do Mineiros bateu cabeça de novo, né? Bateu cabeça de novo, e aí por muito pouco, mas tava impedido o jogador da equipe do Goiânia, parece-me que tem gol no campeonato... da divisão de acesso, Rio Verde 0, São Luís 1, Gustavo 25, 6 do primeiro tempo.
1: Tá certo, portanto, Gustavo 25 marca. Primeiro tempo, Campeonato Goiano da divisão de acesso, marca pro São Luís.
0: Marca pro São Luís em cima do Rio Verde, lá em Rio Verde.
1: Olha só, o Rio Verde que lidera vai perdendo a última. Esse jogo é em Rio Verde?
0: É, o jogo é em Rio Verde, é a última festa do título, que sim, pelo menos empatar.
1: Olha
0: é campeão.
1: O Luan, recupera a posse de bola, Luan, chega, o goleirão bota pra escanteio pra corrigir a lambança que ele fez ao Bruno Pianissola.
0: É, ele foi sair jogando, chutou a bola nas pernas do jogador do Mineiros, né, o número 9, Luan. O Luan poderia deixar o corpo pra ele bater, Carlos André, seria o último homem, faltou um pouquinho de malícia para o Luan, poderia ter ganhado a expulsão do goleiro da equipe do Goiânia.
1: Tá certo, é escanteio pro Mecão, vem DG pra fazer a cobrança. Vamos que vamos, Mecão, quem sabe pinta o gol de empate aqui neste primeiro tempo. Vamos, DG, pra cobrança de escanteio. Autoriza o árbitro pra pintar o gol de empate, levantamento grande área, corta o zagueirão, completa, tira o perigo na boca do gol, Heitor. Mas ela volta com o Mica. Toca errado, toca no zagueiro, vai pintar o gol de empate. Defesaça do goleiro. Que defesa, hein, do Bruno. Aí o Mineiro vem pra cima, corta o zagueiro. Toca na canela ali do Kellington. Recupera a posse de bola o Mecão.
0: Aperta, aperta o Mineiros pelo lado esquerdo. Subiu toda a sua linha. Não tem nenhum jogador do Mineiros no campo de defesa. Vem com tudo pra cima.
1: É que é o gol de empate, olha o DG, camisa número 20, larga a defesa, vem pro ataque, João Gabriel lançado na ponta esquerda, o Mineiros perde pelo placar de 1-0, toca por último lá no Marcos Moser, é lateral, já feita a cobrança, João Gabriel, olha o Luan, levantamento, toca errado o Luan, recupera a posse de bola, o Igor para a equipe do Goiânia, é a marcação lá do Luan. Voltou errado, recupera, Goiano pro Mecão, agora vai, bate, bate, garotão, bateu travado, recupera a equipe do Goiânia e desce com Kellington. Toque errado, a bola sobra pro goleirão do Mineiros Esporte Clube, lá o nosso querido Túlio Capitão.
0: É, o Mineiros voltou, agora nos últimos 5, 7 minutos, voltou a ser o Mineiros de novo. Marcação muito alta, não dá espaço pro seu sistema defensivo da equipe adversária e tá rodeando de novo o gol do Goiano, não tá muito longe de sair.
1: É, quem sabe agora Goiano, vamos lá garotinho, isso com a perna esquerda, na esquerda pro João Gabriel, cruzou forte demais, é tiro de meta pro Galo Carijó.
0: É, mas tá saindo as jogadas, viu? Tá saindo as jogadas, começou de novo, Mineiros encurrala, agora o Mineiros acerta o ponto de novo e empata o jogo aqui no Aníbal, Autopeças e Posto de Mola Brasil, você encontra uma loja completa de peças, oficina especializada para caminhões de médio e grande porte, 3661-2424, Café Souza, sempre apoiando o esporte mineirense.
1: Tá certo, deixa eu mandar abraço aqui pro Claudião, alô Claudião, boa tarde, tô aqui ouvindo a pioneira, a melhor, Claudião, olha lá pra fora, foi o zagueirão, Alagoano.
0: Foi o Alagoano, o Mineiro subiu de novo, não deixa o Goiânia sair da sua área. Uma marcação muito forte, orientada pelo seu treinador, já na contagem, o árbitro. Olha, por muito pouco o Alagoano não faz o seu gol no campeonato goiano da divisão de acesso.
1: É, o Claudião tá lá no setor Taninho. Abraço pra todos vocês aí. MEC vai virar, hein? Opa! Amém! Que isso realmente possa acontecer. Claudião, tá lá no setor Taninho, abraço, tá dizendo aqui o Mecão vai virar, hein? 1-0 pra equipe do Goiânia, Mecão vai virar. Olha o levantamento, toca na mão do Luan, isso?
0: É, pegou, deu pra ver, muito bem marcado pelo árbitro, muito bem marcado. O Luan subiu daquele jeito que eles falam, de asa aberta, a bola parou no braço dele e não deu, né? 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
1: O tempo passa, torcedor, a pioneira Eldorado marca aqui 4:20, 16:20, chegamos a 43, finalzinho deste primeiro tempo, 43 minutos aqui, a temperatura em 35 graus, é a temperatura de momento aqui no Aníbal Batista de Toledo, em Aparecida. Placar de 1-0, vence a equipe do Goiânia. Vem pra cima, tenta o segundo gol, falta ali do Lagoa.
0: Falta do Lagoa, como sempre, né? O primeiro homem de contenção, ele chega pra obstruir, pro time poder se reconstruir de novo no seu sistema defensivo. Nesse finalzinho, ainda dá pro Mineiros ainda, né? Espetinho do Pierre, bateu aquela vontade de comer um espetinho. Então, destino certo é espetinho de Pierre na rotatória da Índia. 9:99, 16:37, 60.
1: Vem trocando figurinhas da equipe do Mineiros Esporte Clube. Cardoso evita a saída, recupera a posse de bola, Mecão. Vamos lá, garotão, isso, apertado no campo de defesa, Samuel Mica com o Henrique Alagoano. Deu uma pancada agora há pouco, tocou forte demais no DG, recupera posse de bola a equipe goiana, o Dudu do Goiânia. Aí trocando figurinhas ali, Igor, camisa 8, manda pro ataque, Fega, Luiz, Fernando com a perninha esquerda, tranquiliza tudo, recupera posse de bola, é pro Mineiros Esporte Clube, Daniel, já cruza a divisória do gramado, toque errado, recupera a equipe do Galo Cajó no campo de defesa, marcação do Goiano, falta cometida para cima do Keliton.
0: É, ele marcou a falta, Casandré, ele fez a falta, Casandré, porque... o João tinha descido, não tinha recebido essa bola, tava um buraco aqui do lado dele, inclusive o número 10 da equipe do Goiânia já tava prontinho para receber essa bola. O Eric, o Matheus foi e matou a jogada certinho, 1-0 pro Galo aqui no Aníbal Batista de Toledo.
1: Placar de 1-0, vence o Goiânia. Keliton lançado, olha o perigo, levantamento na grande área, corta Lagoano. Corte providencial, porque senão, hein?
0: É, ganhou um toque providencial aqui pertinho de mim, subiu de cabeça, ganhou do João e o Alagoano só esperou o bote pra dentro pra poder fazer o corte. Vem perigo para a equipe do Mineiros na cobrança do tiro e canto aqui, o número 10, Eric na bola.
1: Na bola, jogador Eric, chegando ao finalzinho deste primeiro tempo. Ali, escanteio mais um pra equipe do Goiânia. Olha lá, você ligado na Pioneira Eldorado, 45, corta Mica, tira o perigo, ela volta, manda bola pra fora ali, o jogador da equipe do Goiânia, do Galo Carijó, que era exatamente André, o Vinícius, sim.
0: 3 de acréscimo, eu vi o quarto árbitro aqui assinalando para o Ito Roque, 3 de acréscimo nesse primeiro tempo.
1: Bom, então vamos até 48, temos aqui no meu 46 mais 2, opa! DG não, foi o Lagoa, tocou errado, recupera a posse de bola a equipe do Galo Carijó. Eric Salles tenta passar, recupera a posse de bola, Mecão, ele não deu falta não, segue lança, ainda dá tempo, falta 1:40 neste primeiro tempo. É pintar um gol de empate aí, seria bom demais no finalzinho. Mais uma cobrança ali, mais um cruzamento forte, evita a saída, Luan, o atacante do Mecão, Mica, DG pediu. Tem muitas irregularidades dentro desse gramado, hein? Tá realmente muito irregular, a bola não tá rolando legalzinho não. O Luiz Fernando, hein? Ataca o nosso zagueirão, larga a defesa, vai pro ataque, olha o DG, levantamento pro Cardoso, passou pelo Cardoso, 47. É,
0: passou pelo Cardoso, não funcionou muito nesse primeiro tempo, o DG e o Daniel não funcionou muito, né? Talvez... possa consertar eles taticamente, não fazer troca, mas consertar taticamente os dois. Olha, vai sair cartão para o número 10, viu, Carlos André? Número 10, Eric, por reclamação. Não sei por quê, porque dessa vez eu vou defender o árbitro. Faz um ótimo primeiro tempo a arbitragem aqui no Aníbal Batista de Toledo.
1: Arbitragem do senhor Yurieri de Sá. 47:30, falta 30 segundos. Olha o último ataque do Goiânia. Toca ali no Luiz Fernando. Agora é o último ataque do Mecão, hein? Do DG, tocou. Quem sabe agora, garotão? Isso. Levantamento forte demais. Evita ali o toque, Davi Castro pro goleiro.
0: É, evita. O treinador do Mineiros tá, não tá gostando muito do que ele está vendo, não. Tá agitado no Alan Jorge, porque o Mineiros não faz um primeiro tempo. De todos os primeiros tempos que o Mineiros fez, principalmente nessa reta de recuperação, esse termina. Foi o primeiro, viu? Acaba, viu, Carlos André? Termina o primeiro tempo aqui no Aníbal Batista de Toledo e o Mineiros perde por 1-0 nesse primeiro tempo, nesse solão quente, André.
1: Placar de 1-0, termina o primeiro tempo. Deixa eu aproveitar aqui e mandar abraço aqui o pessoal que tá lá no YouTube, no Mecão também, Adilton. Abraço, Adilton. Vamos que vamos, Adilton. Quem mais, hein? Wenderson Rodrigues, um abraço. Giane, Natan, Davi, Josué, todo mundo ligado na pioneira. Carlos André manda alô pra Elisa, Famirim do MEC. Alô, Elisa. Elis, Famirim do MEC. É isso mesmo, a Elis, né? Que é Famirim do MEC. Alô, Elis. Obrigado pela audiência. Boa tarde, galera do esporte. Aquele abraço, Cláudio Borges também. O Anderson. É, boa tarde, nós acreditamos, vamos vencer e chegar ao terceiro lugar, é isso mesmo, expectativa, né? Olha só que maravilha, olha só, 38 do segundo tempo, Daitão, alô Lucélia, o Edson Petronilho também, né, lá de Portelândia, top a transmissão, pra cima Mecão. Abraço para a esposa Núbia, ligadinho na pioneira TV Mecão também, Wagner, valeu Wagner. Alô Cratel, faturando.
0: É, faturando, Carlos André, eu ia falar Carlos Henrique, Carlos André. Gol da Rio Verdense, né, Jacaré 39, primeiro tempo, Novo Horizonte de Ipameri 0, Rio Verdense 1, isso aí, Carlos André, já é pelo Campeonato Goiano da terceira divisão, né? Alex Henrique, aos 13 do primeiro tempo, Morrinhos 1, Grêmio Anápolis 0 e um pênalti lá para o Rio Verde, lá na cidade de Rio Verde. Olha, um primeiro tempo muito abaixo do Mineiro Esporte Clube, muito abaixo mesmo, né? Todos nós esperávamos que o Mineiros pudesse fazer um primeiro tempo assim de alta performance. Não fez. O Mineiros não fez um primeiro tempo de alta performance. O Mineiros procurou jogar muito por dentro, perdeu muitos passes, não conseguiu muita coisa, né? E a gente fica preocupado com isso. A gente fica preocupado porque o Mineiros tem que voltar melhor nesse segundo tempo aí, porque necessita urgentemente de empatar esse jogo, né? O Mineiros, pelo seu lado direito, não teve uma eficaz muito, muito forte, né? Com Mica, com falta de ritmo de jogo. E aqui, do lado esquerdo aqui, o João também precisava ser mais acionado, né? O João precisava ser mais acionado para ele poder jogar, porque ele joga muito, o João joga muito, mas ele precisa ser acionado, ele precisa ter algumas coisas a mais para ele poder, quem sabe, fazer os cruzamentos e chegar de uma maneira muito forte no ataque, né? A gente precisa disso e não tem como a gente fazer isso, mas eu falo assim, olha, o Mineiros tem tudo para virar no segundo tempo e vai virar. 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
2: Olha, isso aí foi Craquetel, direto aí do estádio Aníbal Batista de Toledo. A narração aí de Carlos André, Craquetel. Olha o Mineiros perdendo aí pra equipe do Goiânia por 1-0, rapaz. 1-0 aí pra equipe do Goiânia. Ora, vamos mandar uns abraços agora, né? O pessoal que tá sempre ligadinho aqui. É, a gente parou, deixa eu ver aqui. É, mandar um abraço agora lá pro Wagner, o Aileen Márcio, a Fabiana, já falei esses aqui, né? O Jean Voltarelli, o Carlos José lá da Chácara, tá ouvindo lá da Chácara do Cedro, um abraço pra ele, o Cláudio Alves, né? O palmeirense Cláudio Alves, é, o vigilante Alceni Borges, né? Boa tarde, Alceni, estou aqui na faculdade da FAM, plantão, escuta a narração da, de Goiânia e Mecão, um abraço, Alceni, obrigado pela sintonia, meu filho. Olha, vamos agora falar com o Eustácio. Oi, Eustácio. Tá ligadinha, né? Tá lá no YouTube, né? Ligadinha lá no YouTube, né? Eldorado, um abraço aí pra você, Eustácio. Obrigado pela sintonia, pela audiência. Clausinei, o Coró. Ei, rapaz, boa tarde, turma do esporte. Carlos André, Craquetel. Manda um abraço pra nós aqui em Mineiros, né? Do seu amigo Coró, vendo as imagens da TV Mecão. É isso aí, meu querido. Um abraço pra você, Clausinei, Coró. Gleison, vamos ver se a gente ouve aqui o Gleison.
3: Ô, Lico, os comentaristas de futebol lá em Rondonópolis, lá o Jane e o João Bosco, é primo do João Pedro, fisioterapeuta aí do MEC.
2: É,
3: o que vamos, Mecão?
2: Isso, Jane e o John Bosco, né? Lá de Rondonópolis, né? Eles trabalham lá com esporte também. Um abraço, primo aí do fisioterapeuta do Mineiro, João Pedro. Quem tá mandando é o Gleison, o pai do João Pedro. Um abraço, Gleison, obrigado pela sintonia. Paulo Lopes, como é que você tá, meu filho? É, coloca meu nome aí no sorteio, já coloquei. Tô acompanhando aqui ali pelo YouTube, não vou mandar o tempo do gol, porque foi do Goiânia. É, tem que ser do Mineiros, né? Do Goiânia não vale, né, meu querido? Abraço aí pra você. É, dando um show aí, o Carlos André, Craquetel, os torcedores lá de Goiânia. Um abraço aí, meu querido Paulo Lopes, Francisco de Assis Alves de Mello. Um abraço pra você, o Chico. Ei, a Sami também tá ligadinha lá, já tá concorrendo. A Sami e a Samila, né? É, também quem tá ligadinha lá é a Samila, já falei. É, o Reginaldo Cardoso tá falando aqui, vamos que vamos, Mecão, Mecão vai virar. Opa, é, vamos virar, né, meu filho? É isso aí, agora quem tá falando é o Felipe Dias Nogueira, um abraço aí pra você, meu querido. Vamos aqui, o Lindomar Oliveira, o mais apaixonado do Cruvinel, tá sempre ligadinho aqui. Samuel, é, rapaz, Samuel Oliveira, é lá do, é, rapaz, lá do supermercado Ágape.
4: Um abraço pra você, o Chico.
2: E aí, a Sami também. Você gravou muito próximo do rádio aí, Samuel. Não dá pra ouvir, não, tá bom? Um abraço, Samuel. Obrigado pela sintonia e pela audiência. É, vamos que vamos. Agora vamos chamar os meninos, né? Daqui a pouquinho, falta 4 minutos aí pra começar. Pra começar aí o segundo tempo lá de Mineiros e Goiânia, Goiânia e Mineiros. Só lembrando que é os Campeonato Brasileiro, 28 minutos, Atlético Mineiro 0, Santos 0. É, Campeonato Brasileiro da Série B, 26 minutos, Juventude 1, São Bernardo 0. Já encerrado Campeonato Brasileiro da Série C, Brusque 1, Paysandu 1. Encerrado aí é o Campeonato Inglês, Manchester City, Liverpool 0, Manchester City 3. Campeonato Italiano, Cagliari 1, Juventus 0. Aí 43 minutos aí do primeiro tempo, isso mesmo, vamos que vamos, rapaz. Atlético Goianiense aí tá empatando com o Sport em 0x0, 17 minutos, lá no Antônio Ascioli. Então vamos aqui com Copa Paulista, União já acabou, né? União São João 1, São José também 1. Campeonato, vamos aqui, o Campeonato Goiano Divisão de Acesso, vamos procurar aqui pra gente achar. Campeonato Goiano Divisão de Acesso, a terceira divisão aí, o Novo Horizonte e Rio Verdense, o Craquetel já falou o resultado. E vamos que vamos, né? Agora vamos voltar lá à cidade de Aparecida de Goiânia, vamos ver quem tá lá, se o Carlos André já está lá, posto lá para poder trazer o segundo tempo aí pra gente. Falta 3 minutos aí para reiniciar o jogo. É, o Carlos André, um abraço aí para ele. Carlos André aqui na rua aí. Goiânia 1, Mineiro 0 até o momento. Vamos ver se ele já tá ligadinho aí na volta aí. Tá lá, tá Caraquitel, tá Carlos André, lá direto do Aníbal Batista de Toledo, transmitindo o jogo aí do Campeonato Goiano Divisão de Acesso, a 18ª rodada, portanto a última rodada, e o Mineiros tentando...
0: Ligou!
2: Opa, fala aí, meu querido! Pode falar, Craquetel!
0: É, um abraço pra você, um abraço pra todo mundo, quem tá mandando... Quem tá mandando um abraço pra nós aqui é o Jota, o Jota Max. Ele está vindo de Santa Rita e da Araguaia e sintonizado no melhor. Ele e o Edmar, que foram fazer um show, estão lá ouvindo a transmissão, mandando um grande abraço pra você, Lico.
2: Opa, um abraço aí pra ele, Jota Max. Aquele abraço também pro Edmar.
0: É, a gente continua aqui. A gente continua aqui no Aníbal Batista de Toledo. As equipes estão voltando. E agora o Carlos André vai estar muito apto a poder narrar, quem sabe, o empate e a virada. Até agora não tem mudanças na equipe do Mineiros, nem na equipe do Goiânia. A esperança é que o treinador possa mudar a postura do Mineiros, colocar o Mineiros para jogar um pouquinho mais. E aí, Lico, empatar e quem sabe virar. Não é isso, meu amigo Carlos André?
1: Isso mesmo, Craquetel. Mais uma vez, boa tarde para você, torcedor de volta. No momento em que eu volto, volta também a equipe do Mineiros Esporte Clube ali com seus meiões brancos, calções, camisas brancas, detalhes azuis. Agora vai atacar para a direita aí do seu televisor, você que está assistindo, né, no televisor, no seu smartphone, à direita do seu rádio, o Mecão vai atacar. Para a esquerda, a equipe do Goiânia aqui também, deixa ali os vestiários, vem para campo mais 45
0: André,
1: minutos. Sim.
0: É, quem tá te ouvindo lá em Bangu, no Rio de Janeiro, Roberto Peniche, ídolo do Mineiro, está te ouvindo e falando que a sua narração é simplesmente espetacular. Lá em Bangu, no Rio de Janeiro, Roberto Peniche ouvindo você, Carlos André.
1: Opa, obrigado, Roberto Peniche. Obrigado pelo carinho, obrigado pela audiência, tá bom? Pelas palavras, que Deus abençoe você grandemente. Abraço a todos aí, alô, Rio de Janeiro. Aquele forte abraço a todo mundo aqui, Pioneira Eldorado. A bola vai rolar mais 45 minutos de emoção para o segundo tempo. Ali o técnico Ito Roque já vai ali pro seu banco de reserva. Ele que teve até umas semanas atrás na equipe do Rio Verde, né? O Rio Verde foi mal, começou a despencar e a galera, né, deu o boné pro Ito Roque, que já prontamente acertou com a equipe do Goiânia. A bola vai rolar, galera, para este segundo tempo. Deixa eu aproveitar aqui, ó, e mandar abraço, o pessoal que tá acompanhando aqui, bora, rapaz, cadê meu abraço? Deixa eu me ver aqui, ó, o João Emanuel, 1-0 pra equipe do Goiânia, João, 1-0 pro Goiânia, tá bom? 1-0 pra equipe do Goiânia. Agora sim, temos imagens direto ao vivo aqui no estádio, aqui na cidade de Aparecida de Goiânia. Ainda desejando tudo de bom pro Mineiros Esporte Clube, nosso querido Core Pagamentos, é isso? Tá certo. Adilton, obrigado pela audiência. O Laudir Oliveira também acompanhando. Nosso amigo Marcos Antônio, Elson Petronilho em Portelândia, parabéns. Top a transmissão da Pioneira Eldorado, Wagner Fontoura. Valeu, Wagner. Boa tarde. A bola vai rolar. Tem alguma alteração aí? Não.
0: Não, até agora não. Eu tô vendo o quarto árbitro aqui sinalizando com a senhorita Michele Caixeta, né? Que teve um erro no primeiro tempo, numa bola saída do Mineiros, mas depois ela se redimiu e terminou auxiliando muitíssimo bem, viu? Nenhuma troca até agora. A troca que tem que ter é de comportamento do Mineiros para poder empatar logo e virar o jogo, Carlos André.
1: Tá certo, olha lá, apita o árbitro. Bola rolando, apita Yurieri de Sá, aqui em Aparecida de Goiânia. 0 Mineiros, 1 para a equipe do Goiânia. Marcou ele, o camisa número 9, Flávio Augusto, aos 24 minutos do primeiro tempo. É tempo do segundo tempo, torcedor, 18ª rodada da divisão de acesso. Mecão fechando a sua participação. Vamos fechar com vitória, Mecão. 1-0, vence a equipe do Goiânia. Lagoa, larga a defesa, manda pro ataque, a bola sobra lá pro lateral direito, Marcos Moser, cochilou, perdeu, recupera Luan, atacante, já leva pra linha de fundo, opa, caiu, bola batida pra fora. Tiro de meta.
0: É, batida pra fora, mas começou em cima aquilo que nós esperávamos. O Luan recebeu essa bola, ganhou do zagueiro, bateu nesse gramado irregular, Carlos André. Se ela vai direto pro gol, era gol, viu? 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
1: Placar de 1-0, vence o Goiânia. Nosso comentarista do povão, Semi Nascimento, tá acompanhando. Bela transmissão. Um abraço, Semi. E o futebol em quinta tem ou não tem? Um abraço, Semi Nascimento, comentarista do povão, o comentarista que a galera gosta. Ali lateral, já cobrado pelo Marcos Moser. Já recupera a posse de bola, Meca. Opa, falta pra cima ali do DG.
0: Falta pra cima do DG, aquele chamado toquinho no tornozelo que dói muito, mas já cobrada pelo Mineiros na lateral direita com o Mica para Autopeças e Poço de Mola Brasil, 3661-2424.
1: É, tem sim, quinta-feira tem jogão de bola aí em Mineiros, né? O nosso querido craque Semi também vai estar marcando presença. Olha o Cardoso, já leva a marcação do primeiro de vencida, passou pelo segundo, não passa pelo terceiro, adiantou demais, recupera a posse de bola. Eric Salles para a equipe do Goiânia, falta, deu nele lá o Alagoano.
0: É, mas quem o Alagoano que tomou a pancada, quem fez a falta foi o número 22, Mica. Muito bem marcado, olha, ele pegou uma pancada muito forte na barriga do número 10 da equipe do Goiânia, o grande filósofo contemporâneo Eric Café Souza, o melhor café da região, sempre apoiando o esporte amador e ao esporte do Mineiros Esporte Clube.
1: 2:30 no reloginho da Pioneira, 2:30 também na TV Mecão da Massa. Essa parceria bacana, né, da nossa querida Eldorado, a Pioneira de Mineiros. Agradecer mais uma vez, né, a permissão da nossa querida diretora Cleia Gouveia e também o nosso querido presidente José Silvestre do Mineiros Esporte Clube com o Mecão da Massa, TV Mecão e a Pioneira Eldorado, levando o áudio e também as imagens para você direto aqui da cidade de Aparecida de Goiânia. Essa dobradinha vitoriosa, galera, tem mais para 2027. E a falta ali parece que foi mais séria, hein?
0: Foi mais séria, deu para ver. Eu falei aqui antes que ele tomou uma pancada muito forte na barriga, né? Ele chocou-se com o zagueiro do Mineiros, mas quem fez a falta foi o Mica, o árbitro marcou e vão tirar ele numa maca ali, porque ele tem um corpo estendido. Januário de Oliveira, Carlos André, tem um corpo estendido ali no chão.
1: Tá lá, um corpo estendido no chão. Ézio do Fluminense, o camisa número 9.
0: Carrasco do Flamengo sempre, né? Super Ézio.
1: Carrasco, Super Ézio. Grande Januário Oliveira. Deixa eu mandar mais abraço, torcedor ligadinho aqui na Pioneira também, na TV Mecão. Olha só, o Elton lá de Jussara, aqui em Goiás, né? Da nossa querida Jussara. Nosso amigo também, cronista esportivo, Elton, tá nos acompanhando. Obrigado, Elton. Gente boa, hein?
0: Esse é gente boa, um abraço pra você, viu, Elton? Muito obrigado por tudo aí, quando a gente vai em Jussara, você é muito, muito próximo da gente, muito obrigado de coração, muito obrigado por você estar curtindo essa super transmissão da 91 com o nosso querido Carlos André.
1: É, deixa eu mandar abraço também ali pro nosso amigo Elton. Alô, Elton, obrigado pelo carinho, obrigado pela audiência. Valeu, garoto. Paulo Henrique também está nos acompanhando. Valeu, Paulo Henrique. Aquele abraço. Olha o goleirão lá do Goiânia apertado, Bruno. Leva, manda para o ataque. A bola sobra ali pro Keliton. Era o Vinícius. Já abre na ponta direita. Agora sim o Keliton.
0: Voltou.
1: Quem?
0: O número 10, Eric. Depois da pancada na barriga, está de novo no campo defendendo o Goiânia aqui no Aníbal.
1: 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O tempo passa, torcedor, 4:42, olha o Goiânia, olha o perigo pra fora, é esse escanteio, 5 minutos do segundo tempo, Mineiro 0, Goiânia 1.
0: É.
1: Placar de 1-0, vence o Goiânia, que tem escanteio.
0: Tem escanteio, Goiânia e Mineiro cochilou num lateral, cara, André. Aquele cochilo de quem tá com muita preguiça, né? Cochilou no lateral, vem bola na área do Goiânia. 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
1: Jump Joias, olha o perigo, levantamento, vai passando lá pelo Jefferson, evita a saída. Bola sobra ainda com a equipe do Goiânia, direto, pega o goleiro do Mecão, Túlio Capitão. Tem pressa, claro, o Mecão já perde pelo placar de 1-0. Placar do primeiro tempo, segundo tempo, 6 minutos, Matheus Goiano já leva pra linha de fundo. Levantamento, olha lá, vai pintar o gol de empate na grande área. Cardoso corta o zagueiro. Daniel ficou esperando, acorda, Daniel. O torcedor tá certo mesmo, o torcedor gritou, acorda, Daniel.
0: É, ele dormiu, ele cochilou, o torcedor que tá aqui, o torcedor do Mineiros, gritou pra ele acordar e muito bem feito, mas a jogada do Mineiros foi bom. Mineiros no ataque, Carlos André.
1: Com DG, canhotinha nela, o camisa número 20 faz a proteção, abriu Mica na canela do Cardoso. Cardoso recupera a posse de bola com o lateral, campo de ataque, ponta direita, o Ito Rocco fica pedindo ali pro Goiânia, o árbitro marca lateral corretamente para a equipe do Mineiros Esporte Clube. Alagoano ali na canela, no joelhinho direito. Luiz Fernando voltou com a perninha esquerda ali pro Henrique Alagoano. Lagoa vem buscar a jogada. Olha o Mecão, você vai curtindo o torcedor na Pioneira Eldorado também, na TV Mecão Mineiro 0-1 para a equipe do Goiânia 7. Chegamos à marca de 7 minutos deste segundo tempo, o Mecão vai subindo a ladeira, vai martelando, vai para cima, que é o gol de empate. Toque errado, Lagoa. Arbações Rocha do Joaquim, armador, recupera Lagoa. 3N Supermercado, alô, Noilton. 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DK Lanches, olha o Mecão, vai pintar o gol de empate. Vamos lá, Cardoso já leva para a linha de fundo, passou bonito pelo primeiro, vai pintar um golaço, levantamento na grande área, cabeçada, voltou para o Luan de bicicleta para fora. Seria um golaço.
0: É, seria um golaço, mas não era essa jogada. O Matheus estava de frente para ele e por, se ele ajeita para o Matheus faz o gol, Carlos André.
1: É isso mesmo, placar de 0-0, tinha que ter ajeitado, mas se marca também seria mais bonito do que aquele lá do estádio Odilon Flores, hein?
0: É, seria, né? E ele já fez aquele gol que entrou pra história, mas poderia fazer o mais simples dessa vez, quem sabe de outra vez ele pudesse fazer um gol de bicicleta, mas agora seria a rolar pra trás, que o Matheus estava chegando bem pertinho aqui de mim. 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
1: Olha ali, posse de bola, Lagoa na marcação, toca no jogador do Goiânia. A nossa querida auxiliar número 2 aqui, ó, marcou pro Goiânia. Pro Galo Carijó, e o capitão do Goiânia vai conversar com ela lá, o grandalhão, né, o zagueirão, o nosso querido Heitor Pereira, perdeu, vai pintar o gol de empate, vamos lá Luan, vai pintar um golaço, bola pra fora, chega o zagueirão, ô Luan! Que houve aí, Cratel?
0: Aí ele não quis fazer o gol, né, ele foi fazer um gol tipo de brincadeira, de muita categoria, era só tocar e fazer o gol. Olha, Casa André, o futebol pune, né? Perde, o Goiânia vai lá e faz o segundo. Tinha tudo, o goleiro, a defesa do Goiânia entregou o jogo, como eu venho falando, dentro do primeiro tempo, e o Luan não quis fazer o gol. É uma pena, né? Uma pena, continua 1-0 pro Goiânia, que joga sério a equipe do Goiânia.
1: Placar de 1-0, vence a equipe do Goiânia. 1-0 pra equipe do Goiânia, olha o Mica. Lançado na linha de fundo, passou bonito pelo primeiro Mica. Vamos lá, garotão, isso, João Gabriel, quarto zagueiro. Tá faltando aquele toque, aquela bola final ali na grande área. Perde mais uma oportunidade do gol de empate a equipe do Mineiros Esporte Clube.
0: É, perdeu. Precisa ter uma máxima no futebol que fala que tem que chutar, Carlos André. Tô achando que nós estamos querendo fazer uns golzinhos assim bonitos pra caramba e não é por aí. Estamos perdendo o jogo. Tem que chutar pertinho de mim. Eu tô aqui perto do gol. Por muito pouco, o Mineiros não empata. 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
1: Abraço pro Cleiton, nosso amigo Cleiton Águia. É isso? Isso mesmo, Cleiton Águia. É, o jogo vale muito. Às vezes tem torcedor falando, ah, mas é só amistoso, vale a terceira posição. E olha aí, quem sabe, né, de repente alguma desistência de algum clube aí da Série A, o Mecão entra na terceira posição, né?
0: É, vale a terceira posição, vale honrar o compromisso com os torcedores que vieram aqui. Tem muito torcedor do Mineiros aqui. Eu achei que mesmo não daria ninguém, e tem muitos torcedores do Mineiros. Tem a imprensa, tem a diretoria, tem todo mundo. Então tem que botar seriedade. Não estou falando que eles não estão com seriedade. Estou falando que precisa caprichar mais. Caprichar e seriedade é diferente, né, Carlos André?
1: Claro, e vale, né? A terceira posição, de repente, quem sabe, vale vaga para a Série A. Ou seja, às vezes o torcedor fala, mas não vale nada. Vale sim, a terceira posição garante. Se algum da primeira divisão não for participar, desistir, entra o Mineiros. Então a terceira posição vale, né?
0: Vale muito. Vale uma premiação enorme, que seria uma possível, né, ida para a primeira divisão, se porventura tivesse alguma desistência na Série A.
1: É isso aí, torcedor. Vamos lá, João Gabriel. É lateral, ponta esquerda, lateral para a equipe do Mecão. Aqui 11, chegando à marca de 11:45. Feita a cobrança lateral, Lagoa, Luiz Fernando. Vai trocando figurinhas a equipe do Mineiros Esporte Clube, LC Motors, Luiz Cláudio. 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Opa, parou, bola murcha. Bola murcha,
0: né? O Lagoa pisou na bola, deu pra ver que ela nem correu direito, bola murcha. Outra bola, bola pro Lagoa no meio de campo para a frutaria do Zé, o Zé da Manga. Avenida Irmãos Marqueó, quadra 4, lote 4, setor Santa Isabel.
1: Olha o Miquel, Miquel larga a defesa, vai pro ataque Cardoso na linha de fundo na mão do goleiro. Pega firme o goleiro.
0: Pega firme, começa a aparecer muito o lado direito com o Mica e com o Cardoso. Já é a terceira vez que ele sai por aqui. Olha, logo logo o Mineiros vai estar empatando esse jogo.
1: Placar de 1 a 0. Luiz Fernando tira mais uma. João Gabriel, Luiz Fernando, João Gabriel. Luiz tocou errado, recupera, posse de bola. O autor do gol, hein? O camisa número 9 vem pra cima, Flávio Augusto. Na linha de fundo, é para a equipe do Galo Carijó, para o Goiânia. Olha lá, pediu bola, recebeu, faz cruzamento. Ali o jogador Marcos Moser, cruzamento. Evita a saída ainda no ataque, a equipe do Goiânia, que é o segundo gol. Olha lá, lateral esquerdo, Davi Castro, cruzamento, grande área. Gol do Goiânia. Mais uma vez ele.
0: Flávio Augusto.
1: Camisa número 9, Flávio Augusto marca. O segundo dele, o segundo do Goiânia, agora aos 13:20. 2 a 0.
0: 2 a 0 e eu acabei de falar, Carlos André, que o futebol pune, né? Não é que a gente sabe demais ou alguma coisa. O futebol pune. O Mineiros cria, não faz. Eu ainda falei agora, hein? Olha, o Goiânia vai lá numa dessas e faz o segundo gol e aí complica mais ainda. O Mineiros teve já para virar o jogo, para estar 2-3-1 pro Mineiros, não fez, né? Algumas oportunidades, igual essa última do Luan, poderia tocar e fazer o gol, não fez. 2-0 pro Goiânia, que joga sério desde o início do jogo.
1: Placar de 2-0, agora 14, o tempo passa, torcedor, 4 da tarde, 57 minutos, no reloginho da pioneira da TV Mecão da Massa. Segundo tempo, 14, Goiânia 2, Mineiro 0. Vai entrar ali três jogadores do Mineiros, hein?
0: Jefferson, Feijão e Wesley, vem aí na equipe do Mineiros, Jefferson, Feijão e Wesley.
1: Olha aí, técnico Alan George, claro, não gosta, o torcedor também, Cracktel, que tá nos acompanhando, a gente vê os comentários, não tá gostando, tá achando a equipe displicente, né? Parece que não tá dando moral pro jogo e por isso o técnico Alan George vai colocar três jogadores no aquecimento, aliás, já aqueceram, né? Ali o Jefferson, o Feijão e o Wesley.
0: É eles mesmo. Vamos tentar adivinhar aqui, olha, eu acho que é Luan, Cardoso e DG.
1: Luan, Cardoso e DG, você acha que vai deixar o gramado?
0: Eu penso que desses Luan, Cardoso e DG, algum desses aí vão sair.
1: Eu acho que o Daniel sai, tá muito displicente, é o camisa 28. Olha lá, ó, tá com a bola, olha lá, ó, aí perdeu.
0: É, ele é um sério candidato.
1: Tá complicada a situação pro DG, hein? Olha o Goiânia, pode pintar o terceiro gol, bola perigosa pra fora. Tiro de meta, 15 minutos. Cardoso,
0: primeiro eu acertei.
1: Cardoso, DG e o Luan.
0: Posso jogar na Mega Sena.
1: Pode jogar na loteria, hein?
0: Pode jogar na loteria, viu? Acertei os três.
1: Cardoso, DG e Luan. Entra Feijão, Jefferson e Wesley na equipe mequista.
0: É, eles cumpriram o papel deles, né? Deu pra ver que hoje eles não estavam numa tarde muito boa. Já cumpriram o papel deles, já fizeram o que tinham que fazer. Então dá oportunidade pros outros.
1: É isso aí, torcedor. Placar de 2-0. Vence a equipe do Goiânia 16. TV Mecão 16. Aqui na pioneira é o Dourado 91,9. Carlos André Cracktel. Luiz Carlos Lico. Semi Nascimento. Gilmar Silva, direção executiva de Cléia Gouveia. Vai trocando figurinhas, 16:20, toca passes no campo de defesa, vem pro ataque a equipe do Goiânia. Kellyton já perdeu, opa, Goiânia foi seguro.
0: Cartão amarelo para o número 7, Vinícius, por segurar o Matheus Goiano.
1: Camisa 7, Vinícius, amarelou a vida dele. 7, olha o Feijão na primeira dele. Já abre na esquerda para o João Gabriel. Mecão para a direita aí do seu rádio, do seu televisor. Vai atacando, 2-0 Goiânia. 2-0, Goiânia vence, placar de 2-0. E olha que o Mecão estava bem antes do gol, estava bem tocando bola, teve 2-3 oportunidades claras de jogo aqui no Aníbal Batista de Toledo, em Aparecida de Goiânia, a 18ª rodada do Campeonato Goiano da Divisão de Acesso, apenas 17, ainda tem tempo, Mecão. Vim embora, Mecão. Olha lá o Wesley, lançado, levantamento, corta, o zagueiro completa, tira Davi Castro, lateral, ponta direita pro Mecão, vem Mica, vem, faz a cobrança, levantamento pro Goiano, Jefferson, pra fora, quase pra fora do estádio.
0: Se não é aquela proteção lá fora do estádio, o Jefferson tinha colocado ela pra fora do estádio, só que tem uma diferença, Carlos André, ele tentou, e o que o Mineiros tentou chutar o gol, e o que o Mineiros teve várias oportunidades no primeiro tempo e não tentou, o Jefferson tentou. Tem mais uma substituição, Carlos André. Eu tô tentando adivinhar aqui de longe aqui para saber quem que é que vai entrar. Não tá dando para perceber.
1: O Mineiros ali. Deixa eu me ver quem é aquela fera ali em camisa número 8 na equipe do Mineiros Esporte Clube. Quem tá aí com a 8, hein? Não tem ninguém com a 8. Quem é aquela fera ali?
0: Não foi nos passados essa relação, não. Ah, eu acho que é o Pagode, não é o 8, não. É o 18, Pagode.
1: 18, Pagode, Jefferson, forte demais. Agora o Daniel deve sair, né? Não é possível. E o torcedor concorda com a gente também. Ó, DG e Daniel, agora entendi por que ficaram no banco o campeonato todo. É, o torcedor também não gosta da atuação do Daniel e do DG. Olha lá, Wesley, levantamento, corta o zagueirão, corta, tira o perigo na boca do goleirão Bruno.
0: É, 28, Daniel tá saindo para a entrada do 18, Pagode.
1: Acertei pelo menos essa, mas essa era fácil de acertar, né? Ô Daniel, me ajuda aí.
0: É, o Daniel não fez uma partida muito boa. Nas outras partidas que ele entrou, ele foi bem, fez um golaço, mas é assim, é todo. Não pode crucificar um, porque são todos que estão nessa fase. Hoje é um jogo já de papel cumprido. Olha essa última bola do zagueiro aí pra você ver. Ah, o Mineiro está completamente fora de foco, mas 2-0 para o Goiânia, para Banco Omni. 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
1: Alô, Wagner, obrigado pela audiência de Goiânia. Pode pintar o terceiro, bola batida pra fora do gol, Flávio. Teve tudo pra marcar o terceiro dele, hein?
0: É, teve tudo pra fazer o hat-trick, é isso que fala, né? Hat-trick. É, bateu muito mal, deu pano pra manga. Agora o Mineiros poderia ter tomado o terceiro e não dava tempo da reação. Mas ainda dá tempo da reação, dá tempo de empatar e virar.
1: Placar de 2-0, torcedor ligadinho, 4, agora 5, 5 da tarde, mais um minuto aqui, no reloginho da Pioneira Eldorado. 20, segundo tempo, aqui no estádio Aníbal Batista de Toledo, em Aparecida, 5 minutos, segundo tempo, chegando à marca de 22 para o Goiânia, 2 gols do atacante, camisa 9, Flávio Augusto, 2 Goiânia, 0 Mineiros. Placar de 2-0, vence a equipe do Goiânia para LC Motors. 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Olha o Wesley, camisa 11, levantamento, bico da grande área, corta o zagueiro. Chega ali, lateral esquerdo, Davi Castro. Davi Castro, pra falta do Wesley, pra cima do Davi Castro. Ele marcou saída de bola ali, parece que marcou saída de bola ali, posse de bola para a equipe do Galo Calijó, 21:30, chegamos à metade deste segundo tempo, Goiânia faz 2-0 no Mecão, segundo tempo. 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Olha o goiano Jefferson para tentar diminuir. É bola pro Pagodinho. Olha o Pagodinho aí, ó. Olha o Pagodinho aí. Bateu fraquinho. Toca no zagueirão. Manda para escanteio.
0: Manda para escanteio, mas, cara, não é por incrível que pareça. Os meninos que entraram, entraram melhor dos que estavam. Os que estavam já estavam esgotados, né, do campeonato. Um campeonato muito difícil de recuperação. São grandes jogadores. E os que entraram agora pedindo passagem, entraram e entraram bem. O Pagode, o Wesley, o Jefferson, entraram e entraram bem para a equipe de pinturas Hélio Arantes. 999-79-86-15.
1: Olha o Feijão, vem para fazer a cobrança, escanteio para o Mecão, levantamento, quem sabe agora!

0: Luis Fernando. Camisa 4, uma cabeçada indefensável essa aí para Sobruno. Agora, Goiânia 2, Mineiros 1.
1: É, Goiânia 2, Mineiros 1. Eu acabei de falar que os meninos entraram bem. Uma cobrança muito bem feita. O sistema defensivo do Mineiros é muito bom nesse tipo de jogada. E o Mineiros faz 1. E para empatar, não vai demorar, Carlos André.
0: Olha lá, quem sabe agora. Vamos lá, garotão. Isso, placar de 1-0. Que cabeçada premiando nesse jogador, como eu disse no primeiro tempo, que para mim, o melhor jogador, aquele que manteve, que teve mais regularidade em todas as partidas, em todo o campeonato goiano da divisão de acesso, esse camisa 4 aí, pra mim, premia ele esse gol de cabeça.
1: Premia muito bem, você já tinha falado antes, Carlos André, que é muito bom zagueiro, e falo até mais, capacidade para jogar num time de muito maior expressão, concorda comigo, Carlos André?
0: Olha lá, lateral não, só falta, falta cobrada pela equipe do Goiânia. Davi Castro mais uma vez apertado, recupera a posse de bola, chega ali o zagueirão, o capitão Heitor Pereira com a perna esquerda, manda pro ataque. Tá com medinho agora o Goiânia, tá com medinho do Mecão, olha, melhora a falta. Falta ali do Pagode.
1: Olha, você sabe quem fez a falta nele, Casandel? O número 7 do próprio time. Pisou no pé dele, o número 7 do próprio time que pisou, não foi o Pagode não. Mas tá bom, o árbitro faz uma arbitragem muito boa e tem essa de poder errar pelo menos uma.
0: Olha lá, recupera a posse de bola, Pagodinho já abre na ponta esquerda. Olha o Mecão, que é o gol de empate, vamos lá garotão, TV Mecão transmitindo pra você. Recupera o Goiânia, capitão Heitor Pereira, recupera o Goiânio. Olha lá, Kellyton, camisa 11, a torcida gosta, tocou ali, Marcos Moser, toque errado, recupera Mecão. 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
1: É, pra fora do gol, a bola chutada pelo João Gabriel, mas se o Jefferson faz de esquerda, o Wesley tava esperando pra poder finalizar e empatar o jogo. O Wesley tá esperando, vem mudança no Mineiros aí, mais um, Carlos André, mais um vai entrar no Mineiros.
0: É o Petri, lateral esquerda, é isso? Ele que começou o campeonato de titular, né, ali na ponta esquerda, lateral esquerda, depois perdeu lugar para o excelente lateral esquerdo, o nosso querido João Gabriel ali, né? O João Gabriel, e agora ele vai entrar nesse segundo tempo, no lugar de quem, hein?
1: Vai entrar no lugar do próprio João Gabriel, tá fazendo a troca de 6 por meia dúzia, tá indo do lado de lá, e aí eu sei o que, que ele tá pensando, no jogador descansado pra poder pressionar mais daquele lado, acho que fez a coisa correta.
0: Olha aí, torcedor, você continua participando, 26 aqui na TV Mecão, na Pioneira Eldorado, a dobradinha da emoção do Campeonato Goiano, no rádio 91,9, no canal no YouTube Mecão, Mecão, a TV Mecão. É posse de bola pro Mineiros Esporte Clube, chegando a marca de 27, torcedor, vai participando, tá bom? 36720322, tem muitos prêmios pra você. Olha o Mineiros, corta o zagueirão, corta, tira o perigo na boca do gol lá. O camisa número 15, exatamente o Jefferson, bola pra fora, lateral já cobrado pelo Mineiros, portanto, 36720322, muitos prêmios pra você concorrer nesta tarde e noite de domingo, com o Mecão que vem pra cima, atrás do gol de empate, inclusive a camiseta, tem uma linda camiseta do Mineiros Esporte Clube. Nós queremos, claro, agradecer aqui, olha só que maravilha, esta linda camiseta do Mineiros Esporte Clube. Isso mesmo, torcedor ligado aqui na nossa transmissão. Falta boa, hein?
1: Falta boa pro Mineiros, sistema defensivo do Mineiros na área. Pode estar acontecendo um empate do Mineiros aqui no Aníbal Batista de Toledo.
0: É, Nelsinho do alvo certo. Ô, Nelsinho, olha lá. O Feijão vai bater, bate na barreira. Sobra ainda com o Feijão. É bola pro Mecão. Alô, Nelsinho do alvo certo. Obrigado pela camiseta, tá bom? 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Escanteio. Olha o Feijão. Agora vai, minha gente. Levantamento, a cabeçada lá do zagueirão. Corta, ela fica viva. Tira o perigo, mas ela volta ainda com o Mineiros Esporte Clube. clube chegando a 27 minutos, bola no peito do Feijão, empurrado, caçado, tira o perigo, Mecão, vem na pressão, hein? Olha o Lagoa, a recupera.

0: No jogador do Goiânia lá, muito bem marcada pela arbitragem. 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
1: Placar de 2-1, vence o Goiânia. Ali recupera a posse de bola, vamos lá, Feijão. Balança o corpo, toque errado, recupera, agora deu sorte. Opa, falta do 10 para cima do 10, hein? Falta lá do Eric para cima do Feijão. Falta no campo de defesa ali para o Mineiros Esporte Clube, 29. 29 minutos passados desse primeiro tempo. O Feijão tá conversando ali com o Andrezinho. O que foi? Tá reclamando o quê? Tá dizendo ok.
0: Eles queriam cartão pro jogador do Goiânia que deu um chute na bola.
1: Olha lá, Wesley abre pro Mica na ponta direita. O Mecão tá buscando o gol de empate. E esse gol tá maduro. Jefferson, a cabeçada, escanteio. Tiro de meta só.
0: Tiro de meta. O Jefferson cabeçou por último. Botando ela pra escanteio. Mas o Mineiros subiu suas linhas, fez as trocas de jogadores e tá melhor no jogo nesse momento, pertinho de buscar o empate. 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
1: Placar de 2-1, vence a equipe do Goiânia, 2-1 pro Goiânia, aqui direto do estádio Aníbal Batista de Toledo em Aparecida. Torcedor, você ligadinho aqui na TV Mecão, também na sua pioneira Eldorado. Olha o Lago, era o nosso querido Pagode, né? Tentou passar ali, caiu, pediu falta, o árbitro não foi na dele não, recupera a posse de bola a equipe do Mineiros Esporte Clube. Olha o zagueirão lá, ó, Luiz Fernando, a cabeçada já marcou o dele, diminuiu, o Goiânia tem 2, o Mineiros tem 1. Mecão vem pra cima, que é o gol de empate. Deixei lá pro nosso TV Mecão, deixa eu mandar boa tarde, Jailson, abraço a todos aí no Betel, setor Betel. Alô, Jailson. Alô, José Rezende. Olha o Mecão aí, impedimento.
0: Impedimento, a auxiliar estava na mesma linha, muito bem marcado. Impedimento para a equipe do Goiânia bater. 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E até agora o professor Ito Roque só fez uma alteração por parte de contusão, né? Mas também só tem 3 ou 4 no banco aí.
1: Abraço lá pro nosso querido João Emanuel, 2-1 Goiânia, João Emanuel, tá aí em cima. Também a Dilton, Joilson, todo mundo participando com a gente. Boa tarde, Mai Anderson, John Michael também, né? Sempre acompanhando a gente, Giovanni, toda a família. Abraço pra família Moser Preto do Rio do Oeste, Santa Catarina, torcendo pelo Moser do Goiânia. Pra fora, que susto, hein?
0: É, eu também achei que tinha sido gol, Carlos André. Os torcedores do Mineiros que aqui todos comemoraram, mas foi um susto bom. Sinal que o Mineiros está encostando e agora vai empatar esse jogo.
1: Tá certo, o pessoal tá lá em Santa Catarina também nos acompanhando, né? Obrigado pela audiência, tá bom? Vamos pra cima, Mecão. Alô, Stephanie, abraço. Alô, meu motorista Rocha, deixa eu mandar abraço especial aqui, ó. É, meu amigão lá em Mineiros acompanhando, meu motorista, tamo juntos. É o Márcio do meu Uber, meu motorista Uber, com a pioneira Eldorado 91,9. Como é que tá Mineiros aí, meu garoto? Tá chovendo. Abraço, obrigado pelo carinho aqui. 32, chegamos à marca de 32 minutos deste segundo tempo aqui, estádio na cidade de Aparecida de Goiânia, Aníbal Batista de Toledo. 33 agora, 33 do segundo tempo, Goiânia 2, Mineiros 1. Vem Goiânia, vem escanteio. Olha a bola, autoriza o ato, bola perigosa, levantamento, corta o zagueiro. Volta para a equipe ainda, para a equipe do Goiânia. Vinha, recupera Goiano para o Jefferson, contra golpe gigante do Mecão, hein? Já cruza a linha que divide o gramado, Jefferson. Recupera o zagueiro, toca, mas ela volta com o Mica ainda na ponta direita. Wesley pediu, recebeu Wesley, leva para a linha de fundo, passou pelo primeiro, não passa pelo segundo. Olha o Goiano, recupera o zagueiro, corta, tira, perigo na boca do gol. Ela volta para o Mecão, para onde, Petri? Ô, Petri!

0: ajuda aí, Pé! Ô, Pé!
1: Olha, Carlos André, a bola era no pagode, Carlos André. Ele ajeitou com a direita, com a esquerda, ajeitou, bateu com a direita. Longe, longe, longe, longe do gol. Mas você narrou um negócio aqui, Carlos André. O Jefferson tinha tudo para puxar um contra-ataque bom, mas perdeu a passada da bola e perdeu um contra-ataque maravilhoso, né? 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
0: Camisa meia dúzia, Davi Castro recebe o cartão amarelo lá do senhor Yuri Eridissa.
1: Bem marcado. 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Olha, Carlos André, bola perigosa. O Feijão entrou e tá cobrando falta, escanteio. Cobrou aquele escanteio do gol do Mineiros. Pode estar surgindo o gol de empate do Mineiros aqui no Aníbal. Dá muito tempo de empatar e virar ainda.
0: É, alô, Claudião, vai empatar. Tá tomando tereré, tá acompanhando a gente. Ô, Claudião, olha o Feijão aí. Valeu, Claudião, quem sabe agora 34:30. Dá tempo ainda de empatar e de virar aqui em Aparecida de Goiânia. Botamos fé no Mecão. Vamos lá, Pioneira Eldorado. Vamos lá, TV Mecão. Vamos lá, Jefferson. Balança o corpo, abre os braços, autoriza o árbitro. Muvuca na grande área ali da equipe do Goiânia. O Galo Cari J apertado, levantamento, bateu fraco. O Feijão parece que vai ter que comer mais feijão, hein? Eu acho que vai ter que comer mais feijão, Feijão. Capricha, Feijão, isso. Põe força, agora ele pôs força, mas pôs demais. Agora foi demais. Mas o Pagode evitou a saída? Evitou nada.
1: Não, o Pagode não. O Pagode chegou um pouquinho atrasado, né? A bola saiu pra ele na linha de fundo. 2-1 para a equipe do Goiânia, é pra Café Souza. 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E Espetinho do Pierre na rotatória da Índia.
0: É, o Pagode chamou o Feijão ali, o Feijão tocou forte demais, o Pagode não evitou a saída. É bola para a equipe do Goiânia, campo de ataque. Olha lá, se manda pro ataque, garotão, tenta passar, passou lá o Igor, camisa número 8, abre da direita para ponta, da esquerda para direita, digo. É bola perigosa, vem a equipe do Galo Carijó pro Vinícius. Camisa 7, levantamento, Luiz Fernando com a perna esquerda. Toca por último ali no jogador da equipe do Goiânia, mas ele marca o que? Marca ali lateral, posse de bola para a equipe do Mineiros Esporte Clube. Não, ele marcou para o Goiânia. E o Luiz Fernando se desentende lá com o Kellyton.
1: É, ele deu cartão para o Luiz Fernando e para o Kellyton.
0: Cartão amarelo ali para o Luiz Fernando e também para o Kellyton, assinalado ali pelo senhor Yurieri de Sá, 36.
1: O lateral é para o Mineiro, desviou nele, por isso a confusão, desviou nele, lateral para o Mineiro. Deixa eu mandar um abraço para o meu amigo Gilson Menezes, né? Acompanhando aqui em casa, parabéns pela narração maravilhosa do Carlos André e um abraço aí para o meu amigo Theo, um abraço para você, Gilson, um abraço para todo mundo aí na sua casa.
0: Olha o goleirão lá do Mecão apertado. Olha só que drible. É arriscado, mas valeu lá o nosso querido Túlio. Sai jogando com o Petri, lateral esquerdo. Campo de defesa vem, Lagoa pediu, recebeu, ainda dá tempo, 37, gente, ainda dá tempo, vamos lá, Feijão, isso, pro Wesley, Wesley, bola pro Wesley na ponta direita, Mica na linha de fundo, no bico da grande área, vai pintar um golaço, escanteio, toca, toca no zagueiro, escanteio aí, tocou no capitão Heitor Pereira.
1: É, capitão, mas deveria, sabe o que, Carlos, né? Cruzar na área, o Mineiro estava todo dentro da área, vem pro escanteio aí, o ótimo Matheus Pereira, que tem clube querendo ele, viu, Carlos André? Tô sabendo disso, viu?
0: Vem bola pro Mecão, vamos lá, Goiano, isso, Matheus Goiano, escanteio, ainda dá tempo, gente, no finalzinho, levantamento, a cabeçada do zagueirão, corta, Dudu, tira, voltou pro Lagoa, passou bonito pelo primeiro, já abre da ponta direita pro Matheus Goiano, agora vai levantamento, capitão corta, Heitor Pereira, cabeçada, tira o perigo, ela volta com o Pagode, passa bonito pelo primeiro, Pagode, vai bater daí, bola batida, tocou no Heitor, escanteio.
1: É, escanteio para o Mineiro de novo, Pagode pegou essa bola lá do lado de esquerdo, veio pra dentro, bateu o zagueirão, não quis nem saber, botou a cabeça na bola, vem de novo o Matheus aqui no sistema de ataque do Mineiros pelo lado direito.
0: 38, já feita a cobrança, Wesley do bico da grande área, leva para a linha de fundo, olha o cruzamento, a cabeçada do Wesley, para mim pênalti, bateu na mão do jogador da equipe do Galo, Carijó. Jefferson pediu, alguns torcedores do Mecão também, não marca nada, a arbitragem segue o lance, segue o Mecão no ataque, levantamento, corta o zagueiro, corta Marcos Moser, bota para fora lateral.
1: É tão difícil de analisar, porque pegou na mão dele, mas... Pô, o cara não consegue subir de braço amarrado, né? Eu acho que eu vou dar um crédito pro árbitro, que faz uma partida muito boa. Eu vou com o árbitro nessa.
0: Tá certo, é lateral ali, não, já cobrado pelo Mecão. O Mecão aperta, hein? Quer o gol de empate? Já merece o gol de empate. Goiano, toque errado, recupera a posse de bola ali a equipe do Goiânia com falta. Goiano pegou o Kellyton.
1: É, incomodou muito o Kellyton. Bom jogador, viu, Carlos André? Nessa promessa do Goiânia aí. É, o número 11, Kellyton, muito bom jogador. É, e o Matheus teve que fazer a falta. Vem troca no Goiânia aí, o número 18. O número 18 no Goiânia. É, rapaz, é o número, é o Matheus. Matheus 18, no número 9, o artilheiro Flávio Augusto vai deixar o jogo.
0: Olha aí, portanto, Flávio Augusto vai deixar o jogo. Técnico Ito Roque. Mais uma alteração aqui do nosso querido Aníbal Batista de Toledo, em Aparecida. 17 horas, 17 minutos no reloginho da Pioneira. Campeonato Goiano da Divisão de Acesso, segundo tempo. Segundo tempo, 18ª rodada, fechando a Divisão de Acesso 2026. Torcedor, chegamos à marca de 40. 40 minutos, segundo tempo. Mineiros 1, Goiânia 2. Passou pelo Jefferson, não passa pelo goleiro. Tiro de retorno para a equipe do Galo Carijó aí.
1: É, eu falei que o Jeff poderia entrar para aprontar uma correria, mas não aprontou não, viu? O Jefferson também não faz uma tarde muito boa não. O que pode salvar ele hoje aqui é ele fazer um gol, que aí melhora tudo. Aí ele volta às grandes atuações de novo.
0: Placar de 2-1, vence o Goiânia. O técnico Alan Jorge ali vai conversando, quer a equipe pra cima, não quer se despedir com derrota não. O técnico Alan Jorge, ninguém quer, claro, ninguém quer, torcedor. Então Lagoa vem pra cima, toca a bola errada, levantamento, a bola vai sobrando lá pro goleiro Bruno Pianissola pra equipe do Goiânia. Placar de 2-1, 40 minutos e 35 segundos deste segundo tempo aqui no Aníbal a Batista de Toledo, em Aparecida de Goiânia. 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Olha o Petri, mata bonito, bota do gramado, manda pro Jefferson pro ataque, do comando de ataque, pediu falta, não houve nada, não segue o lance, pega o goleiro. Leiro! Saiu! Parece que não, tava na linha, não?
1: Ela, a auxiliar não estava muito bem colocada, né? Ela não estava muito bem colocada, mas bola para a equipe do goleiro, né? O seu goleiro é o Bruno Piazzola.
0: Bruno Piazzola, italiano, meu. É italiano, olha o Goiânia, bola pra fora, sai com bola e tudo ali, o Matheus, o camisa 18, é tiro em meta, já cobrado pelo Mecão, sai jogando Luiz Fernando, o autor do gol do Mineiros, o único gol, 1-2, Goiânia 42, pelo menos o gol de empate, o torcedor tá pedindo aqui, pelo menos o gol de empate, isso, vamos lá, Mica, larga a defesa, manda a bola pro ataque, toca no zagueirão, ela vai sobrando, ali, lateral, não, segue o lance, olha o Wesley, empurrou, agora ele marca falta pro Goiânia.
1: Falta pro Goiânia. Já tinha sido falta antes do Wesley, Carlos André.
0: É, o Ito Rock ficou reclamando que a primeira falta teria sido em cima do Davi Castro.
1: E ele, dessa vez, ele tá com razão. Dessa vez ele tá com razão. Vai ser advertido com o amarelo, o professor Ito Rock.
0: Cartão amarelo aplicado ali pelo árbitro da partida, o senhor Yurieri Dissa, aqui nas arquibancadas o torcedor vai chiando, vai reclamando. O Goiânia vai vencendo pelo placar de 2-1, 2-1, gol dele, os dois dele, Flávio Augusto. O gol do Mecão descontou, zagueirão bom de bola, camisa 4, Luiz Fernando para a equipe do técnico Alan Jorge. É lateral ali, posse de bola para a equipe do Galo Carijó, para a equipe do Goiânia. 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Agradecendo também torcedor ligadinho, nosso amigo Cleiton também ligado na Pioneira. Eldorado também na TV Mecão. 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Caio Jefferson pediu falta, Marco não marca nada não, segue lance, o Mecão segue no ataque. Alô, Raico, placar de 2-1, vence Mecão, Vitória Bebidas. Ô, garoto, ô Petri, me ajuda aí, Petri.
1: É uma bola tão bem espichada pelo Lagoa, uma bola mastigadinha só para dominar e fazer o cruzamento, o Petri não deu conta de dominar. Vem o Goiânia de novo no ataque.
0: Olha o Goiânia, desce perigosamente lá pela ponta direita. Eric Salles, levantamento, pega o goleiro, capitão do Mecão, pera. Pega, segura firme, Túlio, 40. Deixa eu conferir já aqui no reloginho da Pioneira Eldorado, 91,944. Vamos lá, Wesley, 44, leva para a linha de fundo, passou pelo primeiro, não passa pelo segundo, a bola vai sobrando ali com a equipe do Goiânia. Placar de 2-1, olha lá, bola para a equipe do Galo Carijó, Vinícius. Bola pro Vinícius, pediu, recebeu mais uma vez Dudu, abre na ponta direita, Kellyton, camisa 7, é bom de bola, Dudu, no bico da grande área, a equipe que é o terceiro pega o goleiro, a pancada ali do Kellyton, pega firme o goleiro do Mecão, 45, torcedor, vamos ver quanto que vai dar, hein? Vamos ver quanto tempo de acréscimo, 5.
1: Dá tempo de virar e dá tempo de empatar e virar.
0: 45 aqui na Pioneira Eldorado 91,9, na sua TV Mecão. A parceria com o Mecão, com o Mineiros Esporte Clube, com o torcedor do Mecão 2026. Placar de 2-1, vence a equipe do Goiânia. Olha o Feijão. Vamos que vamos, Feijão. Mica abriu os braços, ele viu ele. Lateral direito, passa bonito pelo primeiro. Quem sabe para pintar o gol de empate goiano. Voltou ali na linha de fundo, Wesley. Por baixo, capitão. Tira o perigo na boca do gol, Heitor Pereira. Olha o Eric Salles, já passou pelo primeiro Eric, tem a presença ali do Lagoa, melhor pro Lagoa, recupera a posse de bola, já manda pro ataque na ponta esquerda, pro Pagode, eu tô sentindo que o Pagode vai marcar o dele, hein? Olha o Pagode, levantamento, voltou, corta o zagueiro, capricha aí, Pagode, 46, ele deu 5, vamos até... Ele deu 5 ou 6?
1: Deu 5. 5.
0: Vamos até 50, 46, faltam 4. 4 minutos. Lançado, desce perigosamente ali no finalzinho, camisa número 10, Eric Salles. Balança o corpo, levantamento na grande área, bola perigosa, Marcos Moser recua, chega Feijão com falta ali do Feijão, marca nada, segue o lance, é lateral pro próprio Feijão fazer a cobrança pro Mineiros. Só que bateu com tanta pressa que bateu errado, hein? Agora falta do Lagoa.
1: É, ele tomou um tapa na cara. A confusão é que ele tomou um tapa na cara. Ele tomou um tapa na cara do jogador do Goiânia. Foi visível. Foi visível isso aí. Ah, vamos ver o que, que o árbitro vai fazer. A auxiliar poderia ajudar, né? Mas ele tomou um tapa na cara.
0: É, olha ali o Lagoa. Vai lá a arbitragem. Posse de bola para a equipe do Goiânia. Finalzinho 47, torcedor aqui na sua Pioneira Eldorado, também na TV Mecão. Cartão amarelo já subiu ali, para quem?
1: Lagoa 16 do Mineiros.
0: Lagoa, camisa 16, amarelado, e também o Eric Salles.
1: Ele só levantou para o Lagoa.
0: Deixa eu ver lá se ele deu pro Eric Salles ou pro Kellyton. Parece que só pro Lagoa, né?
1: Ele deu só pro Lagoa, só foi em direção à Lagoa e mostrou o cartão amarelo pro Lagoa. Só se eu vi outra coisa aqui.
0: 48. 48, torcedor ligado na Pioneira Eldorado 91,9. Obrigado pelo carinho, obrigado pela grande audiência. Você participando 36720322. Não se esqueça, hein? Mecão vai perdendo aqui, mas fez realmente uma grande campanha. André. Segundo turno brilhante. Tem muitos prêmios pra você participar aí no 36720322. Sim.
1: É, terminando nesse resultado, o Goiânia ganhou as duas partidas do Mineiro do campeonato, em Mineiros de 1-0 e hoje aqui no Aníbal de 2-1.
0: Olha aí, realmente os 6 pontos, né? 6 pontos para a equipe do Gladio Carijó, mas ainda não terminou. Eu boto fé no Mecão. Olha o Lagoa, Luiz Fernando Lagoa recupera a posse de bola, já cruza a linha que divide o gramado, vai pintar o gol de empate, levantamento para fora.
1: Para fora, duas coisas, Carlos André. Ela errou no impedimento e o Jefferson não conseguiu concluir.
0: É, mesmo se não tivesse marcado, não seria o gol, né?
1: Não seria. Ela errou no impedimento e o Jefferson não conseguiu concluir.
0: Segue o jogo. 2 para o Goiânia, 2 para o Galo Carijó, 1 para a equipe do Mineiros Esporte Clube. Galera, vai terminar 49, falta o quê? Mais um minutinho, tiro de meta para a equipe do Goiânia, mais um minuto, diz ali o árbitro, o senhor Yurieri de Sá, aqui na Pioneira Eldorado 91,9, na TV Mecão. Wesley, olha linda jogada do Wesley, como se fosse no salão, passa o pé sobre a bola, já abre para o Feijão, você acha que o Feijão vai pegar? Nem se ele comer não. 10 quilos de feijão.
1: Não, mas a jogada do Wesley era lá no Petri. Ele saiu do lado direito de ataque e tinha que tocar no Petri. Tocou no Feijão, que estava muito atrás. Lateral para a equipe do Goiânia.
0: Lateral para o Galo Carijó. Galera, vai terminar. Olha lá, Lagoa recupera a posse de bola, faltando o quê? 40 segundos. O árbitro já olha ali para o seu cronômetro, quem sabe o último lançamento. Olha o Petri, vai tocando na bola pela última outra vez, pelas últimas vezes aqui no Campeonato Goiano, vestindo a camisa do Mecão. Olha o Feijão, quem sabe agora Feijão, é falta! E vai levar cartão amarelo, camisa 8.
1: É o número 8, Igor. Fez uma partida muito boa, o Igor. Tomou o cartão amarelo agora no finalzinho. Última jogada, Carlos André. Levantou na área. Se não sair o gol, ele vai terminar a partida.
0: Aqui 50 segundos, 50 minutos, digo 50 minutos e 20 segundos. Já passou. É o último lance da partida. Diz ali o árbitro, senhor Yurieri de Sá, e vem o Feijão, capricha aí Feijão, para fazer o gol de empate, para fazer a festa do torcedor mequista em Mineiros, no Sudoeste, em Goiás, no Brasil e no mundo, acompanhando a Pioneira Eldorado e a TV Mecão. 50 minutos e 40 segundos, autoriza o ato, levantamento direto, a cabeçada fraquinha do Alagoano, termina o jogo, termina o Campeonato Goiano pro Mecão. 1, Goiânia 2.
1: É, terminou o sonho do acesso, terminou o Campeonato Goiano de Divisão de Acesso, que foi muito bom, a campanha maravilhosa do Mineiros. No segundo turno, o Mineiros perdeu para dois times assim, que lutaram pelo rebaixamento, que é o Goiânia e o São Luís, e fez falta esses pontos para estarem lá na frente com Goianésia e também com a equipe do Bom Jesus, com a equipe da Rio Verdense, né? Estão me falando aqui que o Bom Jesus está perdendo o jogo lá em Goianésia, né? Não sei quanto tá, agora a gente pode saber isso aí, mas foi uma coisa boa, o Mineiros fez uma campanha de recuperação, é preparar tudo pro ano que vem, é deixar o Mineiros na ponta dos cascos para o ano que vem, para que possa fazer uma divisão de acesso muito melhor, Carlos André.
0: Certo, deixa eu mandar abraço final, agradecer aqui, oferecimento, programa Onda Solidária, a doutora Flávia, todas as sextas-feiras, às 11 horas da manhã, aqui na Pioneira Eldorado. 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Aníbal Batista de Toledo, Aparecida. Termina o jogo. 2 Goiânia. 1 Mineiros para a Autoelétrica do Dani. 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
0: 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Esses dias eu experimentei uma pizza, rapaz, estava uma delícia, realmente tá de parabéns todo o pessoal, todo o timaço lá da Rocha Fatias com a gente na nossa super transmissão. Deixa eu conversar aqui com o nosso Hans Donner, ele que foi o responsável, você que tá acompanhando as imagens aí, né? Ele esteve com a gente aqui, está com a gente também, esteve lá no Capoeira. Pessoal quer saber o nome da fera que tá mandando essa qualidade pro ar. Boa tarde, se apresente.
2: Prazer, meu nome é John, boa tarde.
0: Boa tarde, você vem da onde? Araguainha? Boa tarde.
2: Ai, ai, Goiânia, né? Goiânia raiz. Goiânia. É, oi.
0: Mas esse boa tarde seu tá bom demais, tu?
2: Uai. Pois é.
0: É, pois é, mas é, o nome, seu nome, o pessoal tá perguntando ali.
2: Meu nome é John Michael. É,
0: isso. John Michael, a gente quer agradecer, né? O John Michael, né? Mesmo com dengue, ele está aqui com a gente. Dengue ou dengo?
2: É, eu acho que eu tô com dengue mesmo.
0: É dengue, né? Falando sério, a gente quer agradecer você, né? Pelo... Olha, que se fosse eu, acho que eu não teria vindo. E ele, né? Agora falando sério, a gente gosta de brincar muito, né? Tá aqui com essa força de vontade. A gente agradece, que Deus abençoe a sua saúde. Em breve a gente chega lá pra você tomar a injeção.
2: Amém. Eu queria agradecer você, principalmente, o Newton Júnior, que me indicou. Isso pra mim, querendo ou não, é um sonho, né? Pra mim é um sonho, querendo ou não. Porque eu sempre tive vontade de trabalhar nessa área. Por mais que não seja um serviço totalmente profissional, eu sempre tento fazer meu melhor, né? E melhorar cada dia mais, porque no primeiro foi mais ou menos, no segundo deu uma melhorada, e hoje, pra mim, foi uma das melhores transmissões que fez, porque foi praticamente 100% perfeita a transmissão, as imagens foi melhor. Futuramente quero fazer que nem televisão e espero estar com vocês aí mais vezes. E queria agradecer, que pra mim é um orgulho muito grande, né, que você está me apoiando aí, e é isso.
0: Obrigado, obrigado. A gente que agradece, né, Cracktel, pelo apoio dele, rapaz. As imagens maravilhosas. Nosso amigo John aqui, né?
3: É, a gente que agradece ele do fundo do coração, passando mal do jeito que ele tá. Ficou com a gente, andou esses 400 quilômetros de vinda. Vamos, 400, se Deus quiser, de volta. E logo, logo ele vai estar em casa para se medicar. E logo, logo ele vai estar bom. 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Tem mais um pessoal aqui pra gente poder... É, mandar um abraço pra eles, viu, Lico? Tem um pessoal aqui também. 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Alô, presidente Jarbas, presidente pé quente, presidente que não dorme, presidente que tem bar molhado, presidente que tem academia de primeiro nível, presidente que tem salão de jogos, salão de festa, presidente que tem quadra de areia, quadra de futebol, campo society, quiosque, escorregadores, o melhor clube de todo o Sudoeste Goiano, de quem? Desse, o melhor presidente de todos os tempos da nossa Associação Esportiva Hípica de Mineiros, o Clube da Família Mineirense, meu amigo Luiz Carlos, um abraço para você, um abraço para toda a nossa diretoria, um abraço para aqueles que acreditaram no nosso trabalho no Campeonato Goiano da Divisão de Acesso, e nós não iremos parar, meu amigo Lico. Nós temos agora o Campeonato Amador da Cidade na sua reta final e mais alguns jogos do Campeonato Brasileiro, né? Do Campeonato Brasileiro, Vila Atlético e Goiás. Estaremos voando de novo para Goiânia para mostrar as finais do Campeonato Brasileiro da Série B. Quem sabe nós teremos um clube goiano na divisão principal do Campeonato Goiano em 2027. Olha, a 91,9 irá cobrir esses jogos, né? E você, comerciante amigo, já te faço esse convite. Vem com a gente para essa cobertura total do Campeonato Brasileiro da Série B. Nós iremos fazer os jogos direto de Goiânia, juntamente com você, amigo comerciante. Aguardamos você, iremos visitar você para você vir com a gente. São domingo, né? Hoje é domingo, dia 11, eu tava olhando, 11 de outubro,
0: e nós estamos no Brasil.
3: É, rapaz, e logo nós teremos a nossa eleição. E eu, para terminar, eu queria fazer um pedido a você aqui. Um pedido não é de partido, não é de candidato, não é de nada. Para que você pudesse ir votar. Para que você pudesse ir votar. O primeiro turno deu tudo certo, sem confusão, sem nada. E agora vem o segundo turno. Vamos votar. Vamos tirar o Brasil dessa situação que o Brasil se encontra. Vamos colocar o Brasil na direção correta, de pessoas sérias para administrar o nosso país. Eu não estou falando de candidato e não estou falando de partido nenhum. Apenas que a gente possa pensar bem e fazer o melhor para o nosso Brasil. Porque eu, você e nós somos importantes demais. Somos nós que colocamos e somos nós que tiramos. Um grande abraço, fiquem todos com Deus. E até uma próxima, Carlos André.
0: Abraço para você, Cracktel. Parabéns pelo trabalho também, né? Juntamente comigo, né? Com o nosso querido Semi Nascimento, também tá mandando abraço, parabenizando, né? Pela transmissão, Semi, a Clé Gouveia, né? O Gilmar Silva, Luiz Carlos Lico, e agora esse nosso reforço aqui, né? Tá com a gente, com certeza, em jogos também no Campeonato Amador, né? Capoeira vem aí, Campeonato Goiano, Primeira Divisão, enfim, os campeonatos regionais lá, Taquari, Araguainha, Ponte Branca, Jataí, Rio Verde, Serranópolis, Portelândia, Santa Rita, Alta Araguaia, Ponte Branca, não tá cobrindo tudo, viu? É tudo aqui na Pioneira, é o Dourado 91,9. E agora eu deixo você com Luiz Carlos Lico, nosso querido Pato Rouco. Agora tem, o sorteio, né? Tem muitos prêmios. Eu quero agradecer mais uma vez o oferecimento do Nelsinho lá do Alvo Certo, que foi a camiseta. Muito obrigado a todos pela imensa audiência, TV Mecão, pela Pioneira Eldorado 91,9. Que Deus abençoe a todos e dê a você um maravilhoso feriado. Até segunda!
4: Esse foi Carlos André, rapaz, direto aí da cidade de, lá de Aparecida de Goiânia, que contou tudo aí pra vocês. Goiânia 2, Mineiros 1, infelizmente o Mineiros começou perdendo e terminou perdendo aí pra equipe do Goiânia. Um abraço aí pro Carlos André, pro Cracktel, né, que nos comentários, na reportagem, e também as imagens de John Michael, né, o menino lá, muito emocionado. Um abraço aí pra ele, tá dodói, né, mas vai se recuperar com certeza. Um abraço aí para eles, que Deus abençoe a viagem deles de volta, que Deus abençoe eles até chegar à nossa cidade. Obrigado aí pela sintonia, pela audiência, você que participou, as participações. Eu já fiz o sorteio, vou passar agora para vocês. Eu queria agradecer também todos os participantes dessa tarde de hoje, o nosso querido ouvinte, o nosso querido anunciante, né, que sempre acredita aqui na Pioneira, na nossa Pioneira, na 91,9, e vamos continuar aí, vai ter Campeonato Amador. Queria mandar um abraço também pro Semi Nascimento, né, que tá lá na sua casa, ouvindo aí a 91,9, pro Gilmar Silva, pra nossa diretora Cléia Gouveia, pra todos os funcionários aqui da 91,9, pra todos os ouvintes, sem distinção, né? Sem vocês a gente não teria as transmissões, e sem nosso parceiro também não teria transmissões. Então, um abraço pra todos, e agora vamos com o sorteio, né? Olha, quem ganhou aí a pizza média, oferecimento de Rocha Fatia, pizzaria e delivery. Tem que buscar na terça-feira, porque amanhã é feriado, tem que pegar aqui na terça-feira e consumir na terça-feira também. Foi Isabela Aidar Cansado. Isabela Aidar Cansado. O telefone é 649-9959, final 62. Isso mesmo. Olha quem ganhou aí o faqueiro, o Tramontina, oferecimento lá do Banana Móveis, do Silas, do Saulo. Foi Fabiana Efigênia da Silva. O telefone dela é 649-9985, final 68. Isso mesmo. Olha quem ganhou o fone de ouvido, é sem fio, oferecimento lá do Bidão Celulares. Foi Wagner Fontoura de Souza. O telefone dele é 649-9937, o final é 16. Olha quem ganhou a camiseta do Mineiros, né? 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Um abraço lá pro Brega, para todos lá. Quem ganhou foi Laudir de Jesus Oliveira Reis. O telefone dela é 649-9940, final é 68. Agora, quem ganhou o gol premiado, só lembrando que teve quatro pessoas que acertou em um momento, a gente fez o sorteio aqui, e quem ganhou foi Marlene Carrijo Freitas. O telefone dela é 649-9957, o final é 23, gol premiado, R$50 em compras, só lembrando que é em compras, né? 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Então, um abraço aí, obrigado pelas participações, pela audiência, né? E aí, na terça-feira, voltaremos aqui com o Resenha Esportiva às 11h15, contando tudo para vocês sobre o campeonato, os próximos campeonatos. Então, eu queria agradecer você, que você tenha um final de domingo abençoado, esse 11 de outubro de 2026, 17h45. Então, um abraço e até na terça no Resenha Esportiva. Boa tarde, boa tarde.
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0: 17:50.
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1: 18:13.
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12: Oba! 18 horas e 20 minutos.

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3: 18 horas e 26 minutos.

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3: 18:36.
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4: 18h44.
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3: 18 horas e 52 minutos.

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3: Coleção Brasil, 18 horas e 59 minutos.

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5: 19 horas e 20 minutos.

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3: Olha só, 19 horas e 26 minutos.

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3: 19 horas e 32 minutos.
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1: 20 horas e 8 minutos.

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1: 20 horas e 14 minutos.

0: Obrigado, querido.
1: É o Dourado.
2: 20 horas e 21 minutos.

0: Muito obrigado, gente.
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